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0: 21h12, Betão.
1: 9h12.
0: Rapaz, eu vou dizer pra você a verdade, tô fazendo programa aqui, mas eu tô quase desmaiando.
1: É fome.
0: Cansado, bicho. Ah, tá. Olha pra você na tvguanambi.com.br. Nossa, muito obrigado. E você que está para além da nossa cidade, para além do nosso estado, em qualquer lugar desse meu Brasil varonil, muito obrigado pelo carinho da audiência. Dia 13, Brasil pega Marrocos, é? A sabadão agora, né? Sabadão agora, às 19 horas, eu acho.
1: Isso.
0: Vai ser Brasil e Marrocos. Mas eu vou dizer, viu? Essa seleção nossa aí, ela precisa se ajustar, né?
1: Esse mês
0: os meninos jogam bem, os meninos são bons jogadores. Agora, não teve tempo de ajuste, né?
1: Esse mês é um mês puxado, hein? Puxado. Dia 12, dia dos namorados. Dia 13, o jogo do Brasil. E em junho, São João, né?
0: São João do Gorotuba. O São João, aí, propriamente dito, no dia,
1: né? Também São Pedro, né?
0: E aí vai São Pedro e vai até o mês de... Isso. Vai até a primeira quinzena do mês de julho.
1: Verdade.
0: Não é brinquedo não, viu,
1: muitos mano? Eventos, hein?
0: E como não bastasse, em breve tem eleições, né?
1: Verdade.
0: Eleições 2026 para presidente, deputado federal, estadual, senadores, né? Tá chegando aí.
1: E dia do namorado, já comprou seu presente?
0: É, o meu presente do dia do namorado, primeiro que eu não tenho, assim, essas coisas assim, abortivo, né? Essas coisas assim, abortivo. Primeiro, a gente não comenta. Segundo, a gente ainda também não sabe, né? E segundo, cadê a namorada?
1: É.
0: Ah, eu vou dizer, viu, rapaz? Vamos lá, vamos que vamos. São 21h13.
1: 9h13.
0: É, o nosso programa dá-se sequência. Daqui a pouquinho tem Geraldo Ferreira. Amanhã, às 7 da manhã, tem Val Rodrigues, o Bocão, um âncora da informação primeira, uma força no ar. Mas antes do Val Rodrigues, tem a Dalva, a rainha do sertanejo, que chega às 4 e vai até às 7. Depois do Val Rodrigues tem as crônicas do meu amigo Tony Nogueira, falando sobre a política nacional, né? O Tony Nogueira, que inclusive discorre sobre o assunto muito bem, né? Fala muita coisa bacana, ele se informa durante toda a manhã e a tarde e a noite, e ele faz uma explanação, uma leitura da coisa toda no seu programa. É o programa que começa às 9, viu, gente? É o Manhã na Cidade com Tony Nogueira.
1: Um cara legal.
0: Ele faz uma leitura bacana de tudo que acontece no mundo político. É, as atualidades, as informações, os desfechos do STJ, do STF, da Câmara dos Deputados, esse escândalo do Vorcaro, Banco Master, BRB, essa coisa toda aí, né? Meu Deus do céu. O Tony Nogueira é especialista, ele se envolve nesse negócio e sabe de tudo, viu? Sabe de tudo. Então vamos lá, vamos de música, né, Betão?
1: Com certeza, estamos
0: falando. Daqui a pouquinho tem Geraldo Ferreira e o Sintonia Emocionante, viu, gente boa?

0: É, musicão bacana, é forró, gente boa. Forró é assim, né? Então, forró tem essa magia aí bacana nesse mês de junho. Você já viu como é que tá ficando a praça lá, meu amigo Roberto?
1: Tá ficando bonito, hein?
0: Bom demais.
1: Tá quase finalizando a decoração, né?
0: É, ali agora vai acelerar, né? Porque tá muito em cima, né, Roberto?
1: É que teve um atraso, pelo que eu fiquei sabendo, teve um atraso no material que chegar, na bandeirola, não?
0: É, o prefeito tá fazendo de tudo.
1: Chegou um pouco atrasado.
0: O prefeito tá fazendo de tudo pra chegar na época certa, no tempo certo, e não ter desacerto, né? Não ter desacerto, porque eu acho que começou realmente muito em cima da hora, né?
1: Mas tá quase finalizando, passei agora a noite lá, tá quase finalizando.
0: Mas, Roberto, é o seguinte, ali você fala que tá quase finalizando, mas pelo que eu tenho experiência do São João do Gordo...
1: Da bandeirola que eu falo.
0: Pelo que eu tenho de experiência de São João do Curitiba, tá faltando muita coisa, Roberto. Aquelas barraquinhas não tem nenhuma pronta ainda. Você lembra daquelas barraquinhas?
1: Lembro.
0: Não tem nenhuma pronta lá ainda.
1: Acho que ali em 2 dias, 3 dias, acho que faz, né?
0: Rapaz, sei não. Da outra vez foi quase um mês pra fazer essas barraquinhas.
1: Tem também o pessoal da rádio, né?
0: Os stands, né? Aquela coisa. A não ser que esse ano seja diferente o projeto, né?
1: É.
0: Possa ser que seja assim, diferente o projeto esse ano, não sei.
1: Olha que mandou um alô aí, ó.
0: Mas de qualquer maneira. Tá ficando muito bacana, viu?
1: Isso.
0: De qualquer maneira, tá ficando bacana. Pelo menos o que já tá lá feito tá bacana, né?
1: Isso.
0: Olha, boa noite. Gostaria de ouvir um forró com Ademar Coelho. Ademário Coelho, né? Na verdade. Esse também é forrozeiro bom, viu?
1: Bom.
0: Falamos dele aquele dia, né? Elza Lima Oliveira fazendo a Vargem da Flecha.
1: Conhecida como Morena Lima, é isso mesmo.
0: É, isso aí. Ela mesmo. Tá pensando que nós não sabemos, não, hein?

0: mais
1: aí
0: quente.
1: É limão com mel. Limão com mel dispensa comentário, né, Betão? Limão com mel é uma banda que fez muito sucesso no passado e faz ainda hoje.
2: Isso.
1: É chamada em alguns São João do Nordeste do Brasil aí, né?
2: Verdade.
1: Grande Limão com Mel. Antigamente, Alberto, tinha uma banda maravilhosa de Brumado, você lembra? Magníficos, né?
2: Não, é Magnatas.
1: Magnatas. Magnífica da onde?
2: Vai tocar aqui no São João do Brutuba.
1: Magníficos, né?
2: Isso.
1: Mas tinha uma banda famosa de Brumado nos anos 80, fez muito sucesso. Não, não sei.
2: Magnatas.
1: Eu não sei, rapaz. Agora você me confundiu. Agora você me confundiu.
2: Magnífico não é, que Magnífico é de outro estado.
1: É de outro estado, né?
2: Isso.
1: Ah, tá certo. Eu achava que tinha relação com o Brumado. Eu acho que é Magnatas mesmo, né?
2: É.
1: É, pois
2: e
1: é.
2: E aí o Geraldo vem hoje? O lobisomem?
1: É, quando ele não avisa nem nada, é porque ele vai vir. Isso. Né? E nós já tá indo, né, macho?
2: É isso aí, mano.
1: Mas já tá indo, porque afinal de contas eu tô cansado, você tá cansado.
2: Desceu a ladeira, né?
1: Hã?
2: Desceu a ladeira pra casa.
1: Né? Descer o elevador e pegar o rumo de casa, né?
2: É.
1: Pegar o rumo de casa. Afinal de contas, você não é bonito, mas tem que trabalhar, tem que dormir, né?
2: Não, não é bonito, sempre fui, né?
1: É, agora eu.
2: Mamãe passou
1: sobre mim. Agora eu sou o seguinte, eu nasci bonito, não nasci rico, né? Eu nasci bonito, não nasci rico.
2: Cadê o bonito que eu não tô vendo?
1: Então, você não vai achar mesmo, não. O que vai achar é elas por elas,
2: são
1: né?
2: São cegas.
1: São cegas. Agora, tu é feio pra caramba.
2: Ainda bem que você tá falando, né? Ainda bem.
1: Oxe,
2: que... Se achasse que era bonito, ia achar estranho.
1: Vamos pegar uma fila?
2: Vamos.
1: Você e as mulheres de fila, vamos ver?
2: Vamos ver.
1: Tu é mais feio,
2: Roberto? Não vou porque eu sou comprometido.
1: Roberto, tu é mais feio.
2: Não vou porque eu sou comprometido, tem respeito.
1: Tu é mais feio do que aquela palavra, esteja preso.
2: Tá bom. Eu não vou porque eu sou comprometido, tem respeito.
1: Limão com mel, me apaixonei. tvguanambi.com.br, nós estamos também na Rádios Net. Nosso programa é assim, é natural. A gente conversa, a gente fala com você, a gente apresenta questões, a gente fala do jornalismo, de acidente, a gente fala de política, polícia, de Copa do Mundo, a gente fala de futebol, a gente fala de tudo um pouco, né? Fala dos festejos, de cada período do ano. E a gente vai batendo aquele papo esperto, bacana aqui no programa. Eu, você e eu,
2: junto com alegria.
1: Junto com o Betão Fernandes aqui, né? Roberto Fernandes, o tarifaço.
2: Aonde?
1: Roberto é aquele cara que...
2: Meu nome não tem Bolsonaro bem, não, mas...
1: Aquele cara... Roberto é aquele cara que compra por 20 e vende por 50. Viu? Roberto é aquele cara que...
2: Faz lei, né? É de lei, né?
1: Roberto é aquele cara que faz um investimento de 200 pra vender por 1.000.
2: Mas dá certo. Tem que ganhar também, né? O teu retorno, né?
1: Vamos embora pra ganhar mais.
2: Valeu, Guanambi. Forte abraço a todos. Deus abençoe. Eu ouvi quinta-feira. Quinta-feira eu venho.
1: Se Deus quiser, amanhã.
2: Porque sexta-feira eu tenho um compromisso.
1: Amanhã nós estamos aqui. Amanhã é quinta-feira, amanhã tem mais forrozão, amanhã tem mais romance na cidade. Amanhã a gente está aqui novamente. Até sexta-feira a gente está aqui. Durante todo esse mês de junho é assim, tá? Então, Roberto despediu, eu também vou despedir. Olha, lembre-se, tenha fé em Deus, tenha fé na vida. Tente outra vez. Na sequência, Geraldo Ferreira e o Sintonia Emocional.
3: Horas e 32 minutos.

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Boa noite, Guanambi região. Boa noite, Bahia do meu coração. Boa noite, Brasil. Buenas noites, Latinoamérica. Boa noite, planeta Terra. Você está ouvindo Geraldo Ferreira e o programa Sintonia Emocional nas ondas da Rádio Cidade 104,9 FM de Guanambi, Bahia. Ou poderá me ver através das minhas lives nos meus Facebook, Geraldo Ferreira da Silva, ou ainda através das outras lives minhas nos meus Instagrams também, Geraldo Ferreira da Silva, ou nos ouvir mediante o aplicativo da TV Guanambi. Baixe o app da TV Guanambi no seu celular, no seu tablet, na sua TV Smart, no seu computador e nos ouça em Guanambi, nas cidades da região, na Bahia, no Brasil e em qualquer lugar do planeta Terra ou do espaço sideral que tenha internet. Eu quero aqui externar meus agradecimentos a Jesus Cristo, a Maria, sua mãe, nossa mãe, a você, ouvinte do Geraldo Ferreira e o Sintonia Emocional, razão maior deste programa, deste locutor e desta emissora. Expandi meus agradecimentos a Tony Nogueira, o nosso diretor, o cara legal, a Marcos Coimbra, meu professor de sonoplastia, e aos demais colegas locutores desta emissora, na pessoa de Val Rodrigues. Caros ouvintes, o tema do nosso programa de hoje é a beleza do nosso sertão nordestino. Portanto, vamos ouvir a banda Raiz, banda Raízes do Forró, com a música Beleza do Sertão. Bora, meu bom. Bora, bora, bora, bora, bora. Cadê você, meu rei? Cadê? Vai.

0: Ciência de Adna Rosa em Poções, Bahia, Ana Conceição em Brumado, Jorge Cardoso, Avelino Pereira na Vila Nova, Edson Dutra Júnior, Edinho, Cafoninha, Ian, Jonas Viana e Dona Delma na Fazenda Mulungu.
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0: 22:16, ou seja, 10:16 aqui na Rádio Cidade. Registrando a audiência de Alessandro Ruiz e de Desci Nascimento em Dourados, Mato Grosso do Sul. Boa noite, obrigado pelo carinho da audiência.

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0: 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Maria do Carmo Félix, boa noite, seja bem-vinda ao Sintonia Emocional. E vamos ouvir a dupla guanambiense André e Mazinho com a música de Carmão, Águas Claras.
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1: 22:22, ou seja, 10:22 aqui na Rádio Cidade de Guanambi, Bahia. Registrando a audiência de Sandra Pereira, de Avani Martins, de Jonas Viane e Dona Delma na Fazenda Mulungu, o empresário Tom e Dona Leia da ProBike, Gilda Mochila, Morena Lima Oliveira e Dona Zélia, sua mãe, na Fazenda Vagem da Flecha, Alminon Pereira e família, Marlúcia, técnica e enfermagem, Glória Maria, Geraldo Escurubirubi e Dona Luizinha, no bairro Santo Antônio, Geraldo Fernandes, Cida, no bairro Paraíso, Cláudio Castro, na Barão do Rio Branco, Sidão da Pipoca, Zélia Santos e o filho Biel, Dona Benedita, filhos e netos, no bairro Amambaí, e Adna Rosa, em Porções, Bahia. Professor Orvalina, boa noite, seja bem-vindo ao Sintonia Emocional. 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Joilma Pereira Souza, boa noite, obrigado pelo carinho da audiência. E vamos ouvir Alceu Valença, Respeita Januário, sujeito.
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8: 22:36, ou seja, 10:36 aqui na Rádio Cidade. Meu boa noite pra você.

Boa noite a Maria Nilza. Boa noite a Ana Brito no bairro Alvorada. Joelson Felinto Leite, o cantor e compositor Del Lima e Ivone Oliveira, sejam bem-vindos, bem-vindas ao Sintonia Emocional. Caros ouvintes, o tema do nosso programa de hoje é a beleza do sertão nordestino. Portanto, vamos ouvir a banda Mastruz com Leite, Raízes do Nordeste.

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3: 22:41, ou seja, 10:41 aqui na Rádio Cidade.

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E vamos ao momento poético de hoje.

Momento Poético com Geraldo Ferreira no Sintonia Emocional. Você pode interagir com o seu poema, tanto escrito ou com áudio gravado, através do WhatsApp 99996-1208.

Caros ouvintes, o poema de hoje é do poeta Leandro Flores. Leandro Flores é bacharel em direito, jornalista, sertanista, comendador, poeta, editor de livros e revistas e design gráfico. Leandro é autor dos livros Sorriso de Pedra, A Outra Face de um Poeta e Portfólio, Traços e Conceitos. É membro fundador da Academia de Letras do Sertão Cultivista, membro da CAPAZ, Confraria Artistas e Poetas pela Paz, além de outras instituições acadêmicas pelo país. Também é coordenador e idealizador do Movimento Cultivista Brasileiro e do projeto Cartas e Depoimentos. Já fez participações em dezenas de antologias poéticas, além de organizar e auxiliar outras publicações. Vamos ao poema de Leonardo Flores, que chama-se Simplesmente Sertão. Sertão belo, sertão maravilhoso, sertão grande, sertão gostoso. Sertão meu, sertão seu, sertão dela, sertão fera. Sertão cruel, sertão distante, sertão gigante. Sertão calado, sertão apaixonado, sertão, simplesmente sertão. Para complementar o tema, vamos ouvir o poeta Flávio José com Sertão.

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1: 22:50, ou seja, 10:50 aqui na Rádio Cidade.

0: 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E no oferecimento da Mundo Music, vamos ao Música Erudita, música instrumental de hoje.
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0: Música instrumental de hoje vai com os três mestres da sanfona, Dominguinho, Sivuca e Oswaldinho, Baião. Registrando a audiência do cantor e compositor Del, Jaelson Felino Leite, Diana Borges, de Valdenir.

Teixeira, Dona Suzilande Ferreira, Ideilson Del e esposa em Barreiras, Bahia, Márcia Marcolino, boa noite, seja bem-vinda ao Sintonia Emocional. Ana Pereira, Ivone Oliveira, André Pereira da Silva, professora Dete Nascimento, João de Diocrido, grande cantador, Acorda Diocrido, Almi Bahia, Orlando Normanha, professor Vandir Leão e Coquim da Vila Gay, Cris Oliveira, Douglas e Edmar, funcionários da Pai Bahia, Hélio Flamenguista, Juventina Guimarães, Adalto no bairro Santo André, Buraquinho, Dalva Maria, Rony, Luciana Tomé de Souza, professora Valdirene, professora Noélia Câmara, Léo Suri, Edivaldo Ribeiro no bairro São João, Neido Alvorada e sua esposa Claudiane, Almido Renascer 2, Leandro Guedes em Seraíma, Floriano da Guanambi Premiável, João Mota, João do Táxi na rodoviária de Guanambi, todos os demais taxistas de Guanambi região, Vavá Santos da Mais Frio, Ivan Soares Luz, Joel da Pedreira e sua esposa, Maurício, motorista de aplicativo, e todos os demais motoristas de aplicativos de Guanambi região, Dona Feliz, Francisco Tio Sam, Gil Gomes da Guanambi Premiável, Miro na Vila Nova, Avelino na Vila Nova, Marilene Silva, Heitor, Alessandra, Isabelle, a família na escuta do Sintonia Emocional e Dona

0: Eita miséria, compadre, com mais da coisa assim, rapaz. E atendendo ao pedido de Maria Pacheco, é o Barramalho Bate Coração.
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0: E Cida de Presidente Anio 4 disse que foi num forró lá, mas que o forró da Sintonia Emocional tá melhor. Obrigado, Cida. Vamos aos nossos apoiadores culturais.
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7: 23:04, ou seja, 11:04 aqui na Rádio Cidade. E agora, no mês de junho, o processo vai ser esse aqui, ó, do Sintonia Emocional. Forró de Fiapavi. Bora, meu rei.
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pronto, puxa o sofá da casa de lado, né? 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

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Registrando a audiência de Ildonete Maria Boa Sorte em São Gabriel, Bahia. Graciela, boa noite, obrigado, seja bem-vinda ao Sintonia Emocional. E vamos ouvir a música do guanambiense Del Lima, Noite e Dia Brigando. Mulher assim, a bicha gosta de brigar que chega. Ô, meu

0: Ai, velho.
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0: 23:11, ou seja, 11:11 aqui na Rádio Cidade de Guanambi, Bahia. 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E vamos ao nosso WhatsApp. Mande áudio ou mensagem de texto para o WhatsApp da nossa emissora, que é 77999291049, e participe do nosso programa, pedindo agora no mês de junho forró. Vamos ouvir Mil. Boa noite, Mil.
4: Dalvinha, agora não.
0: Oi, deu errado, meu rei, não é isso não. Então, atendendo ao pedido de Morena Lima, vamos ouvir a

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2: 23:17, ou seja, 11:17 aqui na Rádio Cidade. É hora de ouvir uma poesia musical com Dominguinhos. Eu me lembro, assim, ó.

0: E Lídia Fernandes Gomes, em Matina, Bahia. Boa noite, seja bem-vinda ao Sintonia Emocional. José Almeida, boa noite, obrigado pelo carinho da audiência.
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0: Somos o seu programa preferido do Rádio Guanambiense. 23 horas e 25 minutos, ou seja, 11 horas e 25 minutos aqui na Rádio Cidade. Vamos ouvir Flávio Leandro e Lara Amélia com a música Pra Que Solidão.

registrando a audiência de Norma Neves. E você sabia que o forró é melhor do que a academia? Melhor ainda, um forró, um namoro, igual diz a Diga Mambrão.

0: Forró é bom demais, é saúde, namorando ainda melhor. Vamos aos nossos apoiadores culturais.
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0: 23:34, ou seja, 11:34 aqui na Rádio Cidade.

0: 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E vamos ouvir aqui com Edgar Mão Blanca e Flávio José, Romance Capenga.
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3: 23:41, ou seja, 11:41 aqui na cidade. 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Pessoal, tão lembrado que falava há pouco tempo, em 2000, que o mundo ia acabar, né? E aí o poeta guanambiense, Gil do Acordeon, pensando no tema, falou assim: acaba assim que é bom, ó. É acaba assim que é bom. Vai, Gil, solta a franga.
4: Oi, oi.

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Registrando a audiência de Osana Celestina, boa noite. Seja bem-vinda ao Sintonia Emocional e vamos emendar com Chiclete com Banana, que não é carnaval, é forró, no lume da fogueira.

0: audiência de Central Gás. Boa noite, obrigado pelo carinho da audiência.
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Caros ouvintes, são 23:55, ou seja, 11:55, é hora do lobisomem guanambiense voltar para casa. É hora do lobisomem guanambiense procurar uma coisinha para comer, uma cosita de sangue. É hora do lobisomem turrar. Quem turra é lobisomem ou marruá? A pergunta fica no ar. Vamos à programação da nossa emissora para amanhã, que começa às 5 da manhã. 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

Caros ouvintes, fiquem com a paz de Jesus Cristo e Maria, sua mãe, nossa mãe, que ele nos abençoe e nos dê uma noite de sono tranquila e reparadora. Boa noite a Sueli Passos, durma com a paz de Jesus Cristo. Osana Celestina, durma com a paz de Jesus Cristo. Central Gás, boa noite, obrigado pelo carinho da audiência, bom sono, bom trabalho. Pereira PL 51, boa noite, durma com a paz de Jesus Cristo. Sérgio Ribeiro, Sérgio, boa noite, durma com a paz de Jesus Cristo e com as muriçocas. Norma Neve, durmas com as anjas. Morena Lima Oliveira, tá na hora.

Ildonete Maria, boa sorte. Durma com as abelhinhas. A colega Wanda, durma com as anjas. Demais ouvintes, durma com a paz de Jesus Cristo e Maria, e até amanhã, se assim ele nos permitir. E vamos ouvir William Sanfona com Deixa a Luz do Céu Entrar.

0: 12:04.
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2: Pai nosso que estás no céu, santo é o teu nome. Que o teu reino venha sobre nós e a tua vontade seja feita aqui na terra, assim como é feita no céu. Dá-nos hoje o alimento de que precisamos. Perdoa as nossas ofensas, como também nós perdoamos os que nos ofenderam. E não nos deixes cair em tentação. Livra-nos do mal.

0: Olá, amigo, olá, amiga ouvinte. Momento despertar para o amor. Somos convidados a diariamente nos tornar melhores, despertando para o amor. Por isso, a reflexão e a bênção para a sua vida. Gostaria de falar hoje sobre a importância da reconciliação e do perdão. O que é reconciliar-se? Indica que eu posso novamente tornar possível a relação que eu tinha com tal pessoa. A reconciliação é primeiro uma atitude que acontece dentro de mim, ou seja, eu me reconcilio interiormente com aquela situação e com aquela ferida e não desejo nenhum mal a outra pessoa. Estou reconciliado com aquilo que ela me fez e agora eu já passei por uma transformação. A dor já não me fere. É a ideia de que a ferida se tornou em mim uma pérola. Na verdade, a ostra, quando ela é machucada, aonde ela fica machucada, ela faz surgir dali uma pérola. Então, nós podemos transformar aquilo que nos machuca em pérolas, que é diferente. O perdão, por sua vez, está ligado à reconciliação. No perdão, eu me liberto da energia negativa que ainda restou em mim devido ao ferimento. Quando a gente não perdoa, a gente fica como que com aquela faca fincada em nós. E essa faca continua nos ferindo. Por isso que o perdão é libertador. Uma pessoa que consegue perdoar se liberta. Ele se liberta também do poder da outra pessoa. Então, eu, no perdão, eu entrego a ferida e eu deixo para outra pessoa. Eu me livro disso. Eu solto a amarra que eu tinha com aquela outra pessoa, pensando que ela devia pagar, pensando que eu poderia me vingar. Não, eu perdoei, por isso estou livre daquela pessoa, daquela situação. E é isso que, de fato, traz uma força interior muito grande. Por isso eu desejo a você capacidade de se reconciliar e perdoar, porque isso é de Deus. Quando a gente olha para Jesus, a gente percebe a força positiva do perdão. O perdão, de fato, liberta e renova. Vamos rezar. Senhor Jesus, em tuas mãos confiamos a nossa vida, confiamos o nosso trabalho, confiamos as preocupações. Dai-nos sempre saúde do corpo e do espírito, serenidade e paz interior. Que possamos caminhar fazendo a tua obra no mundo acontecer. E nisso encontremos sempre mais felicidade e realização. O Deus amor te cure, o Deus amor te transforme, o Deus amor te sustente e ele te abençoe em nome do Pai, do Filho e do Espírito Santo. Amém. Muito obrigado. Segue as nossas redes sociais e um abraço do Padre Ezequiel.
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3: Meia-noite 9.

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2: 1 hora e 2 minutos.

0: 2:02.
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0: 2:03.

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2: Vamos lá, morando em mim, joga as duas mãos em cima, São Paulo! Essa aqui, sem dúvida, é uma das músicas mais lindas desse DVD. Presta atenção na letra.

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2: 3 horas e 1 minuto.

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5: 4 horas e 5 minutos.
6: E sabe que cantar também, moda, puxa uma moda, puxa outra também. Quer ver? Vamos ver uma moda, vamos lá.

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0: 4:30.
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0: 4:31.

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0: 5:02.
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0: 5:02.

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1: Bom dia, muito bom dia. Bom dia, Deus, bom dia, Guanambi, bom dia, Bahia, bom dia, Brasil, bom dia a todas as regiões, bom dia, mundão de Deus. Bom dia, bom dia, bom dia, bom dia. Bom dia a todos os ouvintes sintonizados na 104.9 Rádio Cidade. Hoje, dia 11 de junho de 2026, começando mais um programa diretamente da Cidade Sertaneja.
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1: E eu por cá, Dalva Produções, e você aí é o meu convidado, a minha convidada mais que especial para fazer parte desta nave sertaneja, que começa agora. Com muito modão especial pro Seixo.
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1: Você está ouvindo ela, a rainha, né? Então, e você quer participar do programa? Participe agora cedinho, peça sua música, participe hoje do sorteio, mas participe mesmo, manda um alô, manda um bom dia, mas manda cedo.
0: 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Mande seu WhatsApp para 104 FM.
1: Manda o WhatsApp para o número 99929-104.9. Olha, é facinho, é o número da rádio. É só você mandar seu áudio e participar. Agora eu quero saber se tá todo mundo dormindo debaixo das coxas. Cadê meu povo? Acorda, meu povo, acorda. São 5 horas 15 minutos e a galinha e os galos já estão lá no terreiro, ciscando o terreiro.

0: tá com aquela preguicinha, tá sem querer levantar, tá debaixo das coxas, é? Com o celular ligado, já deixa o radinho no jeito pra não ter que levantar, porque Nair falou aí que tá com preguiça de levantar pra ligar o rádio. Nair, liga o rádio, mulher, que é esse horário, o jeguinho, meu jumentinho, porquinho, a vaquinha acorda você. Você não pode perder seu compromisso. Hoje é quinta-feira, quintou, o pessoal da feira. Mandar um alô especial ao pessoal das barracas lá da Feira Livre de Guanambi. Eles estão lá com chuva, com sol, com calor ou com frio. Já tá montando a barraca. É isso aí para todos vocês. Um bom dia especial para vocês. Quero mandar um bom dia especial para Regina, pra Monique, pra Michele, pra toda a turma, toda a galera lá do restaurante Regina, que fica lá no bairro São Francisco. Elas já estão de pé preparando o almoço, logo mais 10h40, já está prontinho, preparado, esperando vocês. 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E hoje tem o sorteio do Luciano Frios, o Luciano Frios lá no box 2021, é lá no mercado municipal. 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Então você aí tá esperando o quê? Pra dar um pulo dessa cama e começar seus afazeres? Minha comadre, meu compadre, tá na hora? O sol daqui a pouco já tá raiando? E tu tá fazendo o quê aí que tu não levantou ainda? A galinha já cantou, os galos já cantou e tu tá dormindo ainda? Tá na hora, minha comadre. Agora você que já levantou, já tá com sua aguinha no fogo pra fazer o cafezinho saboroso, né? O mais gostoso. Pra você vai um moda de viola, modão bom, bom. Rico e Renner, Casa do Cabloco e João Mineiro e Marciano, a pretendida.
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0: 5:25. 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
4: 5:31.
5: Estamos de volta aqui, programa show, é esse, Rainha Sertaneja, é só modão. Vocês curtiram um modão aí agora? É modão pra curtir demais, é o modão daqui da Rainha Sertaneja.
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5: E agora tem gente na linha que acordou cedinho pra falar com a gente. Tem gente aí que já pulou da cama ou tá enrolado nas coxas. Fala comigo.
6: Dalvinha?
5: Oi.
6: Se você estiver na área.
5: Tô não.
6: 4,250. O avião não caiu com ele ainda, não?
5: Não, viu? Ué? Que foi que sumiu?
6: Pois é, eu tô de volta. Amém, Deus que cuida. Eu tô ligando agora 2 da manhã, porque eu tô relaxando agora em casa.
5: Ave Maria.
6: Amém.
5: Deus é mais,
6: Deus que
5: Senhor.
6: Cuida. Eu chorei um dia aí, depois das falas. Dalvinha, bom dia.
5: Bom dia.
6: E aí, tudo bem?
5: Tudo bom, graças a Deus.
6: Eu fiquei uns 12 a 15 dias sem falar.
5: Que foi?
6: Porque...
5: Senti sua falta.
6: Me subtraíram um celular meu, né? Mas Deus prepara as coisas tudo certinha, no dia certo, na hora certa. E eu tô com outro que eu ganhei, uma cidadã muito conhecida minha. Já fiz favor, que meu Deus do céu, ela falou assim, não, o homem não pode ficar sem, não. Aí ela pegou um, mandou colocar pra mim aqui no supermercado Leal. Quando eu cheguei na noite, uma noite que foi antes de ontem, um cidadão que ele tem uma grande estima comigo. Ele anda, o médico falou com ele para ele parar de andar de carro. Aí ele chegou, falou comigo, mandei eu apanhar o carro dele e passear com ele na rua onde eu precisar ir. Eu ainda fui com ele, entendeu? Mas ele falou assim, eu quero que você vá comigo, eu, tudo bem. Eu falei com ele, tô com outro celular novo aqui, mas o número é o mesmo. E você fala alguma coisa? Falou, tá bom. Mas até agora ele não falou nada, entendeu?
5: Entendi.
6: Eu estou disponível para qualquer andamento que ele precisar, eu andar com ele. Ele está meio devagar e um cara gente boa, vizinho meu. Assim que eu moro na rua, Avenida Governador Valdir Pires, que seja Prisciliana, e ele está na rua 6. Mas ele precisar, é só falar comigo, na hora eu vou. Beleza, boa noite. Que diga bom dia, que já tá de dia.
5: Bom dia, eu fiquei muito triste, mas graças a Deus você já recuperou já o outro celular, né, gente? Ele perdeu, foi o celular. Perdeu não, subtraíram. A palavra certa, subtraíram. Aí, ele agora, né, ganhou aí. E esse é muito bom ver essa solidariedade que você tem com seu vizinho, viu? A consideração que você tem, 4,250. Isso faz parte do caráter da pessoa. E a gente vê que você é uma pessoa de caráter. Vê que você é uma pessoa bondosa, viu? Gostei muito aí da sua fala. Gostei da sua história que você acabou de contar. E é isso aí, que volte, seja bem-vindo, continue com a gente, viu? As madrugadona, tem dia que ele acorda 2 horas da manhã e manda áudio. E tá por onde, Dalva Produções? Tá na área, o avião tá pousando, gostei. Ai, ai, ai. Fala comigo, meu amigo Carleone.
0: Bom dia, Dava. Rainha sertaneja, Rainha Produções. O Dava quer participar do Café Bom Sabor, do kit do Café Bom Sabor, da Marmitec de Restaurante da Regina, do Frango do Luciano Frio, Parmilhão 2021, Parmilhão 3. Quero participar também, se tiver a linguiça também, quero participar da linguiça também do Luciano Frio, Parmilhão 2021, Parmilhão 3. E quero curtir uma música aí de Diana, oferecer para Dimar Alves, minha mãe, ou Vanessa do Barra Belo Horizonte, minha mãe, Dona Wanda, e para compadre Gil Gomes, e para você da Rádio 104 FM, para todos o pessoal do grupo lindo de Dava. Falou, Dava, fica com Deus, que Deus protege você e toda sua família, que Deus dá um bom dia maravilhoso para você, tá? E todos o pessoal do grupo. Falou, Dava, fica com Deus, tchau, tchau.
5: Valeu, valeu, Carleone, é isso aí, pra Dona Wanda aí no Barro Alvorada, pra todo mundo, pra Vanessa, pra Edmar, né, daqui a pouco ele aparece aí no final do programa, ele chega Cid, essa música vai ser linda, porque é a música dos namorados, né, amanhã, dia 12 de junho, dia do crush, dia dos namorados, dia das pessoas curtirem o amor, viver o amor, né? Amanhã, sexta-feira, sextou, dia 12 de junho, dia dos namorados. Sábado teremos aí a festa de Santo Antônio, o feriadão, né? E também o Jogo do Brasil, a Copa do Mundo começando, mais uma Copa, graças a Deus, né? E o Brasil nunca deixou de jogar em nenhuma Copa, o Brasil participou de todas as Copas, agora ganhar, tem 6 anos que não ganha, é o Hexa, né? Tá esperando chegar o Hexa, chega Hexa, tá esperando chegar. E agora, vamos ver quem tá aí, fala comigo. Hoje teremos o sorteio de 1 quilo de linguiça, Luciano Frios.
4: Eu dava, quem fala aqui é Zancosa. Oh, Dava, coloca meu nome aí no sorteio do Marmitec Regina. Quero ganhar, tá na 104, tá feliz. Passa uma música aí de Pablo do Arrocha, só pra me curtir. E para você, Vidava, tá na 104, tá feliz. Bom dia, Davinha.
5: Bom dia, minha linda. Um bom dia especial para você, viu? É, um bom dia muito, muito, mais que especial.
7: Bom dia, Dava. Sou na música da Dona Queimada. Gostaria de participar do sorteio do quilo da linguiça, do frango do Luciano Frio e do sorteio do Café com Sabor, se tiver. E de todos os sorteios, eu dei uma música de Teodoro e Sampaio, que soltou o Giló. Tá na 74, tá feliz.
5: Soltou o Giló? Essa é diferente. É, gente, hoje o sorteio é Luciano Frios. Pavilhão 3, box 2021, quilo de linguiça caseira. É. Fala comigo, meu amigo Gil. Que foi, Gil? Você acordou cedo hoje?
8: Bom dia, Rainha Sertaneja. Bom dia, Dava Produções. Aqui é Gil Gomes do Barbidinha Flor. É um prazer imenso estar participando desse maravilhoso programa, líder de audiência do horário. Ô, Dava, eu quero ouvir uma música com Chico Rei Paraná, Paixão Proibida. Essa música eu ofereço para todos os ouvintes da 104, para meu amigo João Nogueira, do bairro Vasconcelo, Martinha, do Vomita Mel, Dona Cida, do bairro Brasília, mãe de Robinho, para meu amigo Pedro Paulo, do bairro Brasília, Marinho, Pachicão, Moto Caissara, para meu amigo Otávio, fazendo Braninha, para Iara, fazendo Itapicuru, para meu amigo Carmarco e a Palha, fazendo Lagoa do Grama, Setora, fazendo Mata Verde, para meu amigo Zezão, lá no na Lagoa Nova, para Gerilson no na Fazenda Quixaba, para Tião Preto da Feira, para todos que tiverem escuta do programa, quero participar do sorteio da linguiça oferecimento do Senhor Superior do Boco 2021 no Mercado Municipal e do Frangão Caipira amanhã.
5: Eita!
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5: Vou lá.
8: E o bom atendimento do nosso amigo Luciano, senhor, vai lá bater um papo pro Luciano, senhor, que eu pedi tudo isso que eu tô falando.
5: Doida pra ir lá.
8: E tomar aquele chocolate quente. Um abraço, Luciano Frios, um abraço. E tenha uma ótima quinta-feira, abençoada por Deus, a querida rainha sertaneja. Deus te abençoe. Eu quero mandar um amor, um alô também especial para meu amigo compadre Carleão, de bairro Alvorada.
5: Olha ele aí, chegou cedo.
8: E lembrando que no São João vai ter um quarto de leitor oferecimento dos seus filhos, hein? Do São João, o pessoal comemorar o São João. Ok?
5: Luciano tá colocando pra torar nesse programa da Rainha Sertaneja, viu? Vai ter um quarto de linguiça. Gil Gomes, você tá falando sério? Essa é a novidade que você trouxe hoje pra nós? Ah, não tô nem acreditando que nós teremos um quarto de linguiça, que eu quero ver o povo passando o seu São João recheado, comendo aquela linguiça, não. Deixa eu ver o que ele falou, um quarto de leitoa.
8: Eu quero mandar lá dos seus filhos, hein? O pessoal comemorar o São João, ok?
5: Vamos ouvir de novo?
8: Eu quero mandar um amor, um alô também especial para meu amigo compadre Carleão, de bairro Alvorada, me dá aqui, uma pessoa que eu estimo muito. E lembrando que no São João vai ter um quarto de leitor oferecimento dos seus filhos, hein? O pessoal comemorar o São João.
5: Valeu, Gil, valeu, Luciano, é verdade, nós vamos ter o sorteio do quarto de... coisa boa, mas nós vamos comer no São João. São João não acaba não, mundão. Eu quero esperar o São João. Fala comigo, minha amiga.
9: Bom dia, Rainha Sertaneja. Tá com um modão pra mim aí.
5: Qual é?
9: Pra me ouvir e pra minha Cristiana. Minha amiga Cristiana lá no bairro Vomitameu. Tá na 104, tá feliz.
5: Valeu, minha linda.
10: Bom dia, minha rainha. Tudo bem, minha gatona? Tudo aqui bom. É a Lívia Paula, aqui do bairro BNH. Tô aqui na escuta, gostaria que você passasse pra gente qualquer modão, só pra curtir mesmo. E gostaria de participar do sorteio de 1 quilo da linguiça, oferecimento Luciano Frios. Desejo a todos uma quinta-feira abençoada. Tá na 104? Tá feliz.
5: Valeu, minha gata. Fala comigo. Fábio. Mandei um alô pra você ontem, o pessoal do Monte Pascoal. Ontem eu tive com carreirinha lá na igreja, ontem no Santo Antônio. Foi Virgílio, tava cantando lá, né? Teve um forró ajeitado de bom. E quem quer ver as fotos, corre lá na Sertaneja, no Instagram. Sertaneja Dalva Produções.
11: Bom dia, Dalva. Manda alô pra nós aí. Alô pra minha esposa Yara aqui, tá na escuta. A vizinha aí, todos. Então, em seu programa aí, coloca meu nome no sorteio dessa linguiça caseira aí, da Luciano Frio, do Box 2021.
5: Isso.
11: Valeu.
5: Valeu, valeu, meu amigo. Alô especial aí pra Yara, né? Monte Pascoal, pra Carreirinha, pra Mizinho, né? Que tá ligadas. Pra Carlinha, cadê Carlinha, gente? Acorda, Carlinha, sai debaixo dessas coxas. Cadê Dona Cida? Cadê Creuza? Creuza do Monte Pascoal. Nunca mais ouvi falar com Creuza. Dá o ar da graça, meu povo!
12: Olá, Dalva, bom dia, tudo bem? Sonete, Dalva, gostaria de participar do sorteio da linguiça do Luciano Frios lá no Box 2021, lá no mercado, e também dá para participar do sorteio do Café Bom Sabor e da o restaurante Regina, na Declaração Andrade, no Baixo Francisco. Tá na 104, tá feliz.
5: Valeu, minha linda! E agora, vamos cantar a música que nosso amigo pediu. A valsa dos namorados de Ana, para todos os casais apaixonados. Amanhã é dia 12, dia dos namorados.

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1: 5:52.
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10: 6:01.
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11: E agora tem muita gente dormindo, são 6:00 e pouco, tá na hora de você levantar, vai pra feira, vai pro sacolão, vai pro supermercado, vai pro médico, vai levar a meninada na escola, tá aprontando a meninada, tá? Ou a meninada tá dormindo, o tempinho tá frio, tá difícil de tirar a meninada da cama? Ah, cadê você, Pitoquinho?

0: isso aí, Pitoco, acorda o povo. E tem muita gente na linha pra falar comigo, dá um alô aí, participe do sorteio hoje do Luciano Frios lá no pavilhão 3, box 2021.
1: Bom dia, Dalva. Bom Sou Suzana do bairro Brasília. Dalva, a música hoje eu deixo com você. E eu gostaria de concorrer aí a essa linguiça, oferecimento de Luciano Frios, que fica ali no box 2021 do Mercado Municipal. Guanambi, Bahia. Tá na 104, tá feliz?
0: Valeu, minha linda.
2: Bom dia, Dalva.
0: Bom dia.
2: Qualquer pessoa do sorteio do Luciano Frios da linguiça. No box 3, pavilhão 2021. E quero ganhar na Ilha Vila Nova. É tudo de bom com você aí, do grupo, e dá versões, todo mundo aí. Bom dia, bom dia.
0: Bom dia, minha querida. Bom dia, anda sumida, que foi? Acorda cedo e manda o seu áudio, não deixe pra depois. Daqui a pouco não dá tempo da gente passar nem sua música e nem você participar do sorteio. E fala comigo, Gil. Gil voltou, que foi? Fala aí, meu amigo.
3: Ô, Dalva, só uma correção aqui, Dalva. Não é um quarto de leitura. Vai ser um lombo de porco. Melhor ainda.
0: Lombo?
3: Mais saboroso, mais gostoso. Passar o Saivão, lombo de porco, oferecimento do Luciano Frios do Box 2021 no Mercado Municipal, pavilhão 3. Ok? Alô.
0: Valeu, Gil. Gente, esse sorteio é pro São João, viu? De hoje é 1 quilo de linguiça caseira. E amanhã é o frangão caipirão, dia dos namorados, né? Vai fazer aquela galinhada. Não, aquela galinha gostosa. Aquele frango, franguinho, né? Frangão. É o frango caipirão. Fala, Poli.
4: Bom dia, Dalva, rainha sertaneja. Sou Poli Rocha aqui do Alvorada. Quero ir com essa maravilhosa linguiça aí. Lucinho Frio. Tá na 104. Tá feliz.
0: É isso aí, Poli. Bom dia, Dalva, que é Emanuel Neto, do bairro BNH. Gostaria muito de participar do sorteio de 1 quilo de linguiça. Valeu, valeu. E você fala comigo, minha linda.
5: Bom dia, Wanda.
0: Bom dia.
5: Sorteio da linguiça de Luciano Frios, box 2021. Bom dia. Tá com a música de Margatinhas com a folha seca.
0: Bom dia, Dalva. Deus abençoe nosso dia. Gostaria de participar do sorteio Luciano Frios. Um abraço, Dalva querida. Luciana, da Fazenda Caraíbas. Valeu, minha amiga. Ah, não. O que foi que deu de você, homem? Ah, não. Mandou 5 áudios? Não dá pra ouvir, não. De jeito nenhum. Ué, eu vou deixar o programa só pra você. É 4 de 250 e doidou de vez. Mandou 5 áudios.
6: Bom dia, Dalva. Tudo bom? Como é que tá, minha irmã?
0: Vou bem,
6: Miguel. Quero participar do sorteio de Luciano Frios, a melhor linguiça da cidade.
0: Valeu.
6: Então, bom dia.
0: Bom dia. Miguel, você foi o ganhador ontem lá da marmita do restaurante Regina, viu? Vai pegar sua marmita gostosa hoje, moço. Hoje, amanhã, depois, é todo dia. Lá não fecha dia nenhum.
7: Bom dia, Dalvinha.
0: Bom dia.
7: Eu sou Zélia Maria, do bairro Paraíso. Tá com um modão aí pra mim, só pra curtir. E coloca meu nome no sorteio.
0: Tá bom, Zélia.
7: Da linguiça. De Luciano Frio. Blocos 20 e 21. E do kit do café Bom Sabor. Tá na 104, tá feliz? Acorda, Luiz Felipe aí, Dalva.
0: Luiz Felipe, dá um pulo dessa cama, menino. Tá na hora de tu ir pra escola. É. Vamos acordar, Luiz Felipe. Cadê meu jeguinho pra acordar, Luiz Felipe? Ó, ó. Ó. Acorda, Luiz Felipe. Bernardo sumiu. Daniela só acordava atrasada pra ir pra escola. Cadê Daniela? Acorda, acorda Bernardo, Daniela. Dani, acorda Bernardo, amiga. Bom dia, Dalva, sou Zelto do bairro BNH. Gostaria muito de participar do quilo de linguiça, oferecimento Luciano Frios. E você, minha linda?
8: Bom dia, rainha sertaneja, que é a Lucélia de Ipiranga, tô na escuta. Coloca meu nome no sorteio do frango aí, Luciano, da linguiça, do kit café bom sabor. Tá na 74, tá feliz.
0: Valeu, minha linda.
9: Bom dia, Dalva. Sou a Paula da Fazenda Queimada. Gostaria aí de participar do sorteio da linguiça, oferecimento Luciano Frios. Gostaria muito de ganhar aí, viu, Dalva? Porque essa linguiça tá famosa demais. Tá na 104, tá feliz. Ei. Valeu, Dalva.
0: Gil, fala pra Luciano que o povo tudo tá querendo essa linguiça. A linguiça do estabelecimento Luciano Frios, viu? É... Não pode falar, eu quero a linguiça do Luciano Frios, não. Assim tá errado. Ué, que coisa, rainha. Rainha, tu fala direito como é que tem que o povo tem que falar, rainha. Dá as instruções aí, as instruções pro povo.
10: Bom dia, Dalvinha,
0: bom dia.
10: É rainha sertaneja, maravilhosa. Passa pra mim a dica mão branca. Vou dedicar pra você, Dalvinha, para meu esposo, meus dois filhos, meus quatro netos e pra todos do grupo que tá ouvindo. E tá na 104, tá feliz. Se tiver sorteio, você põe meu nome no sorteio. Eu falei baixo porque eu tô no hospital aqui.
0: Ah, hoje você tá trabalhando. Frente.
10: Então, 104, tá feliz.
0: Essa mulher guerreira, viu? Essa mulher guerreira, um beijo, minha linda, que Deus proteja o seu trabalho no dia de hoje, viu? Isso trabalha, ela tá lá no grupo do grupão qualificado da rainha sertaneja. Mas essa mulher trabalha e é trabalhadeira, viu? E agora, Gil, a música pra você, Teodoro Sampaio, Paixão Proibida.

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1: É isso aí, estamos de volta com esse programa de maior audiência nesse horário. E agora são 6:13, daqui a pouco mais modão pra vocês. Mas agora, a rainha sertaneja quer te fazer um convite. 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

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E agora, pra vocês, a mais pedida, a eleita por todos os guanambienses, a eleita por toda a região, é a mais tocada, é a badalada, é a número um. É a música dela, é da rainha.

0: lindo demais. É a música mais pedida, a música mais badalada é essa. Agora vamos ver, tem muita gente na linha. Dalva, minha rainha, tudo bem com você? Estou ligadinha no seu maravilhoso programa e quero participar do sorteio do Luciano Frios. Arlete do município de Pindaí, valeu, minha linda, tá participando. Jamile da Fazenda Pará também tá participando do sorteio. Bom dia, Dalva. João também da Fazenda Pará tá participando. Minha amiga Ana Brito, fala comigo, beijinho. Pra você também, minha linda.
1: Bom dia, minha rainha.
0: Bom dia.
1: Aqui é Ana Brito Bárbara. Passando aqui pra fazer um ótimo dia a todos. E mostrarei, se possível, essa quinta BT. Curtindo um modão com Roberta Miranda aí. Duas taças. Oferta pra programação. E gostaria de participar aí da linguiça caseira aí. Oferecimento Luciano Frios. Valeu, 24. Tá feliz.
0: Valeu, minha linda, beijos, beijos pra você, minha linda. Deixa eu ver quem tá aqui nessa, enquanto isso, vamos ouvir aqui, passar isso aqui, ó, Chicão, lá do Alto Caiçara, fala comigo, Chicão.
2: Bom dia, minha amiga Talva Produções, sou eu, Chicão. Do Alto Caiçara.
0: Fala, meu amigo, você levantou cedo.
2: A música. Qualquer outro passar pra mim, tá bom.
0: Tá alô? Bom.
2: Ofereço para todos os moradores. Do Alto Caiçara, e Goiás, da Rua Paraíba, do bairro Brasília, e Gil Gomes, Beijo Pro, Batista Mecânico, e todo mundo gosta da música. Falou. Quero participar do sorteio também do do Grito de Linguiça, de Luciano Frios. É isso aí. Com a fé em Deus, quem é que sabe, né?
0: Ué.
2: Que hoje dá certo. Falou, Davi. Bom dia.
0: Bom dia,
2: Chicão. Chicão do Caixara, tá na 104, tá feliz.
0: Valeu, é Chicão. Tá acordando cedo agora, Chicão. Bom dia, Dalva. Sou Esté da Fazenda Lagoa do Gonçalo. Quer participar? Valeu. Bom dia, minha amiga Dalva, que é João Dega. Quero participar do sorteio da linguiça aí, Dalva. Obrigado. Valeu. Deixa eu ver quem mais. Tem a minha coleguinha aqui que mandou também.
3: Dalva, como é que tá, minha linda?
0: Vou
3: sumidinha.
0: Bem. Ah, você.
3: Aqui é Creuza do Monte Pascoal.
0: Manda um alô pra você hoje, amiga.
3: Como é que você tá, família? Todo mundo bem?
0: Graças a Deus.
3: Gostaria de participar do sorteio aí da linguiça, Dalva. Eu lembro de você, minha linda.
0: Oh, pois é,
3: você não falou mais comigo pelo áudio.
0: Minha, a vida é corrida, a vida tá corrida. Eu saio, eu chego, vou ouvir um áudio, eu vou responder, aí alguém manda outro áudio pra mim, aí eu saio daquele. Minha vida tá assim, graças a Deus. Meu nome, coloca meu nome no sorteio aí. Aí a música de Pablo, até agora nada, né, minha amiga? Bom dia, Dalva, que é Camila da Fazenda Pará. Pará, quer participar do sorteio da linguiça? Deixa eu só ouvir mais uns áudios que eu vou passar agora. Rodrigo do Ipiranga, estou na escuta do programa, favor colocar meu nome no sorteio do kit do Café Bom Sabor. Hoje é da linguiça caseira, Luciano Frios. Fala, Mazinha tá doida pra ganhar a linguiça.
4: Bom dia, Dalva, que tá falando aqui, Mazinha, boa vista, Dalva. Eu quero participar aí desse sorteio da linguiça de Luciano Frio, viu, Dalva? Valeu, Dalva. Tá na 104, tá feliz. E passou a música de Edgar Mão Branca, só pra mim curtir. Valeu, Dalva.
0: Ei, que esse povo tá caçando Edgar Mão Branca. É agora, uma coisinha pra comer. Lá vai.

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1: E tem muita gente mandando áudio, mas vamos ouvir o nosso amigo aqui?
2: E aí, Dalva, aqui é Matheus Amaral,
1: e aí,
2: Jardim das Palmeiras, tô participando aí, viu? Manda um alô pra mim, pra minha mãe Maria de Luz.
1: Dona
2: também
1: Maria
2: quero
1: de
2: participar
1: Lourdes.
2: Do sorteio da linguiça aí do Luciano Frio, do Box 21-22.
1: Valeu,
2: tá
1: valeu.
2: Tá na 104, tá feliz.
1: Mas, ó, já tá participando aí, Vera. Juninho, tu apareceu hoje, foi? Tá doido pra comer a linguiça, né? Ai, Juninho.
3: Bom dia, Dalva, bom dia, Dalva. Ô, Dalva, como é que você tá, minha amiga?
1: Juninho, porra, dá um papo muito legal.
3: Ô, Dalva, hoje eu gostaria de ouvir uma música, Dalva.
1: Hoje não dá tempo.
3: Gostaria de ouvir uma música com Roberto Carlos, A Moça Limite.
1: Amanhã.
3: Ô, Dalva, manda um salve lá pra nosso grupo lá, viu? O grupo mais badalado que tem no Oriente Médio. Lá não tem negócio de tititi, não. É todo mundo amigo, lá todo mundo expressa suas atitudes. Suas conversas,
1: seus sentimentos,
3: muitas ideias.
1: É isso aí.
3: É o grupo que tem mais badalado lá que tem aí. Por aí, viu? Lá não tem negócio de tititi, não. Lá nós bota o trem pra acontecer mesmo, viu?
1: É pra torar.
3: Falou, minha amiga Dalva. Um abraço, minha amiga. Fica com Deus.
1: Valeu.
3: Vamos botar o trem pra descer o gato nesse São João aí, nessa praça aí, viu? Dalva só vai dar nova, viu? Você vai ver. O bicho vai pegar. A boca fica escura.
1: Só nós. 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E agora, pra você, minha amiga, Pablo, porque homem não chora? E amanhã, gente, amanhã vai ter o quê? Dia dos namorados. É, dia 12, dia dos namorados, né? E ó, não perca não, viu? Nós no samba tá aí, daqui a pouquinho eu falo. Ô, dia, é porque homem não chora, gente.

0: 6:31.
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3: 6 horas e 44 minutos.
4: Isso aí, gente, estamos de volta e chegando no finalzinho do programa. E daqui a pouquinho, às 7 horas em ponto, chega ele para comandar o jornalismo da 104.9. Val Rodrigues, o Bocão, trazendo as informações aí atualizadas, as informações que todo mundo quer ouvir, é aqui na 104.9. E eu vou ouvir o áudio da minha amiguinha, que ele passou, mas agora ele passou direto, ela mandou às 5 horas e 33 minutos. Então vamos ouvir? Fala comigo, Su.
5: Oi, Dava, bom dia, minha rainha.
4: Bom dia, acordou rouca ainda, fia.
5: Bom dia, Dava, bom dia, minha princesa. Bom dia, minha rainha. Como é que você vai?
4: Vou bem,
5: galera. Beleza? Passa pra nós aí, Roberta Miranda, 2 taças. Oh. Dedicar pra minha amiga Ana Brito, Poli Rocha, Marcinha. Pra você na rádio, pra toda a galera que tá ligadinha no seu programa, Dava. Põe meu nome no sorteio do Café Bom Sabor, Dava. Bom dia.
4: Bom dia, gente, passou, aí eu ouvi, mas muita gente está mandando áudio, não vai dar para me ouvir, mas vocês estão participando, mande mais cedo para dar tempo eu passar seu áudio, para a gente fazer aquele bate-papo, ó, eu e você, você e eu, hã? Manda aí, mande aí, porque se você mandar mais cedo, a gente faz aquele bate-papo, entendeu? Agora, se você já mandar na hora que tiver já acabando o programa, não dá tempo. E agora, deixa eu ver quem é o ganhador ou a ganhadora do sorteio de 1 quilo de linguiça, Luciano Frios. E amanhã, participe, manda seu áudio mais cedo para você aí participar. Amanhã vai ser o frangão caipirão lá do Luciano Frios, é? O frangão caipirão? É... Vamos ver quem ganhou aí?
6: Bom dia, Dalva.
4: Ué, Naí?
6: Naí. Que é a pessoa do sorteio do Luciano Frios, da linguiça. Box 3, pavilhão 2021.
4: Isso. Tá participando, minha amiguinha, você ganhou, vai lá buscar. Pode ir lá agora. Já sai correndo, vai pegar sua linguiça. Tira a foto e manda no grupo, viu? Ou então manda pra mim. E agora, chegou a nossa hora, né? Vamos nos despedir, mas eu quero dizer a todos vocês, obrigado por participar, obrigado por estar ligadaço nesse programa, esse programa que é feito especialmente para você. É você aí e eu aqui, junto e misturado, viu, gente? Então, muito obrigado pela sua sintonia, muito obrigado pelo seu carinho, muito obrigado por estar sintonizado com a gente. Gente, eu quero dizer para vocês que vocês vão entrar no Instagram agora, que vai ter um sorteio especial lá na Pérola Lapidada. 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Mandar um alô especial aí, Pé de Mar Alves, do bairro Belo Horizonte, tá em sintonia, Dega, pra Maria Eduarda, pra Eva lá do Gurungas e pra Juninho, já falei, teve gente nova hoje participando, participe sempre, minha querida, você também pode ganhar, Gleice, né, do Caiçara, valeu, minha linda, as meninas aí também, da Fazenda, elas estão participando, né, da Fazenda Pará. Então, obrigado mesmo pela sua sintonia, de estar com a gente aqui, ligadaço, junto com a Rainha Sertaneja.

nossas vidas. Fique com Deus. Um beijo no coração de cada um de vocês. E se Ele me permitir, amanhã estarei novamente aqui com vocês. Amo vocês. Um beijo no coração de cada um. E amanhã, sextou, Dia dos Namorados.

0: Maria, passa na frente, vai guiando as nossas vidas.
1: 6:49.
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5: 6:55.
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Olá, amigo, olá, amiga ouvinte. Momento despertar para o amor. Somos convidados a diariamente nos tornar melhores, despertando para o amor. Por isso, a reflexão e a bênção para a sua vida. Gostaria de falar hoje sobre a importância da reconciliação e do perdão. O que é reconciliar-se? Indica que eu posso novamente tornar possível a relação que eu tinha com tal pessoa. A reconciliação é primeiro uma atitude que acontece dentro de mim, ou seja, eu me reconcilio interiormente com aquela situação e com aquela ferida e não desejo nenhum mal a outra pessoa. Estou reconciliado com aquilo que ela me fez e agora eu já passei por uma transformação. A dor já não me fere. É a ideia de que a ferida se tornou em mim uma pérola. Na verdade, a ostra, quando ela é machucada, aonde ela fica machucada, ela faz surgir dali uma pérola. Então nós podemos transformar aquilo que nos machuca em pérolas, que é diferente. O perdão, por sua vez, está ligado à reconciliação. No perdão eu me liberto da energia negativa que ainda restou em mim devido ao ferimento. Quando a gente não perdoa, a gente fica como que com aquela faca fincada em nós e essa faca continua nos ferindo. Por isso que o perdão é libertador. Uma pessoa que consegue perdoar se liberta. Ele se liberta também do poder da outra pessoa. Então, eu, no perdão,

0: Perdão, eu entrego a ferida e eu deixo para outra pessoa. Eu me livro disso. Eu solto a amarra que eu tinha com aquela outra pessoa, pensando que ela devia pagar, pensando que eu poderia me vingar. Não, eu perdoei, por isso estou livre daquela pessoa, daquela situação. E é isso que, de fato, traz uma força interior muito grande. Por isso eu desejo a você capacidade de se reconciliar e perdoar, porque isso é de Deus. Quando a gente olha para Jesus, a gente percebe a força positiva do perdão. O perdão, de fato, liberta e renova. Vamos rezar. Senhor Jesus, em tuas mãos confiamos a nossa vida, confiamos o nosso trabalho, confiamos as preocupações. Dai-nos sempre saúde do corpo e do espírito, serenidade e paz interior. Que possamos caminhar fazendo a tua obra no mundo acontecer. E nisso encontremos sempre mais felicidade e realização. O Deus amor te cure, o Deus amor te transforme, o Deus amor te sustente e ele te abençoe em nome do Pai, do Filho e do Espírito Santo. Amém. Muito obrigado. Segue as nossas redes sociais e um abraço do Padre Ezequiel.
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4: 7 horas.
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7: Olá, bom dia. Em Guanabi, 7 horas em ponto. 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Quinta-feira, 11 de junho de 2026. Tá começando pela 104 FM de Guanambi, o seu programa 104 Notícias. Me chamo Val Rodrigues e até as 9 da manhã, a informação é aqui.
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7: Oficialmente, hoje começa a Copa do Mundo. CCJ aprova PEC que reduz maioridade penal de 18 para 16 anos. Tribunal de Justiça da Bahia impõe regras para visitas de deputados em hospitais estaduais da Bahia. Adolescente morre após moto bater de frente com caminhonete. Escola de educação infantil é invadida e furtada em Candiba. Lula convoca empresariado para enfrentar tarifaço dos Estados Unidos. Mulher fica ferida após colisão entre moto e carro no bairro Ipanema. Homem é preso suspeito de tráfico de drogas no Alto Caiçara. Cresce o número de motociclistas usando celular enquanto pilotam em Guanambi. Polícia Militar intercepta caminhão com carga de gado após fuga de fiscalização da DAB. Casa do Empreendedor oferece consultorias gratuitas para pequenos negócios em Guanambi. Audiência na Câmara dos Deputados debateu mudanças na oferta de voos em Guanambi, Vitória da Conquista. Cigano é morto após ser atraído para receber dívida e emboscada. Pavimentação da via de acesso à comunidade de Queimadas avança em Guanambi. Qualquer problema na sua rua, no seu bairro, na sua comunidade, fala comigo, 99291049. Eu coloco o meu jornalismo à sua inteira disposição. O assunto de ordem pública que você entende ser tratado nesse horário, nós temos toda uma equipe voltada para fazer essa intermediação entre você e as nossas autoridades. Marcos Coimbra, olá, bom dia.
4: Dia 11, uma quinta-feira. Bom dia, Bocão, bom dia para você, para os nossos radiovintes. Lembrando que daqui a pouquinho, de algum ponto da grande GBI, eu, Marcos Coimbra, estarei falando aí ao Jornalismo Verdade do 104 Notícias. Em instantes.
7: Valeu, Coimbra, já falo contigo. Sempre de algum ponto da nossa linda Guarabi. Repórter Rony Santos. E aí, tudo bem? Bom dia.
9: 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Bom dia para você ligado na Rádio Cidade FM. 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Val Rodrigues, o Bocão de Guanambi, está começando agora.
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1: Muito bem, caros amigos e amigas de Guarambi, é mais um programa que nós estamos aqui para poder apresentar a ti. Agradecer a Deus por essa oportunidade. A Deus sempre a nossa gratidão. E aí, tá tudo bem com você? Eu quero lhe desejar uma ótima quinta-feira, que Deus te abençoe, que Deus me abençoe também, que nós possamos estar sempre na direção do nosso bom Deus. Ok? Tudo de bom. Já na abertura do programa, mandar um abraço especial ao meu amigo ouvinte, Marinaldo Pingão, a sua esposa Solanja e a irmã da Solanja, Jussara. Estão ligados no bocão. Obrigado pelo carinho e sintonia. Minha gente, eu já inicio o programa desta quinta-feira trazendo uma reclamação de alguns comerciantes daquela região do mercado municipal. Ontem à tarde recebi um telefonema de um gerente de loja da Avenida Senador Nilo Coelho relatando a sua insatisfação referente à bagunça que ocorre ali diariamente relacionada ao trânsito. Esse gerente me dizendo: olha, Val, os clientes vem para comprar na nossa loja, mas não consegue estacionar, porque tem caminhões estacionados em estacionamentos que poderia ali estar vários clientes, vários carros pequenos. Eu quero perguntar à prefeitura de Guarambi se não vai ter coragem para resolver essa bagunça aí no trânsito do entorno do mercado municipal. Vocês não entendem que tem lojistas aí tomando prejuízo? A coisa já não tá boa. O comerciante precisando vender. São lojistas que pagam até altos aluguéis, impostos, geram empregos. O cliente quer comprar na loja, mas não há estacionamento porque há um monte de caminhões estacionados. Por que a superintendência de trânsito está protelando a organização do trânsito na região do mercado municipal? Ontem eu elogiava a superintendência em sinalizações, em algumas ações para melhorar o trânsito, mas parece que essa região do mercado eles estão deixando por último. Eu quero pedir ao prefeito Arnaldo Azevedo para que chame o superintendente aí, sente com ele e diga: nós vamos resolver ou não vamos? Como é que vai ficar essa bagunça no trânsito na região do mercado municipal? Recebi, repito, telefonema ontem de um gerente de loja, mas demais outros comerciantes ao longo dos dias me procurou para dizer: bocão, fala por nós lá. Então fica essa reclamação já no início do programa desse dia. Caso a superintendência de trânsito queira se pronunciar, espaço está reservado.
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1: Minha gente, tem uma matéria no portal Folha do Vale que diz que o uso de celular por motociclistas enquanto conduzem veículos tem se tornado uma cena cada vez mais comum nas ruas de Guarambi. A prática, além de representar um grave risco à segurança no trânsito, preocupa moradores devido ao aumento do número de acidentes envolvendo motocicletas no município. Basta uma rápida observação nas vias da região central, nos bairros mais afastados, para perceber a imprudência. Segundo o morador Júlio Silva, É frequente encontrar motociclistas pilotando com apenas uma das mãos enquanto utilizam um aparelho celular. É algo que vimos diariamente. Muitos passam pelo centro da cidade mexendo no celular sem perceber o risco que estão correndo e causando aos outros. Além do uso irregular do celular, moradores também chamam a atenção para o aumento de adolescentes conduzindo motocicletas, especialmente em horário de entradas e saída das escolas, quando muitos são vistos transportando irmãos ou familiares, mesmo sem possuir habilitação. Especialistas alertam que a distração causada pelo celular reduz significativamente a capacidade de reação do condutor, aumentando o risco de colisões, atropelamentos e quedas. Em uma motocicleta onde a exposição ao perigo é maior, alguns segundos de desatenção podem resultar em acidentes graves ou até fatais. Pela legislação brasileira, conduzir motocicleta utilizando o celular é uma infração gravíssima. Segurar, manusear ou utilizar o aparelho enquanto o veículo está em movimento e até mesmo durante uma parada momentânea, como em semáforos, pode resultar em multa de R$ 293,47 e na aplicação de 7 pontos na carteira de habilitação. Diante do cenário, cresce a preocupação de moradores e autoridades de trânsito quanto à necessidade de intensificar ações educativas e de fiscalização para reduzir comportamentos de risco e tornar o trânsito de Guanambi mais seguro para todos. Eu quero, primeiro, parabenizar a iniciativa do Folha do Vale quanto à matéria redigida, mas precisamos ir mais além. Não é só motociclista que no trânsito faz uso de aparelho celular. Se for colocar gangolo, ninguém vai dormir nessa cidade. De condutor de moto a condutor de carro, meu irmão, para numa esquina de uma avenida ou de uma rua, que você verá o camarada no celular e na condução do veículo. Foi ontem à tarde. Ontem à tarde passou um carro por mim, o rapazinho, olha, eu não sei como é que ele estava conseguindo conduzir aquele veículo, o cara no celular, mas ele não estava com o celular no ouvido, ele estava olhando a tela do celular e conduzindo aquele carro. Eu falei, rapaz, esse cara é ninja mesmo. Esse é de outro mundo. Não sei de onde ele veio, que ele consegue dirigir um carro e ao mesmo tempo olhar na tela de um celular e ficar ali mexendo no celular e o carro andando. Rapaz, isso é um absurdo. Uma infração de trânsito gravíssima. Ele colocando em risco a vida do próximo. Camarada desse tinha que ter o carro apreendido e ele levado para a delegacia. Mas, repito, se colocar gangolo, ninguém vai dormir. Bora lá.
3: Bom dia, Bocão. Quem fala aqui é o ouvinte sua da Bar Novo Horizonte, Ana. Bocão, com relação à feira, já virou uma baderna. Infelizmente, eles tentaram organizar lá o trânsito e infelizmente não deu certo, porque caminhão, mercadoria no chão, no meio da rua, eles falam que é carga e descarga, mas não é carga e descarga, é revenda mesmo. O pessoal para os caminhões, abre o fundo e ali fica. E é na praticamente da avenida, tem dia de feira que é a avenida toda. E uma desorganização, não tem guarda de trânsito lá. Dia de domingo, uma desorganização. Dia de segunda, pior ainda, sabe? Virou uma baderna. A higiene da feira está deixando a desejar. Muitos feirantes, a gente conversa com os feirantes me falam que tem muita gente que não vai na feira por conta da sujeira. Está muito suja a feira, muito desorganizada. Os próprios feirantes também, não generalizando, mas são culpados. pelo fato de não ter a sua própria, fazer a sua própria limpeza ali do local de, que trabalha, entendeu? Gerando um acúmulo de lixo nas calçadas, um acúmulo de lixo, de resíduos, de restos de mercadoria que perdem ao longo da semana e acabam descartando no córrego, entendeu? E isso está deixando a feira imunda, imunda mesmo. É, já tá, tem lugares que você passa que a feira é um odor terrível, você entendeu? E muitas pessoas não vão na feira por conta disso aí. A feira já passou da hora de ter um fiscal diário, entendeu? Tem um guarda de trânsito lá, diário, porque a situação da feira está deixando a desejar, sabe? Tanto relacionado ao trânsito, como relacionado à higiene. Tá deixando a desejar mesmo. Se não tomar uma providência, não sei onde é que vai parar, não. Alô, Bocão, tenha um bom dia.
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4: Bom dia, Val. Aqui é a Del, na escuta do seu programa. Em relação ao uso de aparelhos dos motoristas e motociclistas, tá demais mesmo na cidade, porque todo lugar que você passa, você vê. Em qualquer rua, 98% dos motoristas estão dirigindo e usando o celular ao mesmo tempo. Outro dia, um senhor no Hilux quase bate de frente comigo. Eu estava fazendo entrega com o carro da loja. Estava no Novo Horizonte, ali na Juscelino Kubitschek. O senhor saiu de uma rua lá e entrou na Juscelino Kubitschek sem olhar, olhando para o celular. Quando ele olhou para frente, ele estava já quase de frente comigo. A gente parou, eu com um colega meu paramos, ele assustou, se enfreou o carro de frente, na contramão. É complicado demais, Val, e não tem nada que possa fazer para estar mudando isso aí, porque os guardas não veem isso. Então tinha que ter uma lei bem severa mesmo para estar punindo.
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5: Bom dia, Bocão. Eu, Bocão, sou a Helenice. Deixa eu te falar, você já entrou nesses banheiros, praça pública e da feira? Que tem uma pessoa que paga para só fazer isso, né? Olha lá o piso preto encardido, tudo preto encardido, não sei por quê. Que não joga um produto para limpar esse piso. Se eu tô lá o dia todo só para fazer isso, eu acredito que é só para fazer isso. Não fico mantendo o piso tudo limpinho, toda hora arrumadinho.
1: Olha, obrigado a cada um de vocês que participam, que emitem as suas opiniões. Primeiro, a senhora falou sobre a questão da bagunça. A palavra é essa, eu não retiro. A bagunça que está o entorno da feira do mercado, relacionado à falta de estacionamento, ao trânsito, totalmente desorganizado. Na sequência, o amigo Del falou sobre a questão do uso de aparelho celular por parte de condutores de veículo. Na terceira participação, a senhora critica a limpeza dos banheiros lá da feira e me pergunta se eu tenho ido lá. Não tenho ido lá, não sei, francamente falando, como está o conjunto de banheiros aí da feira. Ela está dizendo que o chão está encardido, e enfim, ok? Bora mais uma participação? Quer falar comigo? 99-29-1049. Eu quero falar com você e manda aí o seu áudio.
6: Bom dia, Val. Deixa eu te falar aqui, me fala meu nome do anão. A respeito do trânsito da feira aí, já não anda muito bom. Ainda tem aqueles motoristas que não quer descer do carro para fazer a feira, caçar um estacionamento, para o carro no meio da rua e fica de lá chamando o feirante com o pisca-alerta ligado e querendo fazer a feira, sem ninguém descer do carro, atrapalhando o trânsito da feira, que já não anda muito bom. Fala sobre isso aí também, Val.
1: Olha, você já falou, não precisa muitas palavras para ilustrar esse problema citado por você. Tem ocorrido isso. Tem gente folgada que parece que os barraqueiros têm que ir no carro para entregar os produtos. Isso aí para mim é gente folgada. Não quer descer do carro para fazer igual muitos, ou todos, ou a maioria fazem. Simplesmente isso, gente folgada. Mas não tem agente de trânsito lá para poder multar, para poder notificar. Continua a bagunça no trânsito na região da feira. Eu não vou tirar essa palavra enquanto eles não organizarem lá. Bagunça. E se o prefeito tivesse no estúdio aqui comigo agora, vocês sabem que eu falaria na cara. Bagunça. Não precisa chamar o superintendente de trânsito para resolver a bagunça no trânsito do entorno do mercado municipal. Já falei assim para gravar e mandar para o prefeito, mandar para o superintendente. Bagunça.
7: Bom dia, Bocão. Bom dia a todos os ouvintes desse programa. Bocão, eu gostaria de ressaltar, falando de trânsito, essas crianças, né, adolescentes que estão usando bicicleta, eles fazem aqueles cambão, né, de bicicleta e fica fazendo zigue-zague na pista. Isso é muito complicado, porque pode acontecer o pior. Eu sou habilitada, tenho, né, o curso de direção defensiva. Mas tem outras pessoas que não têm habilitação em Guanambi. O que acontece? Acontece muitos casos de acidentes. E esses adolescentes, eles estão aqui na pista da Tiradentes fazendo zigue-zague. Bastante criança, bastante adolescente fazendo zigue-zague. Eu ando de carro, eu quase que eu ia acidentar um jovem porque atravessou na minha frente fazendo zigue-zague e empinando bicicleta. Também faz parte do trânsito, faz parte da educação do trânsito. Então, essas bicicletas, elas estão, né, ocasionando problemas para a sociedade. Porque a bicicleta é um meio de transporte? Sim, é um meio de transporte. Mas não para estar na rua fazendo esse tipo de, né, de vandalismo. Porque eu acho isso um vandalismo. As pessoas ficarem em rua empinando bicicleta é o cúmulo do cúmulo, viu? Então, vamos ressaltar isso aí para que os pais não saibam o que está acontecendo com os filhos. Porque quando os filhos saem de casa, eles saem, né, para fazer algo. Mas no meio da estrada, eles acabam fazendo isso. E isso é uma coisa que não pode acontecer. Bom dia a todos os ouvintes.
1: Valeu, amigo. Obrigado. Obrigado pela participação.
8: Bom dia, Bocão. É verdade. Está uma desorganização nessa feira livre de Guanambi. A gente transa, tem, mas eu acho que ele não pode fazer nada, né? Porque o diretor do agente de trânsito não ordenou ele para tirar eles dali, né? Então o prefeito não. Ele só pode ficar olhando, né, a bagunça do povo lá. O agente de trânsito só fica só olhando. E a bagunça tá lá, sujeira. Bom dia.
1: Obrigado, amigo, obrigado pela participação. Agora, com relação à sujeira, veja bem, a prefeitura sempre, eu não sei de quanto a quanto tempo, mas sempre tem feito a limpeza do canal. Agora, infelizmente, há pessoas que jogam restos de alimentos, lixos de toda a natureza dentro do canal. É a prefeitura limpando e o povo sujando. É ou não é assim? Porque há pessoas jogando resto de lixo dentro do canal. Então, quando se fala sujeira no canal, nós nem podemos culpar a prefeitura. A prefeitura, eu tenho visto, tem limpado, mas infelizmente, há pessoas inescrupulosas, olha a palavra que eu estou usando, pessoas inescrupulosas jogando lixo dentro do canal. Viu? A carapuça pega para quem está fazendo errado. É ou não é? Ah, é ou não é? 7:26, quer falar comigo? 99 29 104 9. Esse é o número zap para você falar agora, agora neste programa. O prazer é meu saber que você está me ouvindo, saber que você está participando e onde estiver, seja na zona urbana, zona rural, nos distritos, fala no Bocão, que no Bocão nós vamos chegar até as nossas autoridades. Hora certa, são 7:26, 7:26.
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1: Olha, teve um acidente no bairro Ipanema, foi bairro Ipanema, foi? Um carro que bateu numa moto, ou a moto que bateu no carro? Bora lá com a matéria completa.

0: Atenção, olha, uma mulher de 25 anos, ela ficou ferida após uma colisão entre uma motocicleta e um carro na manhã desta terça-feira no bairro Ipanema. Segundo o 17º BPM, uma guarnição realizava rondas na região quando foi acionada por moradores que presenciaram o acidente. No local, os policiais encontraram a motocicleta Honda vermelha e um Chevrolet Cruze prata envolvidos na batida. A condutora da moto de 25 anos recebeu atendimento do SAMU e foi encaminhada para uma unidade de saúde. O estado de saúde dela não foi informado. A motorista do carro, de 39 anos, não sofreu ferimentos. A via foi isolada pela PM até a conclusão do atendimento e a liberação do trânsito. Como houve acordo entre as envolvidas sobre os danos materiais, os veículos foram liberados após o registro da ocorrência. Rapaz, eu vi a foto. Que batida, hein, gente? Tomara que a condutora da moto esteja se recuperando, não tenha tido nenhuma lesão grave. Um homem foi preso suspeito de tráfico de drogas no Alto Caiçara. Um homem foi preso suspeito de tráfico de drogas na manhã de anteontem no Alto Caiçara. A ação foi realizada por uma equipe do 17º BPM durante patrulhamento na região. Segundo a Polícia Militar, o suspeito demonstrou nervosismo ao perceber a aproximação da viatura, o que motivou a abordagem. Com ele, os policiais encontraram 10 poções de maconha, R$50 em dinheiro, um celular iPhone e documentos pessoais. O homem foi preso em flagrante e levado para a delegacia, onde o caso foi registrado. O material apreendido ficou à disposição da Polícia Civil, que dará continuidade às investigações. Daqui a pouquinho no Bocão, Polícia Militar intercepta caminhão com carga de gados após fuga de fiscalização da DAB. De quem é esse gado? Para onde essa carga de gado estava sendo levada que deu linha na pipa? Mas a polícia alcançou. 7:30. 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
7: Agora são 7:36, 7:36. 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Eu quero dar um pulinho às ruas de Guanambi para falar com esse repórter que está muito atento à sua reclamação e nos representa. É o Marcos Coimbra. Enquanto isso, mande para mim aí o seu áudio. 9929-1049. Qualquer problema na sua rua, no seu bairro, na sua comunidade, fala no bocão que as nossas autoridades escutam. Marcos Coimbra, é contigo.
0: Muito bem, bom dia, Bocão, bom dia mais uma vez, bom dia para os nossos radiovintes, bom dia para todo mundo. Já fizemos um giro, um movimento grande, quinta-feira, você já sabe, depois de segunda-feira é o dia mais movimentado. Meu amigo Bocão, veja bem, recebemos uma ligação anônima no dia de ontem. A pessoa não quis se identificar, mas fazia um apelo dramático. Segundo essa pessoa, já tem 5 meses que os pipeiros, os donos de caçamba, uma empresa que aluga para a prefeitura, inclusive, eles estão sem receber. O apelo foi dramático. Ela falou, como pode? Precisamos pagar os profissionais, precisamos resolver os problemas das pessoas que precisam do dinheiro para coisas básicas da vida. E a prefeitura não pagou ainda essas pessoas. Isso é um cúmulo de um absurdo, e nós já vimos falando disso, já vimos falando disso há muito tempo, há muito tempo mesmo. Eu queria saber o que acontece. Ela também cita caminhões da agricultura, enfim, pipeiros, caçambeiros, pessoas que prestam serviços importantes. Quer dizer, o mesmo direito do professor, o mesmo direito de quem presta serviço lá na prefeitura. Quer dizer, eles têm que receber também. Por que não recebe no mesmo dia? Provavelmente porque a prefeitura terceiriza a coisa toda, e os que fazem, né, os que ganham esse direito de terceirizar, de terceirização, administra do jeito que quer. E aí, colocando em xeque a vida de terceiros. Pelo amor de Deus. Olha, eu tenho dúvidas, né, se algum dia algum vereador, né, se prefeito, se secretário recebe um dia atrasado. Eu tenho minhas dúvidas. Acho que isso jamais aconteceu. É, vereador, prefeito, vice-prefeito, secretários. Eu duvido se algum dia eles receberam o salário deles um dia sequer de atraso. Eu duvido muito. Então, se dói somente em saber que o seu pode estar atrasado ou pode atrasar e é inaceitável para você, por que também não é inaceitável para outra pessoa? É um absurdo isso, gente. Um absurdo. Nós temos profissionais dessa área, desse setor, contratados pela prefeitura, que não recebe esse dinheiro. E aí fica a ver navios passando por perrengues nessas cidades, de maneira desnecessária, inclusive. É muito desnecessário, porque eu tenho certeza que se não fosse terceirizado ou alguma coisa parecida, já teriam recebido. Ou não é? Responda aí a prefeitura, se puder. Porque nós não sabemos, nós questionamos e levamos ao ar para resolver o problema. Queremos a solução desse problema. Agora, veja bem. No passado era 2 meses, 3 meses, agora chegou a 5 meses. Há 5 meses, segundo uma ligação anônima que recebemos no dia de ontem, a pessoa não quis se identificar, mas disse que é verdade e que tudo isso está acontecendo. Então a gente pede providências por parte da prefeitura, da secretaria responsável. 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Marcos Coimbra para Val Rodrigues Bocão, o âncora da informação primeira, uma força no ar.
7: Olha, eu quero agradecer de forma penhorada a participação do nosso repórter Marcos Coimbra e ao mesmo tempo nos colocamos à disposição da Prefeitura Municipal de Guarambi. Novamente, esta reclamação vem à tona neste programa. Da última vez, a prefeitura não se pronunciou sobre a questão de atraso de pagamento de caçambeiros, pipeiros e demais. O problema está crescendo, envolve muita gente, famílias, colocam em xeque a vida de todos esses trabalhadores e eu peço encarecidamente a gestão do prefeito Arnaldo Azevedo para que se pronuncie de fato o que está acontecendo. O mesmo espaço usado por Marcos Coimbra é o espaço reservado à prefeitura. Marcos, inclusive, já tinha conversado comigo anteriormente para dizer: Bocão, tem muitos trabalhadores da prefeitura me procurando. Eu preciso colocar no ar. A minha resposta foi: Marcos Coimbra, você é um profissional da comunicação. E a prioridade no programa é a população. Cabe, então, a manifestação da prefeitura. Então, nós estamos às vésperas do forró do Gurutuba, do São João. Inclusive, teve um pipeiro que me ligou também, Marcos, para ratificar o que você acabou de dizer. Vem o Gurutuba, Bocão, e nós não temos dinheiro nem para comprar um quentão. Estamos com as contas atrasadas e até levando o nome de mal pagador. Olha que ponto chegamos. Um dono de caçamba me disse desse jeito. Falou: Bocão, eu nunca fiquei devendo seu ninguém. E eu estou, Bocão, devendo de farmácia a mercadinho, porque eu não tenho mais nada de economia para usar. Já usei tudo.

coisa. Se correr, o bicho come, se ficar, o bicho pega. Uma situação lamentável. Eu não sei se o prefeito Nau está na cidade, porque ontem eu vi um vídeo dele no Instagram com a deputada lá em Salvador, falando sobre a água que chega a mais comunidades, convidando a deputada para a abertura do São João. Mas precisa solução para essa questão aí dos caçambeiros, pipeiros. São muitas reclamações. Marcos Coimbra, ele foi provocado não apenas por um, por vários prestadores de serviços da prefeitura. Marcos ficou com a cabeça ruim, preocupado. Falou: Bocão, eu preciso dividir essa carga com você. Eu não tô aguentando, Bocão. Diz que é até gente chorando no telefone, pedindo socorro. Não podemos, de maneira alguma, deixar que isso aconteça. Eu quero saber de fato da prefeitura. São 5 meses mesmo de atraso de pagamento? 5 meses? Mas como é que é isso? Cadê o dinheiro? Por que que esse dinheiro não está caindo na conta desses trabalhadores? A culpa é da empresa terceirizada? De quem é a culpa? Ou se está atrasado, por que não para o serviço até que pague o que deve? Então, a gente precisa chegar a um consenso de informação. Eu quero perguntar à prefeitura. São 5 meses mesmo, 4, 3 meses, como é que é isso? A prefeitura precisa se manifestar. Ok? São 7:56, eu estou com o microfone ligado, telefone ligado. Se algum preposto da prefeitura queira usar o espaço para falar, tô aqui. Quer falar com Marcos Coimbra, meu repórter? Tá à disposição. Falou com Marcos Coimbra, falou comigo. Eu peço uma explicação. Isso não pode continuar acontecendo, porque envolve famílias. E quando envolve família é complicado. A panela de pressão, eu já disse várias vezes, a panela de pressão tem que zoar meio-dia na tua casa e na minha também. Meio-dia a panela de pressão tem que chiar na casa de todos nós. E já tem trabalhadores dizendo que não tem mais cara de comprar fiado à feira. Você sabe o que é isso? É o básico dos básicos de um trabalhador: colocar o pão na mesa da família. Eu posso até dar um exemplo. Na minha casa, minha filha caçula, de 7 anos, eu tenho uma filha de 7 anos, a caçula, deu 5:30, ela já está no portão me esperando com a sacola da padaria. Algo particular meu, que eu estou dizendo a vocês, nem tinha necessidade, que eu não tenho nada a ver com isso que está acontecendo aí. Não tenho nada a ver, mas eu só estou dando exemplo do que é o pai de família. Ser pai de família não é brincadeira, meu irmão. O pai de família tem responsabilidades demais. Eu sou pai de família e sei das minhas responsabilidades. Então, na minha casa, deu 5:30, a minha menina caçula já pergunta a mãe: cadê meu pai que não chegou com as coisas da padaria na minha casa? E aí eu chego 5:30, nem que eu passo lá, mas tem que deixar a sacolinha lá com pão,
para eles tomar o café dele.

eles. Nem que eu passo, tomo aqui e vou embora. Segui meus compromissos. Mas na minha casa é desse jeito. E sei que na casa de todos é dessa maneira. Então, eu estou comovido com essa reportagem de Marcos Coimbra. Você me sensibilizou de uma maneira, Marcos, muito grande. Eu passei a semana toda falando nesse microfone dos feitos da gestão municipal. Elogiei, porque foi necessário elogiar, uma gestão pública que está com ritmo de obras muito acelerado. Guanambi se transformou num canteiro de obras, é obra para todos os lados. Mas esse ponto de atraso de prestadores de serviço, isso aí, eu não posso, de maneira alguma, passar pano quente. Eu não sou homem para isso. Eu prezo por um jornalismo sério. O que mais me edifica é, ao término desse programa, sair desse estúdio com a minha consciência tranquila do dever cumprido. Porque quando fui homem de elogiar, elogiei. Mas quando fui homem de fazer uma crítica, eu faço. E essa reclamação que Marcos Coimbra recebeu, que eu tenho recebido, eu preciso de um esclarecimento. Quando eu digo eu, é a população, é a comunidade. Eu não sou ninguém nessa fila, não, viu? Nessa fila aí eu tô lá, ó, lá atrás. Eu sou apenas um profissional da imprensa, ok? 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

0: Muito bem, agora são 8h04. 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
0: 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Já quero convidar meu amigo, irmão, jornalista, ambientalista, comentarista desse programa, Rony Santos, e o assunto que eu o incumbi para esta quinta-feira é a possível redução da maioridade penal de 18 para 16 anos. E eu já antecipo uma pergunta a ti: você concorda com a redução da maioridade penal de 18 para 16 anos? Concorda ou não? Me manda a sua opinião, mas vamos lá à redação, porque o esposo da Cida Fernandes, maior corretora de imóveis da região, fala comigo.
2: Bom dia, Val Rodrigues. Bom dia para você ligado na Rádio Cidade FM, em Guanambi, na Bahia, no Brasil, no mundo. Amigo Val, caros amigos ouvintes, todos estão acompanhando a grande polêmica, o embate em torno da redução da maioridade penal no Brasil. A Comissão de Constituição e Justiça do Congresso Nacional aprovou e enviou para as novas etapas do Congresso e do Senado para que esse projeto seja aprovado. Por incrível que pareça, 90% da população aprova essa decisão de fazer a redução da maioridade penal. Agora, 90% da população que aprova ainda não avaliou algumas questões que aqui são analisadas por alguns especialistas. Além da retirada de direitos de crianças e adolescentes, essa medida não responsabiliza as instituições do Estado quanto à obrigação de proteger e apoiar, conforme já definiu o Estatuto da Criança e do Adolescente. E também diz mais ainda: estudos mostram que o endurecimento penal não está associado a uma redução sistemática e permanente da violência, mas é uma saída fácil, é uma medida que não custa nada no início, aparentemente, e depois parece mandar uma mensagem de dureza contra o crime. Agora, o que a gente sabe é que os direitos assegurados à criança e ao adolescente através do seu estatuto, eles são descumpridos pelas próprias medidas políticas adotadas nos últimos anos e décadas pelos governos. Tenho dito e feito duras críticas ao funcionamento dessas escolas de tempo integral. Elas não estão cumprindo o papel que inicialmente teve a ideia concebida por Leonel Brizola, ex-governador, pré-candidato e candidato a presidente várias vezes da República, e que definia os CIEPs como centros de formações técnicas da juventude, dos nossos adolescentes. E esses prédios que estão sendo construídos no Brasil inteiro, o tempo vai dizer, mas eu não acredito que o jovem ali está sendo preparado para o futuro. E tornou-se um motivo de criar delinquência no Brasil essa mudança de transferir os jovens da zona rural, das famílias que foram reduzidas, as famílias eram maiores antes na zona rural brasileira, a população morava integralmente, mais de 60-70% há 4 décadas atrás em todo o Brasil, residia na zona rural e com toda a dificuldade, sem transporte, sem saúde, acesso aos instrumentos de saúde, sem estradas, produziam, a agricultura familiar estava fortalecida e ali o labor inicial na juventude, quantas crianças não aprenderam a ir para a roça logo cedo, a fazer os serviços do campo. E hoje você vê jovens de 15, 16 anos que não sabem fazer absolutamente nada, nem coar um café na sua casa. Então, essas escolas e a transferência dos jovens para a zona rural foi um dos fatores que gerou mais delinquência no país. E isso foi um equívoco de políticas públicas. O Brasil está lotado de presos, são mais a terceira maior população carcerária do mundo. Colocar agora a juventude, que tem os seus direitos privados assegurados pelo Instituto as Defesas de Direitos das Crianças, o ECA, o Estatuto da Criança e do Adolescente, não é a solução, não vai diminuir a violência colocando mais jovens na prisão. Embora eu saiba que 90% da população acha que é isso que os políticos têm que estar lá em Brasília fazendo. Enquanto que na Hungria os deputados estão diminuindo os seus poderes, os seus direitos financeiros, diminuindo os seus salários, cortando os seus salários que já não são nem perto do salário altíssimo aqui do Brasil, onde o deputado tem direito a 26 assessores. Aqui o Brasil, os deputados estão colocando em votação pautas populares, como essa, que tem a aprovação de 90% do eleitorado. Eu acredito que nós é que tínhamos que estar mobilizados, a sociedade civil, para exigir que os deputados estivessem votando lá em Brasília temas que realmente fossem colocar o Brasil no quadro elevado de país com justiça social. Então, o que você acha desse assunto? Você é a favor ou contra? Faz parte dos 10%? Eu sou a favor de que antes de que se penalize o jovem, que dê para ele a oportunidade, que é o que o Brasil não dá para a sua juventude. Quantos estão aí desempregados sem nenhuma oportunidade de sobrevivência? É isso que eu penso. Então, Rony Santos para Val Rodrigues, mandando um abraço para os nossos amigos, seu Dé, seu João do BNH, Noilton, Gil Bocão, Arthur da Vaquejada, lá na equipe da Capotaria Beija-Flor, Pretinho, Natanael, vereador, Doutor Som, Ratinho, Paulo, Sérgio do Espetinho, Carlão do Bar aí no Mercado Municipal, André Piau, Peixe, seu Valmir e Dona Jane, Cida no Mercado Municipal. O abraço nosso para Hugo Costa da Comercial Araguaia, Zé do Café, Bom Sabor, o melhor café que há, e também Maicon da loja de conveniência em frente ao Parque da Cidade em Guanambi. 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Rony Santos para o Bocão de Guanambi.
0: Valeu, obrigado Rony Santos, que leitura esplêndida que você fez relacionado à redução da maioridade penal, viu? Um assunto delicado. Você que está me ouvindo, você é a favor ou você é contra? Eu já recebi, desde a primeira pergunta, mais de 20 respostas que sim, que eles são a favor da redução de 18 para 16 anos. Mas eu quero a sua opinião, deixa comigo no 9929-1049. Eu vou dar um pulinho agora ao bairro Lagoinha para falar com essa queridíssima amiga McLane. Tem campeonato, vai começar e a McLane vai organizar e ela nos declara como vai acontecer. McLane, bom dia.
3: Bom dia, Val, bom dia a todos os seus ouvintes, McLane aqui do bairro Lagoinha, passando para convidar toda a comunidade de Guanambi região para prestigiar a nossa garotada aqui no campo do Lagoinha. A gente está começando mais um campeonato, quinta edição do campeonato de base, abertura dia 14, domingo, e durante todos esses meses, junho, julho e agosto, estamos aqui promovendo a festa da juventude, a festa da criança. Fica aí o meu convite para toda a comunidade. Vamos que vamos, aproveitar aí Copa do Mundo, aproveitando o incentivo para a seleção brasileira. E quem sabe, né, aqui no Campo do Lagoinha, a gente não está promovendo um futuro craque da nossa seleção. Valeu, Val, valeu para toda a comunidade de Guanambi, um abraço, aguardo vocês aqui no campo do Lagoinha.
0: Essa mulher é retada, viu? Ela sabe organizar. Eu já fui a alguns jogos de campeonato organizado por McLane. Ela é muito dedicada, muito organizada. E quem sabe, né, McLane, do campo do Lagoinha não saia um futuro jogador da seleção brasileira. Muito bom, viu? Parabéns a vocês que se dedicam ao esporte, que se dedicam a organizar campeonatos que envolva esses adolescentes. Muito bom. Um abraço, Paquilani. Conte com o meu programa, com a rádio. Estamos à disposição para divulgar, para incentivar e para chamar a população a estar envolvido no esporte. O esporte é algo fantástico. Fantástico, fantástico, fantástico. 8:24. Gente, eu quero agora tratar com vocês de um assunto que chegou a Brasília. A Comissão de Defesa do Consumidor da Câmara dos Deputados realizou anteontem, terça-feira, 9 de junho, uma audiência pública para discutir as mudanças na oferta de voos nas ligações de Salvador com as cidades de Guanambi e Vitória da Conquista, bem como os impactos para consumidores, municípios e regiões que dependem da conectividade aérea para serviços, negócios, saúde, educação e turismo. O debate, solicitado pelo deputado Daniel Almeida, reuniu representantes de órgãos públicos, entidades de defesa do consumidor, setor aéreo, municípios afetados e instituições ligadas ao desenvolvimento regional. A audiência expôs divergências entre a liberdade das companhias aéreas para definir rotas e tarifas, os custos operacionais do setor e a necessidade de garantir transporte aéreo como instrumento de integração nacional. Entre os principais pontos debatidos estiveram a concentração do mercado aéreo, a redução de frequências, a retirada de aeronaves maiores de rotas regionais, o aumento no preço das passagens e a ausência de maior previsibilidade para consumidores e gestores públicos. Representantes dos consumidores e do governo federal defenderam maior proteção aos passageiros diante de alterações unilaterais feitas pelas companhias aéreas. Também foi questionado o modelo atual de regulação, considerado insuficiente por parte dos participantes para enfrentar os impactos da redução de voos em cidades médias e regiões mais distantes dos grandes centros. Um dos pontos centrais da audiência foi a situação de municípios do interior da Bahia. Representantes de Guanambi e Vitória da Conquista relataram impactos causados pela redução da oferta de assentos e pela substituição de aeronaves de maior capacidade por aviões menores. No caso de rotas operadas pela Azul, foi citada a troca de aeronaves ATR-72 com cerca de 70 lugares por modelos Caravan com capacidade de 9 passageiros. A mudança representa a redução de quase 87% na oferta de assentos em alguns trechos. Vereador Ricardo, de Vitória da Conquista, afirmou que a substituição compromete o desenvolvimento do município, que funciona como polo regional nas áreas de saúde, educação, comércio atacadista e serviços. Segundo ele, a redução da capacidade aérea causa prejuízos para passageiros, empresas e municípios do entorno que dependem da cidade. Em sua fala, o vereador afirmou que os conquistenses se sentiram desrespeitados com a diminuição da estrutura de atendimento aéreo. Ele defendeu que Vitória da Conquista, por sua relevância regional, não pode ser tratada como um destino secundário na malha aérea nacional. Já o vereador Paulo Costa, de Guanambi, apresentou dados sobre a demanda do aeroporto municipal Isaac Moura Rocha. Segundo Paulo Costa, o terminal registrava ocupação de 71% e crescimento de 12,7% no número de passageiros entre 2024 e 2025. Segundo Paulo Costa, há uma contradição entre os investimentos públicos feitos na infraestrutura aeroportuária e a redução da conectividade. Paulo Costa afirmou que o debate não trata apenas de uma rota ou de uma empresa, mas do futuro de uma região inteira. A preocupação também foi reforçada pelo secretário municipal de Guarambi, Fabrício Lopes. Ele relatou a dificuldade enfrentada por passageiros diante dos autopresos e citou o caso de uma passagem de ida e volta para Brasília que chegou a quase R$ 7.000. Segundo ele, o valor seria suficiente para uma viagem internacional, o que evidencia a distorção enfrentada por usuários do interior. Fabrício Lopes cobrou respeito ao sertão baiano e defendeu mais transparência e diálogo por parte das companhias aéreas antes de alterações na oferta de voos. O representante do Instituto Brasileiro de Defesa do Consumidor, Walter Fayad, criticou a concentração do mercado aéreo brasileiro e afirmou que a regulação do setor tem deixado o passageiro em situação de vulnerabilidade. Durante a audiência, ele disse que a liberdade só pesa no lombo do brasileiro, ao se referir ao modelo de liberdade tarifária e de definição de rotas pelas empresas. Fayad também criticou a atuação regulatória diante de um mercado dominado por poucas companhias. Para ele, a falta de concorrência efetiva reduz a capacidade de escolha do consumidor e amplia os efeitos negativos quando uma empresa decide cortar voos ou substituir aeronaves por modelos de menor capacidade. O representante da Secretaria Nacional do Consumidor, Daniel Amaral Nunes, vinculado ao Ministério da Justiça e Segurança Pública, alertou para o risco de as empresas priorizarem apenas rotas mais rentáveis, deixando de atender localidades importantes para integração regional. Segundo ele, o transporte aéreo precisa ser tratado também como elemento de inclusão. Durante sua fala, Nunes afirmou que o país só será verdadeiramente democrático quando o transporte aéreo estiver mais acessível à população de menor renda e quando a mobilidade pública também for utilizada pelas classes de maior poder aquisitivo. Ao todo o requerimento da audiência, o deputado federal Daniel Almeida afirmou que os consumidores não podem continuar arcando com os efeitos da crise do setor aéreo. Daniel Almeida questionou a concentração de mercado e a falta de mecanismos públicos capazes de planejar alternativas para garantir conectividade em um país de dimensões continentais. A conta não pode ficar no consumidor, afirmou o parlamentar. Segundo Daniel Almeida, a crise na aviação regional tem impactos diretos sobre o desenvolvimento econômico e social das cidades, especialmente nas regiões que dependem do transporte aéreo para integração com capitais e centros de serviços. O deputado também defendeu que a discussão não seja limitada aos interesses comerciais das companhias aéreas. Para ele, é necessário construir uma resposta institucional que envolva governo federal, agências reguladoras, empresas e representantes dos municípios afetados. Já os representantes do setor aéreo e de órgãos reguladores apontam os custos operacionais como um dos principais fatores para a redução de rotas e frequências. Entre os elementos mencionados estão o preço do querosene de aviação, a tributação, a variação cambial e os custos de operação. O presidente da Associação Brasileira das Empresas Aéreas, Juliano Alcântara, afirmou que o setor enfrenta uma crise de custos. Segundo ele, o querosene de aviação acumula alta expressiva desde o período anterior à guerra no leste europeu e representa uma parcela relevante dos custos totais das empresas. Noman afirmou que a pior consequência da crise não é apenas o aumento do preço das passagens, mas a necessidade de empresas deixarem destinos e retirarem o acesso de determinadas populações ao transporte aéreo. A Agência Nacional de Aviação Civil, ANAC, representada por Luiz Fernando de Abreu Pimenta, destacou que não regula preços nem define rotas das companhias. Segundo o representante da agência, a atuação regulatória está voltada à construção de um ambiente menos burocrático e mais atrativo para novos modelos de negócio, incluindo empresas de baixo custo. Representando o Ministério de Portos e Aeroportos, Priscila Tabata afirmou que o poder público precisa participar da discussão sobre o futuro do setor. Ela também citou preocupação com os impactos da reforma tributária sobre os custos das empresas aéreas e destacou a agenda Conectar, iniciativa voltada à ampliação da conectividade e atração de novos operadores. A audiência também discutiu a situação da região norte, onde a redução de voos tem efeitos ainda mais graves em razão das limitações da malha rodoviária. A promotora Daniela Nicolai, do Ministério Público de Rondônia, relatou instabilidade e diminuição da oferta aérea em estados da Amazônia Legal. Ao fim da audiência, participantes defenderam respostas da ANAC, da ABA, do Ministério de Portos e Aeroportos e das companhias aéreas sobre a redução, a situação de cidades afetadas pela redução da malha. Na Bahia, foram citados casos como Guanambi, Vitória da Conquista e Senhor do Bonfim. Também foi defendida a elaboração de políticas públicas para garantir rotas essenciais, especialmente em regiões onde o transporte aéreo é decisivo para o acesso a serviços, atração de investimentos e integração econômica. O debate evidenciou que a crise da aviação regional envolve fatores econômicos, regulatórios e sociais. De um lado, empresas alegam aumento de custos e necessidade de liberdade para ajustar suas operações. De outro lado, representantes dos consumidores, municípios e instituições públicas cobram previsibilidade, transparência e mecanismos para impedir que regiões inteiras fiquem sem acesso adequado ao transporte aéreo. Olha, eu quero, de público, parabenizar o deputado federal Daniel Almeida. Ele foi inicialmente o deputado que solicitou essa audiência pública para debater mudanças na oferta de voos em Guanambi e Vitória da Conquista. Um prejuízo incalculável, principalmente para a Conquista, que é uma cidade com mais de 300 mil habitantes. Para Guanambi, também não tem a menor dúvida. Substituíram, tiraram uma aeronave de 70 lugares para um aviãozinho de 9 assentos. Eu vou a um breve apoio cultural, na sequência eu volto com mais informações.
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4: 8:37.
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5: Bom dia, Val. Ouvintes da 104 FM, muito bom dia. Ô, Val, eu estou ouvindo aí você comentar a respeito da maioridade de 16 anos. Eu concordo com você que a gente tem que fazer muita coisa para que isso aconteça, né? Então, eu acho que hoje os garotos de 16 anos de idade já estão sabendo o que é ser um homem, o que é ser uma mulher, ser uma moça, né? Eles estão sabendo, já estão sabendo de tudo. Agora, Val, o que nos preocupa é saber se os pais estão contribuindo para que isso aconteça, né? O meu Matheus, que hoje trabalha na sua emissora aí ao lado de vocês, eu dei a maioridade para Matheus com 14 anos de idade, porque desde os 5 anos de idade eu comecei a mostrar para ele o que é ser um homem, o que é ser um cidadão de bem. Expliquei para ele o que é o lado bom da vida, o que é o lado bom da vida, o tempo todo do lado dele. Hoje ele está aí trabalhando na sua emissora, do lado de vocês aí. Eu considero hoje meu filho, ele vai completar 17 anos, né? Ele, homem feito já, preparado. Eu e quem vive em torno dele sabe disso. As pessoas que conhecem meu filho sabem que ele é um homem preparado. Agora, eu acho que, além de tudo, os pais, as pessoas que cuidam das crianças, têm que estar do lado deles, para promover eles. Porque tem muitos pais hoje que não sabem que hora o filho vai dormir, que hora o filho acorda, não sabe com quem os filhos andam, não sei como eles convivem. Então, eu acho que tem que ter a participação das pessoas que cuidam das crianças também, não só os políticos. Tá certo? Um abraço para você e um bom dia.
6: Olha, eu quero primeiro agradecer a participação do seu Carlinhos. Ele falou por conhecimento de causa própria. Seu Carlinhos tem um filho que tem 16 anos e que está conosco na programação da 104, apresentando o jornalismo esportivo e o demais jornalismo com o Léo Dourado, a partir das 16 horas, o Matheus. E Matheus é prova viva de que, com 16 anos, parece um homem de 30, de tão responsável que é. Um menino inteligente, um menino correto, um menino muito direito, o Matheus, educadíssimo, muito educado, o Matheus. E então, a gente concorda que é benéfico para a população brasileira que haja essa redução da maioridade penal de 18 para 16 anos, viu? Eu acredito que isso aí vai passar, eu acho que isso aí vai dar certo. Já era hora, né, seu Carlinhos? Já era hora. Quer dizer, com 16 anos o menino pode votar, porque não pode responder pela vida dele, né? Então, parabéns, seu Carlinhos, pelos comentários, pela avaliação. E um abraço ao senhor, um abraço a toda a sua família. E às 16 horas tem Mateuzinho. Mateus, hoje, às 4 da tarde, ele vai falar sobre a abertura da Copa do Mundo, seu Carlinhos. Começa hoje, seu Carlinhos. A Copa do Mundo. Chegou o dia, 11 de junho, e o Matheus Ferreira, ele vai entrar no ritmo da Copa do Mundo às 4 horas, com todas as informações para você.
0: Bom dia, Dalvinha, aqui é Zilmar do Araújo.
6: Ô, minha amiga, que horas são agora? 6h49, desculpa, gente, o áudio dela é esse aqui que eu vou rodar. O anterior foi para Dalva, ela mandou às 6h49. E o áudio de agora ela mandou às 8h39. São 8h47. Dona Zilmar, diga aí.
0: Bom dia, Val. Eu sou a favor da redução penal.
6: Olha aí, ela é a favor. Até agora, das mensagens que recebi, até agora, ninguém se posicionou contra a redução da maioridade penal. Todos os meus participantes são a favor. Isso aí vai passar, isso aí vai dar certo, viu? Até tal do pastel diz que sim, que ele é a favor. Olha a quantidade de mensagens recebidas por nós. São 8h48, 8h48. Vamos lá, tem mais informações, seu Carlinhos, na área policial.
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Um adolescente de 17 anos morreu após colisão entre motocicleta e caminhonete. O acidente foi na tarde de anteontem, na estrada vicinal, zona rural de Rio do Antônio. A vítima foi identificada como Gabriel Alves Martins. De acordo com a Polícia Militar, Gabriel seguia pela via que dá acesso à fazenda Mucici, quando, ao passar por uma curva, perdeu o controle da motocicleta, invadiu a pista contrária e bateu de frente com a caminhonete que vinha no sentido oposto. O impacto foi forte e o jovem morreu ainda no local. Uma equipe do SAMU foi acionada, mas os socorristas constataram que o adolescente já estava sem vida. Policiais militares isolaram a área até a chegada do DPT, que realizou o levantamento cadavérico. O corpo foi encaminhado ao IML de Brumado para necrópsia. As circunstâncias do acidente serão investigadas pela Polícia Civil. Muito triste, rapaz novo acabou perdendo a vida em decorrência desse acidente automobilístico. Saindo de Rio do Antônio, vamos para Candiba. Lá, uma escola de educação infantil foi alvo de furto na madrugada desta terça-feira. O caso foi descoberto pela direção da unidade no início da manhã, quando foram identificados sinais de invasão no prédio. De acordo com informações da Polícia Militar, uma guarnição do 17º Batalhão foi acionada pela diretora da escola após a constatação de que uma das janelas da sala da direção havia sido violada. Durante a vistoria no local, os policiais verificaram que o invasor teve acesso ao interior da sala e furtou R$200 que estavam guardados em uma gaveta. O autor do crime não foi identificado. Apesar da ação criminosa, nenhum outro objeto foi levado. Conforme relato pela direção da unidade, móveis, equipamentos e materiais escolares permaneceram intactos, sem registro de danos ou depredação. A Polícia Militar orientou a gestora a formalizar a ocorrência junto à Polícia Civil, que ficará responsável pela investigação do caso. Não há informações até o momento sobre suspeitos ou imagens que possam auxiliar na identificação do responsável pelo furto. São 8h52, 8h52. Haja o que roubar. Tem ladrão demais, hein? Não respeitam nem escolas. Uma guarnição da 30ª Companhia Independente de Polícia Militar interceptou um caminhão carregado com gado após o veículo fugir de uma fiscalização realizada pela DAB. A ocorrência foi registrada na segunda-feira no distrito de Rosário, em Correntina. Segundo a PM, a guarnição do 3º Pelotão recebeu informações de que um caminhão boiadeiro havia desobedecido uma abordagem da DAB no município de Santa Maria da Vitória e seguia em direção à região de Rosário ou Barreiras. Diante das informações, os policiais iniciaram diligências e intensificaram o monitoramento no trevo das rodovias BR-020 e BR-349, rota considerada estratégica para a passagem do veículo. Por volta das 19 horas, a guarnição conseguiu localizar e interceptar um caminhão com placas do estado do Tocantins. Durante a abordagem, foi constatado que o veículo transportava aproximadamente 30 cabeças de gado. Após a interceptação, o caminhão, os animais e o condutor foram encaminhados ao posto fiscal da região, onde foram apresentados ao servidor da DAB,
responsável pela ocorrência para adoção das medidas legais cabíveis. De acordo com a Polícia Militar, a ação demonstra a integração entre as forças de segurança e os órgãos de fiscalização, fortalecendo o combate

Olindina, Nordeste da Bahia, de acordo com o Correio 24 horas, conhecido como Cigano Ricardo, integrante de comunidade cigana na região. Ele teria sido vítima de uma emboscada ao atender um chamado para receber um valor que lhe era devido. De acordo com informações divulgadas por representantes da comunidade, Ricardo recebeu uma ligação de uma mulher que teria informado a intenção de quitar uma dívida. Diante da proposta, ele saiu de casa acompanhado da esposa em um Volkswagen Nivus vermelho e seguiu em direção ao povoado de Colônia, onde o encontro teria sido marcado. Ao chegar ao local indicado, o casal foi surpreendido por homens armados. Segundo relatos colhidos por familiares, diversos disparos foram efetuados contra Ricardo logo após a aproximação do veículo. Mesmo baleado, ele ainda conseguiu conduzir o carro por alguns metros antes de perder o controle e parar em uma área de plantação. A esposa do cigano conseguiu escapar do ataque e não foi atingida. Após o crime, familiares iniciaram buscas para localizar a vítima. O caso mobilizou moradores da região, integrantes da comunidade cigana, que acompanham o andamento das investigações. A Polícia Civil informou que a Delegacia Territorial de Olindina instaurou inquérito para apurar a morte de Ricardo Marques Cabral, o cigano Ricardo. Quer dizer, o cigano recebeu um telefonema de alguém que queria pagar uma suposta dívida. Alguém que devia o cigano. Resumindo, colocou o cigano numa emboscada e o cigano levou tiro e o cigano morreu. A polícia está na investigação. Faltam 4 minutos para as 9 da manhã, 4 minutinhos faltando para as 9. 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

0: Essa eu confio. 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Final do programa, um abraço, Guanambi. Eu volto amanhã às 7 pontualmente. Na sequência, tem o Tony Nogueira com Manhã na Cidade.
1: 9:01.
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20: Tudo bem, só conferindo comigo. Agora são 9h06. Já estou por aqui e juntos iremos até as 11. Bom dia, bom dia, bom dia. Bom dia, meus amigos. Bom dia, minhas amigas.

Olá, muito bom dia, meus amigos. Bom dia, minhas amigas. Já estamos aqui na sua 104,9, nesta manhã super gostosa, descontraído, dia super consagrado. Hoje é uma quinta-feira, 11 de junho de 2026. São Bernabé ou Barnabé, tá Bernabé, mas é Barnabé o santo. E desta manhã de quinta-feira. Agora são 9:08, 9:08. Você esteve até agora com Val Rodrigues e o programa 104 Notícias no rádio e na televisão. 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Agora são 9:11, 9:11. Não são 9:09, coloquei 2 aí por minha conta. São 9:09. Daqui a pouquinho, dentro do nosso programa, tem previsão astrológica. Eu sei que você acredita nos astros. Você acha que os astros dizem alguma coisa para você? Então segura aí. Daqui a pouquinho tem previsão astrológica dentro do nosso programa. E como sempre, você pode participar, mande pra gente um WhatsApp 99929-1049. Anotou? Se não, anote aí. 99929-1049. Esse é o WhatsApp da 104. Bem, daqui a pouquinho tem previsão astrológica e muito mais aqui na nossa programação. Afinal de contas, estamos apenas começando o programa manhã.

também eu acordo bastante cedo, né? E fico dando uma rodada aí nos principais pontos aqui de Guanambi. A gente tem esse costume de fazer sempre isso, né? A gente passa muito ali na praça da feira, é onde nós encontramos nossos amigos. Todos param ali pela manhã, na maioria empresários, comerciantes, comerciários, as senhoras donas de casa, o senhor chefe de famílias, todos param por ali para fazer as suas feiras, né? Principalmente aos domingos, às quinta-feiras, e a gente tem assim conversado com muita gente. E hoje teve duas pessoas que indagou para o Tony Nogueira, falou assim: ó, Tony, você faz alguns comentários lá no seu horário, na abertura? Eu sempre tenho ouvido. De repente eu concordo com alguns, outros eu não concordo. Tá certo, é um direito seu, né? Não vou citar o nome da pessoa aqui, porque fez o comentário, mas não pediu que eu dissesse o nome dele no ar e não vou falar, né? Mas aí, nesse mesmo período, ele disse: você faz muitos comentários e você não fez nenhum comentário sobre a maioridade penal. Você não fez, eu não observo, eu escuto seu programa todas as manhãs, principalmente a abertura, o resto não, mas a abertura do seu programa eu escuto. Então tá certo, eu quero agradecer a pessoa que nos encontrou hoje e agradecer pelo carinho e pela audiência que você tem sempre nos ouvido. E é uma pessoa que tem assim praticamente uma segurança até então jurídica no que fala, conhece muito, é entendedor e fez esse comentário comigo hoje. Bem, eu poderia até então fazer dias anteriores, quando começou a maioridade penal, se passa, se não passa, se vai ou se deixa de ir. Bem, é uma pauta, meus amigos, que não é de hoje, todo mundo sabe, é uma pauta bastante antiga. Mas eu posso até dizer para vocês que nessa altura tem a maioria dos brasileiros que é de acordo à redução da maioridade penal. A maioria dos brasileiros, sem dúvida alguma. Chega até a alcançar num período aí, alcançou até 80%, ou um pouco mais ou um pouco menos. Eu estava vendo alguns dados nesse sentido. Mas ela é uma pauta bastante política. Porque a gente percebe que os políticos lá em cima, eles estão indo aonde o vento toca. É os políticos que fazem esse tipo de manobra, que está lá no Congresso dando aquele discurso bonito, outra hora nos cabelos um do outro, até com palavras grosseiras, palavras de baixo calão, que já saiu dentro do Congresso Nacional. Eles estão indo aonde o vento toca. O vento toca, eles vão atrás. Se está bem para a maioria do povo brasileiro, eles votam. Se não tiver, eles vetam, coloca lá, não vai nunca para a pauta, não vai nunca para a mesa diretora e nem vai para a pauta do dia. Mas eu quero dizer para vocês que a aprovação da redução da maioridade penal de 18 para 16 anos pela CCJ, que é a Comissão de Constituição, Justiça e Cidadania, na Câmara dos Deputados, foi ontem, quarta-feira, dia 10. Acendeu, meus amigos, para vocês terem ideia, o debate sobre o papel do Supremo Tribunal Federal, que também está no jogo, o Supremo Tribunal Federal, no encaminhamento da medida. Que esse veredito, a gente tem que saber se é constitucional ou se não é constitucional. Porque tem as cláusulas, tem a maioridade penal, tem o direito da criança, do adolescente, o ECA, tem tudo misturado nisso aí. Quem vai dar esse veredito é o Supremo Tribunal Federal. Segundo o que a gente tem ouvido, eu não falei aqui no programa, porque é uma coisa que ia ser aprovada ainda, ia ser votado pela CCJ, e eu nunca sou daqueles que morro na véspera, não. Eu não sou peru, eu gosto de falar a coisa quando a gente tem uma segurança que tem uma finalidade e um afinco ao término. E não está no veredito final ainda essa aprovação. Por quê? A maioria dos ministros, para vocês terem ideia, se vocês não sabem disso, a maioria dos ministros da corte é contrária à proposta, e que o Supremo possui
um histórico consistente de adotar medidas voltadas a desencarcerar. Vocês sabiam disso? É um histórico consistente do Supremo Tribunal Federal. Mas por que que eu estou dizendo isso? Porque há uma visão ali de que há um encarceramento em massa. Ele é recém-aposentado, o Luiz Roberto Barroso, lembrei. Ele sempre dizia que o Brasil prende muito e prende mal. Lembra? O Roberto Barroso sempre falava isso? Que o Brasil prende muito e prende mal. O que, portanto, o país, meu amigo, tem que aperfeiçoar os mecanismos de combate à criminalidade. É isso que tem que acontecer. É o Brasil aperfeiçoar esses mecanismos. Eu sei que a PEC ainda, ela seguirá para uma comissão especial, se vocês não sabem disso, e posteriormente ao plenário do Congresso, que estava apenas na CCJ, mas ela vai para o plenário do Congresso. Caso aprovada pelo plenário do Congresso, o Supremo deverá ser chamado, assunto só, deverá ser chamado a dar a palavra final sobre a constitucionalidade dessa medida de sair para 18 para 16 anos. Não é fazer, jogar lá e que o Congresso, porque é uma pauta política, vamos aprovar na correria, mas vocês têm que observar o pós e o contra. Olha aí o direito da criança, do adolescente, aquele negócio todo, de para babá, né? Eu sei que a criação das audiências de custódia pelo CNJ, que é o Conselho Nacional de Justiça, sob questão, né, naquele instante, e posso dizer então, na gestão de Ricardo Lewandowski, o habeas corpus coletivo para mulheres grávidas ou mães de filhos pequenos, e o mutirão promovido por Gilmar Mendes. Estou lembrando vocês, para concessão de habeas corpus a pessoas com prisões preventivas prolongadas. Para vocês terem ideia, quando a gente fala isso, o histórico recente do Supremo Tribunal é de adotar medidas para reduzir o encarceramento e na defesa de prisões mais certeiras de quem realmente comanda o crime. Ou tem outro histórico aí? Se tiver, você me passa, que eu não sei desse histórico. Apesar da posição contrária da maioria dos ministros, eu posso dizer isso? Eu posso dizer que pendurou que a reação do Supremo Tribunal Federal à eventual aprovação dessa PEC no Congresso dependerá desse momento político. É do momento político que vai depender. Porque eu acabei de falar para vocês que o Congresso Nacional é um vento que está passando. Passa um vento lá, o que é favorável, o que a população brasileira acha que é bom, eles votam de uma vez. O que acha que é ruim, eles vetam. Nem na mesa diretora vai. Então, é um momento político. Dependerá desse momento político. Eu sei que uma vez aprovado no Congresso, com ampla maioria,
derrubar a medida também tem uma questão política. Se for aprovado por uma maioria lá no Congresso, derrubar também é uma questão política. Uma sensibilidade política que deve ser medida pelos ministros do Supremo na hora de julgar. Eles vão medir também, mesmo que lá eles formam maioria para dizer que não pode baixar essa maioridade penal 18 para 16, mas é um momento político também. E você vê que hoje infiltrou muito, essa política ela está infiltrada em todos os setores. Sai do Congresso, vai para o governo, do governo sai, vai para os ministros, dos ministros sai, vai para senadores, senadores voltam para o Supremo Tribunal Federal. Tudo é um momento, é uma conjuntura política. E a gente sabe que a minoridade penal, ela tem uma aprovação da maioria dos brasileiros. E eu sei que a votação na CCJ, uma base de apoio amplo à proposta que passou, é um apoio amplo à proposta na CCJ. Apenas os partidos aliados à esquerda, como PT, PSOL, PDT, PCdoB, votaram contra. Já os partidos do centro, próximos ao governo federal, também votaram a favor, porque é um vento que passa ali e é a maioria, né? Tem muito apelo aí popular nesse instante, tem muito apelo popular, todo mundo sabe. Nós estamos falando aí de vários acontecimentos, porque vocês terem ideia, esse apelo popular tem uma aceitação popular, essa pauta. Até outra pauta, não tão distante, comprovando o movimento do debate sobre a escala 6x1, se a PEC for aprovada rapidamente e o Supremo ainda estiver em situação de maior enfrentamento com o Congresso, pode ser que a corte opte aí por não derrubar a medida, porque eles não querem briga, querem manter paz e amor. Mas se tiver favorável, o Congresso estiver respondendo, vai dar problema também. Por quê? O próprio Supremo já declarou existir um estado de coisas inconstitucional em relação aos presídios brasileiros, que se encontram superlotados. Aí vai aumentar mais brasileiros para ir para esse superlotamento? Eu sei que a medida adotada nos últimos anos vão na contramão da decisão tomada hoje pela Câmara da CCJ, reforçando que ano após ano, meus amigos, o aumento da população carcerária, não tem resultado em solução para o problema da segurança pública. Não tem solução. E quer aumentar mais problemas. Eu não sei como é que eles pensam com tudo isso. Mas é aquela história, é deixar que o fato aconteça, que o momento vem, para que nós possamos fazer uma análise mais aprofundada. Já que eu sei que na maioria do povo brasileiro, eles são a favor da redução da menoridade penal. E aquela história, já acabo e reafirmo e torno a falar. O Congresso Nacional é para onde o vento tocar, nós estamos indo. Porque o povo aprendeu a votar. O povo não está besta mais, não. Hoje temos aqui em bons, vou dizer isso várias vezes, de pessoas
que sabem fazer análise, né? Temos bons apresentadores de programas, principalmente na cidade de Guanambi, pela parte da manhã, de 7 às 9. E que o povo fique atenta, que o povo fique atento aí a ouvir cada um deles. E com o povo escuta esse tipo de coisa, eles estão vendo o pós e o contra. E estão vendo quem é bom, quem não é bom ou quem é menos ruim. E o povo está sabendo escolher. Então, nessa altura, quando eu falo de política, eles estão indo, deixe o vento levar, igual a música do rapaz, deixe o vento levar, é assim? Eu acho que seja, né? Não conheço muito de música, mas deixe o vento levar. É isso que está acontecendo. Mas vamos ficar por aqui, vamos esperar que isso passe por manobra dentro do Congresso Nacional, né? Essa redução da maioridade penal. Vamos ver qual será o veredito do Supremo Tribunal Federal. Eles vão dizer se é constitucional ou se não é. Porque o guardião da Constituição não é Câmara dos Deputados, não é presidente, não é vereador, não é prefeito, não é deputado. O guardião da Constituição, da Constituição é o Supremo Tribunal Federal. E aí tem que esperar tudo na hora certa. Vamos esperar e vamos ver no que vai dar. Mas, meus amigos, eu sei que mudando de galho por gargalho, como as pessoas falam, ou de alho por gargalho, eu sei que teve um efeito aí que se inverte e eu vejo que prejudica muito o Flávio Bolsonaro. Que efeito é esse, Nogueira? Candidaturas que se consolida. Nossa, mãe, hoje estou com a língua meio enrolada, né? A palavra está na cabeça, mas a grafia não entra no cérebro. Através de pesquisas, sofre, meus amigos. E bastante quanto pesquisas caem. O que eu quero dizer com isso? É que o acontece no momento com a pré-candidatura do senador Flávio Bolsonaro do PL do Rio de Janeiro. Quando foi ungido candidato pelo próprio pai, quero lembrar para vocês que a candidatura do Flávio, ela foi ungida, o pai colocou a mão na cabeça, eu estou dizendo o pai dele, não é o pai eterno não, tá? E nem o pai filho e Espírito Santo não, estou falando do pai sanguíneo, do pai do Flávio. Enfrentou inicialmente uma considerável redundância em endossar o seu nome por parte de outros agrupamentos políticos no centro-direita. Ou vocês, eu falei muito isso aqui no programa, mas as primeiras pesquisas o colocaram em situação numericamente até favorável frente ao presidente Luiz Inácio Lula da Silva, não foi? Aqueles primeiros números que vocês ouviram no rádio, ouviram na televisão. Eu não passo pesquisa, eu faço algumas análises de algumas pesquisas assim, quando eu acho que deve ser feita. Mas aí vocês ouviram em vários lugares. Numa sequência de resultados que pareciam dar a ele o privilégio de jogar parado os números, né? Acreditavam-se, falavam por si, quem, se não ele, poderia impedir a reeleição do presidente Lula? Só o Flávio Bolsonaro, quando ele ungiu o filho para ser pré-candidato. Foi aí então que o Flávio assumiu uma posição comparável ao nome único para enfrentar Lula. Assunto só. O efeito pesquisa na consolidação da candidatura inverteu-se quando começaram a aparecer nos levantamentos resultados decepcionantes em relação aos anteriores. Os números foram bons, mas teve outros que começou a defasar. E o que é pior? Resultados decepcionantes,
provocados exclusivamente, se vocês convir, pelo próprio candidato, foi ele que provocou tudo isso. Seja pela ligação com o ex-banqueiro, no centro do maior escândalo da atualidade, seja pela ligação com setores do governo americano, lembra que eu falei muito isso aqui? Que estão empregando aí instrumentos de correção contra o Brasil, eles estão tentando fazer isso, tentaram. Se não teve um apoio total, mas teve uma presença reversa, porque foi na presença dele, há poucas horas depois, que vem o segundo tarifaço para o Brasil. E aí o povo brasileiro levanta as orelhas. Era para estar todo mundo correndo do governo americano. Você vê que Lula afastou. Lula só vai no governo americano se tem de responder alguma coisa ou se tem de resolver algum problema causado por eles mesmos. Mas o filho do Bolsonaro achou que estivesse presencialmente ao lado do presidente Trump, que poderia aumentar a sua popularidade aqui no Brasil, porque lá o Trump está caindo mais do que um bumbum maduro. Então isso aí deu essa reversão em cima de números que eram favoráveis ao pré-candidato Flávio Bolsonaro. Preocupante para a candidatura do filho de Bolsonaro, neste momento, são dois elementos indicados pelas pesquisas. Eu posso dizer para vocês claramente, se vocês entendem. Eu não gosto de falar pesquisa, eu gosto de fazer análise da pesquisa. O primeiro, para vocês terem ideia, é a persistente. Há um espaço considerável no eleitorado querendo uma alternativa ao eixo Lula-Bolsonaro. Estão aí no central os dois, é um eleitorado. O segundo, meus amigos, para vocês terem ideia, é o impacto negativo para Flávio num segmento muito pequeno do eleitorado, que os pesquisadores chamam de independentes, o eleitor independente. Porém, numa eleição que está extraordinariamente apertada, qualquer mexidinha ali tem grandes consequências. Qualquer mexidinha. E foi nessas mexidinhas que Flávio caiu aí um percentual, um quanto disparato e grande para uma população eleitoral tão grande como é o Brasil. Teve pesquisa que apontava 6, outra aponta 8, outra aponta 9, nessa queda que teve aí referência ao Bolsonaro, ao filho do Bolsonaro, ao presidente mandatário, o presidente Luiz Inácio Lula da Silva. Então são momentos da política que ainda está acontecendo, as eleições estão batendo na porta e eu acho que os dois principais candidatos, eles devem muito ser observados pela população brasileira e eles também devem observar e usar mais o teleprompter ao falar as coisas e manter mais ritmo de segurança, eu digo ritmo de segurança, com austeridade, com respeito ao povo. Não é estar falando asneiras e nem fazendo dancinha. Esse negócio de dancinha, deixa para Tony Nogueira, a ralé, deixa para Tony Nogueira. Mas um presidente, ele tem que mostrar postura. Se não mostrar postura, o povo brasileiro não quer saber desses negócios mais não. Nós estamos aí enojados de tanta besteira que nós já ouvimos durante todo esse tempo. Eu falei sempre aqui, se o presidente Luiz Inácio Lula da Silva, o nosso nobre presidente mandatário, se ele não tivesse assegurado a língua, ele estaria numa situação hoje o quanto pior, porque andou falando muito que não devia no começo do seu mandato, porque chegou no bambambam, saiu de uma prisão, ganhou de um presidente que estava no poder, aí não, o bambambam aqui sou eu que mando, eu que tenho a bola, e começou a falar besteiras e quase entra na mesma jogada do ex-presidente, porque o ex-presidente ele começou desde o dia do seu primeiro mandato, desde quando subiu a rampa do Palácio do Planalto até nos últimos dias só falando besteira e pedreiras. Olha, 2 meses antes das eleições, ele naquele cercadinho lá do Palácio do Planalto,
naquele cercadinho lá em Brasília, onde encontrava com os repórteres, ia para lá só para brigar com o repórter. Gente não pode brigar com um dos poderes do Brasil, que é a imprensa. A imprensa é um dos poderes do Brasil. A gente não pode brigar. E não podemos aceitar tudo. Mas brigar claramente como brigava, não tinha resultado positivo nisso. Então eles têm que observar muito o que eles falam a partir de agora, porque a eleição está batendo na porta. Eu percebi que o presidente Lula deu uma requintada, parou, freou mais. Há poucos dias andou falando algumas besteiras também, tentou consertar. E espero que não aconteça mais isso, porque o povo brasileiro não vai servir de cobaia deles, não. Eu falo aqui, ele siga atrás. E isso não é bom para o povo brasileiro. Mas ainda nesse mesmo roteiro, eu fiz essa análise aí da maioridade penal. Falei também dos efeitos que estão acontecendo aí, dos números da pesquisa, né? Desse número de pesquisa aí, por que sim, por que não. Mas por outro lado, meus amigos, eu sei que o próprio Vorkaro agora, isso aí tá quentinho, tá no forno, deve sair nas principais manchetes dos principais jornais do Brasil, se não já saiu, deve estar saindo, vocês podem verificar. O banqueiro, o Daniel Vorkaro, ele apresentou mudanças, assunto só. Eu falei ontem aqui sobre a sua delação. Ele apresentou algumas mudanças em seu segundo, ou a sua, desculpa, em sua segunda proposta, que é uma proposta de delação premiada. Ainda é uma proposta, não é uma delação. Ele passou a classificar assunto só. Ele já começou a soltar as manguinhas, o próprio Vorkaro. Ele passou a classificar assunto com bastante atenção os pagamentos ao senador Ciro Nogueira, braço direito de Bolsonaro, amiguíssimo dos dois filhos de Bolsonaro, como propina. Ele já disse, olha, eu paguei propina ao Ciro Nogueira, mas todo mundo sabe que foi propina. Ele já abriu, ele já verbalizou alguma coisa. E isso agora deixou o filho do ex-presidente de orelha em pé. Se ele falou, Ciro Nogueira, que era amigo pessoal, sabia de tudo, morava no apartamento dele, pago por ele, ele já falou isso, vai sobrar pedrada para mim também. Se o Vorkaro já disse isso, vai sobrar pedradas para o Flávio Bolsonaro, filho do Bolsonaro. Eu sei que na versão anterior, Vorkaro dizia que os repasses se deviam apenas à amizade e não tinha contrapartida. Quer dizer, só amizade, não contrapartida. Além disso, fontes que acompanham as negociações afirmam que a mudança incluiu novos detalhes sobre irregularidades em regime de previdências municipais e estaduais. Vai dar pano para manga, porque o Vorkaro, ele pegou todos os políticos de base e falou assim, eu vou colocar debaixo das minhas asas, eu vou agradar. Igual quando você dá bala para menino, para dar recado, né? Aí você dá bala ao menino, toda vez que o menino te vê, ele te abraça e te beija. Então o Vorkaro fez isso com alguns políticos, achando que os políticos poderiam salvar a sua pele se por acaso ele fosse para a cadeia, como está na cadeia. Falou assim, eu vou agrupar esse povo aqui, porque eles resolvem meu problema se assim acontecer. E como aconteceu? O que aconteceu? O próprio filho do Bolsonaro, ele com a tornozeleira já na porta da cadeia, foi lá pedir mais dinheiro. Não foi para lá, olha, mas ele disse, você é meu irmão, você vai ficar comigo, você me dá mais dinheiro. E aí agora ele já abriu o biquinho, falou, olha, eu paguei propina para o Ciro Nogueira. Aí agora a família Bolsonaro já recanteou, já acuou. Eu sei que nas mudanças na delação, meus amigos, na primeira proposta, Vorkaro relatava que bancou viagens e festas para Ciro Nogueira em espera, ou melhor, sem esperar nada em troca.
Foi a primeira proposta. A defesa inicial era conduzida pelo advogado José Luiz de Oliveira Lima, que deixou o caso após a rejeição da Polícia Federal e da PGR, naquela primeira proposta, mas aí apareceu outra. Cerca de 15 dias depois, o advogado Sérgio Leonardo assumiu a coordenação. Assim, Vorcaro modificou seu relato, descrevendo os repasses como tentativa de cooptação do senador para favorecer os interesses do Banco Master. Além disso, ele trouxe aí informações inéditas sobre irregularidades na captação de recursos de regimes da Previdência ou de Previdência. A Polícia Federal e a PGR avaliou, que foi uma avaliação segundo a proposta, meus amigos, pelo que a gente sabe, ainda está sobre análise da Polícia Federal e da Procuradoria-Geral da República. Eu creio que, no entanto, as investigações, ou os investigadores também, consideram que os fatos apresentados não ofereciam novos elementos diante das provas obtidas no celular de Vorcaro. Já tinha demais, não precisava ele falar isso, já sabia de tudo. Por isso, a tendência é que a Polícia Federal rejeite a delação. A PGR segue analisando o material para ver se aceita ou se não aceita, né? Eu sei que a mudança sobre o Ciro Nogueira ocorreu após a operação, aquela operação, como é o nome da operação mesmo? É Cúmplice Zero? Acho que é, né? Eu falei aqui, mas não lembro. Acho que é Cúmplice Zero, que apontou suspeitas de pagamento de uma mesada com 300, uma cifra de 300 mil a uma empresa ligada ao senador Ciro Nogueira. A operação investigou se os valores tinham contrapartida em benefícios ao Banco Master. Ciro Nogueira negou tudo, negou irregularidades e a afirmação não ter apresentado projetos como objeto ou objetivo de favorecer o banco. Ele negou tudo. Eu sei que a relação entre Vorcaro e Ciro, para vocês terem ideia, a gente tem falado aqui, as conversas do banqueiro mostram a proximidade com o senador, claramente, com certeza isso mostra as conversas. Em maio de 2024, só quero relembrar vocês, ele se referiu a Ciro como assunto. Eu busquei a frase agora e achei, porque essas frases você tem que falar como eles escreveram, como eles falaram, né? Eu achei a frase: um dos meus grandes amigos de vida, foi o que ele disse para Ciro, né? Além disso, ambos participaram do casamento da filha do parlamentar, Duda Nogueira, isso lá em 2024, em agosto, salvo me engano, 2024, em Angra dos Reis. 10 dias após o casamento, Ciro apresentou a emenda, lembra que eu falei aqui várias vezes no programa, aquela emenda Master, que foi o que mais apreciou o aconchego do Ciro com o Banco Master, que aumentava o limite do Fundo Garantidor de Créditos, que é o FGC, de 250 mil para 1 milhão por correntistas e por instituição. Dessa forma, meus amigos, os títulos do Banco Master, principal vetor da captação do banco, teria garantia reforçada, saiu de 250 mil para 1 milhão. E quem apresentou a emenda? O amigo que estava no casamento, amigo de posse, amigo melhores, um dos melhores amigos da vida, a emenda Master, chamada emenda Master. Eu falei várias vezes no programa. E aí agora dizer que não tem nenhum, né? Que não tem nenhum modelo de negócios com o Banco Master? Tem sim, sem dúvida. Eu sei que o Master vendia CDBs, né? Oferecendo rentabilidade acima da média do mercado. Vendia, mas não tinha para entregar. É meio que eu vender batata sem nunca ter ido na roça plantar batata. No entanto, depois dependia integralmente do FGC
para honrar os pagamentos. Daniel Vorcaro confirmou à Polícia Federal, posso dizer isso, ele confirmou à Polícia Federal que o negócio era 100% baseado no FGC. A emenda, no entanto, não foi aprovada pelo relator da PEC, o senador Plínio Valério, do PSDB. Não foi aprovada. Até o momento, eu sei que a defesa de Vorcaro não recebeu comunicado formal sobre a aprovação ou a rejeição da delação. Não recebeu ainda. Caso o acordo seja rejeitado, a Polícia Federal deve solicitar que ele seja transferido, eu falei ontem, meus amigos, aqui ontem, transferido de volta de um presídio. Desde março, Vorcaro cumpre prisão na cela especial, na superintendência da Polícia Federal, lá em Brasília, para elaborar o acordo de colaboração com seus advogados. Por isso que ele está. Ele está só enrolando dentro dessa prisão especial, na superintendência, fazendo ali talvez um acordo de meia boca para ficar garantindo, pegando espaço não. E aí agora, como é que fica a situação? Ele vai permanecer nessa prisão se não está colaborando com nada, porque ele está ali porque a prisão é boa, para ter ideias, para não ficar no meio de outros presos, aquele negócio todo. Vamos colocar ele numa prisão, numa superintendência especial, para ele elaborar uma delação que esteja condizente com aquilo que nós ainda não sabemos. É isso que está pegando. Se ele não fizer isso, ele vai sair dessa prisão, né? Vorcaro cumpre prisão em cela especial. Ele vai sair dessa prisão. Ah, Nogueira, você falando de Vorcaro da prisão, e como é que fica a prisão domiciliar humanitária de Bolsonaro? Vocês lembram que eu falei várias vezes aqui? Para nós fecharmos, eu vou falar também da prisão domiciliar do Bolsonaro. É, vai Tony Nogueira lá já falando de Bolsonaro. Não é assim que vocês falam? Mas é porque é uma coisa puxa a outra. Eu lembrei agora, meus amigos, também da prisão do Bolsonaro. O ex-presidente Jair Bolsonaro teve a prisão domiciliar, se eu vou relembrar aqui minha cabeça para ver se dá para ir, temporariamente autorizada pelo ministro Alexandre de Moraes, do Supremo Tribunal Federal. Se eu me lembro a data, foi dia 24 de março de 2026. A medida era humanitária. Foi concedida para o tratamento de uma broncopneumonia, lembra? Mas somente começou a valer efetivamente após a sua alta hospitalar, que foi dia 27 de março. Isso aqui eu tenho na cabeça, 27 de março. Ou seja, a prisão domiciliar de Jair Bolsonaro tem um prazo de 90 dias. Não é o resto da vida, não. O ministro deu um prazo de 90 dias e está muito perto de chegar ao final. Por quê, Tony Nogueira? Porque isso, no dia 27 de junho, completa 90 dias. Nós estamos em junho, hoje é 11. Dia 27 de junho completa 90 dias. Para outra via, eu quero falar também, eu já tinha visto a matéria, tenho que falar. A defesa de Jair Bolsonaro tenta ampliar esse prazo, tenta ampliar. O que é que eles falam? Já que, de acordo com os médicos, pelo que a gente sabe, li, busquei algumas informações, o ex-presidente Jair Bolsonaro, ele necessita, pelo que a gente sabe, de pelo menos 6 a 9 meses para uma recuperação total da doença, que foi para resolver esse problema, que realmente ele tinha um problema, a broncopneumonia, broncopneumonia, né? Para resolver esse problema do Bolsonaro, e que não é fácil de forma alguma. Não pense que é fácil essa doença, que não é. Tem matado muito brasileiro. É uma respiração ofegante, ruim, e tem matado muito brasileiro. Eu sei que Moraes, no entanto, pelo que a gente sabe, ainda não ampliou o prazo e já deve voltar para a prisão da Papudinha.
assunto só. Eu não estou premeditando nada. Porque Moraes, no entanto, ainda não ampliou esse prazo que eles pediram, de 6 para 9 meses. E se o Moraes não falar nada, automaticamente ele deve voltar para a Papudinha, para a prisão Papudinha em Brasília, no dia 28 desse mês de junho. Certo, gente? Dia 28, no mês de junho. Eu sei porque eu busquei muitas informações. Dia 28 de julho ele pode voltar para Papudinha, o Jair Bolsonaro. Só para relembrar, para fecharmos, são 9h53. Esse Bolsonaro, ele foi condenado a 27 anos e 3 meses de prisão por tentativa de golpe de Estado em regime inicialmente fechado. Devido à sua condição de saúde, ele foi transferido para a prisão domiciliar por um prazo inicial de 90 dias, conforme a autorização do ministro Alexandre de Moraes, do Supremo Tribunal Federal. Agora, nos resta aguardar se Moraes vai ou não ampliar esse prazo. Tá? Estamos informando a vocês, e qualquer informação eu vou passar para vocês aqui dentro da nossa programação, que a gente tem essas informações. Ô Nogueira, onde é que vocês arrumam tanta informação? A gente tem buscado assim minuciosamente e bem esclarecedoras, para que não deixe nada em ponto solto, tá certo? Agora são 9h53.

0: aí é sucesso, a gente toca aqui dentro do nosso programa, hein? Larissa Gomes, Se Eu Me Entregar. Faltando 4 para as 10 da manhã aqui dentro da programação da nossa. Algumas pessoas mandam pra gente alguns WhatsApp e aqui um deles fala o seguinte: ô Tony, não queira fazer coisa errada e cair na sua mão. Não sei por quê, né? Porque você vai a fundo. Porque você vai a fundo. Tá bom. Não, a gente não vai a fundo, a gente pega as principais matérias que são relacionadas a tal fato, fazemos uma junção dessa matéria e vamos descobrir as fontes às quais elaboraram essas matérias e tentamos passar de forma minuciosa para que vocês entendam, tá bom? Não sou eu que redijo as matérias, geralmente eu vejo as matérias e falo da minha forma, do jeito que, dos capítulos que eu faço dentro das matérias, eu tento aproximar ali do que é mais dentro do veredito, né? E é isso que eu tento fazer com vocês. Não é querer pegar no pé da letra, não, mas é o que a gente faz aqui. Quero agradecer a audiência e o carinho e dizer que todos os dias nós estamos aqui na 104, de 9 às 11 da manhã. Mas a parte que mais interessa a nossa programação, a parte que mais interessa a dona de casa, a senhora que está trabalhando agora, a senhora que está em casa aí fazendo alguma coisa, lavando, ou tentando arrumar a casa, cuidando das crianças, fazendo alguma coisa de bom, sempre faz, não é? O que mais interessa a vocês agora é a previsão astrológica. Então vamos lá com previsões para Áries, Touro e Gêmeos.
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0: Então vamos lá, microfone fechado não dá, né, Tony Nogueira? Vamos lá então com previsões. Atenção você de Áries. A busca por segurança financeira é forte hoje. Com a lua na casa, na sua segunda casa, desculpa, mas evite gastar demais com amigos. Relacionamentos passam por uma avaliação mais crítica. Enquanto o amor pede estabilidade e valores sólidos, use o seu coração como cautela e busque o que realmente te faz feliz e muito bem. Certo você de Áries? Já você de Touro, alô Taurina, alô Taurina, muito bom dia, olha Touro. Com a lua no seu signo, o dia começa com calma e segurança, mas evite tensões à tarde. Priorize o autocuidado, destacando a relação de perfeição, especialmente para revitalizar aquilo que faz bem para você. No amor, sua sedução fica em alta, mas cuidado com o ciúme excessivo. Aproveite o dia com autenticidade. Já você de Gêmeos, alô geminianos, alô geminianas, muito bom dia.

0: Olha, gêmeos, dia bom para organizar tarefas e planejar com muita calma. Aproveite para estabelecer aquilo que é bom, evitar preocupações excessivas, buscando atividades que tenham aí um bom relaxo para você, né? Já no amor, a vibração é de reflexão e desejo de tranquilidade, podendo surgir interesses secretos ou momentos de intensos a dois. Valendo aí para você de gêmeos. Daqui a pouquinho, dentro do nosso programa, previsões para Câncer, Leão e Virgem, sempre comigo aqui dentro do nosso programa na sua.
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0: Coronavírus nunca me assustou. Sucesso aqui dentro com o Thierry. Eu já peguei coisa pior. Agora são 10 horas mais 3 minutos, só conferindo comigo. 10 horas 3 minutos, muito bom dia.
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0: É hora de conferirmos previsão astrológica para Câncer, Leão e Virgem.
2: O que dizem os astros para Câncer, Leão e Virgem?
0: Atenção e muita atenção, você de Câncer, muito bom dia, tudo bem? Olha, dia para revisar suas finanças e aproveitar aí oportunidades de ganhos com amigos. Encontros agradáveis podem esquentar aí o seu coração, certo? Mas o clima pode virar à noite, trazendo possíveis conflitos ou ciúmes. Mantenha o coração aberto para novas paixões, mesmo com alguns desafios à vista. Certinho você de Câncer. Já você de Leão, alô Leonino, alô Leonina, muito bom dia, Leão. Sua presença no trabalho é marcada por firmeza e determinação, abrindo portas para reconhecimento e estabilidade. No amor, o momento pede demonstrações concretas de afeto, mas atenção ao ciúme e ao controle, tá bom? Que podem trazer aí desafios à relação. Aproveite para reforçar a conexão. Já você de Virgem, bom dia, tudo bem, Virgem? Dia ideal para aprimorar os seus estudos e planos a longo prazo, mas também para revisar a sua rotina de trabalho. Cuide da saúde, evitando a autocobrança e ouvindo os sinais do seu corpo. No amor, conversas profundas fortalecem conexões, mesmo à distância. Mantenha o coração aberto. Daqui a pouquinho, dentro do nosso programa, previsão para Libra, Escorpião e Sagitário, sempre, sempre comigo. Conferindo. São 10 horas, 5 minutos. Eu vou um breve apoio cultural e volto já já. Segura aí.
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5: Tudo bem, só conferindo comigo nesta manhã, são 10 horas 11 minutos. Onde quer que você esteja, em casa, no carro, no trabalho, nosso.
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5: Tudo bem, agora são 10 horas mais 12 minutos. Muito bom dia!
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5: Cidade. Parece que até então estava fechado, estava falando ao vento, né? Vamos lá com previsão astrológica para Libra, Escorpião e Sagitário.
4: O que dizem os astros para Libra, Escorpião e Sagitário?
5: Atenção e muita atenção, você de Libra, muito bom dia, Libriano, muito bom dia, Libriana. Olha, Libra, dia de boas oportunidades financeiras e mudanças favoráveis, mas é importante manter a prudência. Uma conexão amorosa intensa pode surgir, trazendo emoções profundas, mas cuidado com teimosia e positividade. Aproveite o dia com sensatez para alcançar os seus objetivos e fortalecer o seu relacionamento. Já você de Escorpião, tudo bem, Escorpião? Olha, Escorpião, seu talento de persuasão brilha, facilitando relacionamentos no trabalho, mas evite teimosia e resistência às mudanças. Na família, questões antigas podem ressurgir, testando a sua paciência. No amor, a energia lunar fortalece o seu relacionamento, embora o passado possa trazer emoções inesperadas. Já você de Sagitário, tudo bem, Sagitariano? Olha, Sagitário, dia ótimo para colocar a mão na massa com calma e praticidade, cuidando do corpo e da alimentação. Agora fique atento a possíveis mal-entendidos e cuide da saúde mental. No amor, gestos simples valem mais, podendo fortalecer seus laços e favorece aí momentos aconchegantes ao lado de quem você gosta de verdade. Daqui a pouquinho, dentro do nosso programa, previsão astrológica para Capricórnio, Aquário e Peixes, sempre, sempre comigo. Aqui.
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5: Tiãozinho, meu neném.
7: É por isso que eu digo: esqueça negócio de compromisso. Eu só quero 10% do negócio.

0: Telzinho no programa, meu neném. Agora são 10h16, muito bom dia.
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0: Vamos fechar a nossa previsão astrológica. Vamos lá, previsões para Capricórnio, Aquário e Peixes.
4: O que dizem os astros para Capricórnio, Aquário e Peixes?
0: Atenção e muita atenção, você de Capricórnio, muito bom dia Capricorniano, muito bom dia Capricorniana. Olha Capricórnio, dia de analisar seus valores e hábitos financeiros, com cortes e ajustes inteligentes. A sorte favorece conquistas e prazeres, né? Mas mantenha os pés no chão, certinho? No amor, aproveite para paquerar e curtir momentos leves, cuidando, né, com muita segurança daquilo que é seu. Aproveite o dia também, que é todo seu. Já você de Aquário, tudo bem, Aquariano? Muito bom dia. Olha, Aquário, ouça com atenção a sua previsão. Hoje, o desejo é por aconchego e momentos especiais simples com a família, mesmo com possíveis desafios à noite. Aproveite para reverter atitudes, cuidar de si e evitar crises por detalhes. Já no amor, valorize estabilidade e conexão verdadeira, e pode até sentir a vontade de estar perto daquele alguém tão especial qual você gosta tanto. Já você de Peixes, para fecharmos nossa previsão, atenção Peixes, hoje foque na praticidade do trabalho, mas cuidado com sua autoestima ao final do dia. Tire momentos para relaxar e renovar as suas energias. No amor, uma conversa leve e sensual pode atrair o seu verdadeiro amor, mas evite cobranças e ciúmes para manter a harmonia. Aproveite! Previsão astrológica de volta amanhã, às 9 horas da manhã, dentro do nosso programa, sempre, sempre comigo. Tá por aqui? Ah, tá na 104, tá feliz, tá com Nayara Azevedo, tremendo.

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0: sucesso a gente toca no programa, hein? Carlinhos Brown. Agora são 10h45, onde quer que você esteja, em casa, no carro, no trabalho, o nosso...
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0: Maraíza.

tá aí sucesso, hein? Yasmin, sensação, beijinho gostoso. Bem, gente, final do nosso programa. Eu volto amanhã às 9 horas com o programa Manhã na Cidade. Eu quero agradecer a audiência e o carinho e dizer que foi muito bom essas duas horas juntos aqui pela sua 104 FM. Muito obrigado mesmo. Um forte abraço.

0: 11 horas.
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Muito bem, muito bom dia. Bom dia pra você, bom dia Guanambi, bom dia ouvinte 104 FM. 11 horas e 3 minutos, o Em Ponto está começando. Eu sou Ana Ribeiro e te acompanho até o meio-dia, te levando muita informação. Hoje, 11 de junho de 2026, quase aí feriado de Santo Antônio, quase São João, muitas festividades já acontecendo aqui por aqui na cidade. É uma quinta-feira, bastante ensolarada por aqui, hein? Friozinho, parece que deu uma trégua nesse frio que passamos na semana passada, mas provavelmente irá voltar. Já atualizar vocês também sobre o clima para essa quinta-feira, para o final de semana. E por aqui vou te acompanhando até o meio-dia e te levando muita informação e música boa. E você pode interagir aqui conosco pelo WhatsApp, isso mesmo. 9929-1049, é o WhatsApp da 104 FM. 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Laticínios Bahia presenteando você, ouvinte aí, que está na sintonia, em casa, no trabalho, no carro. Mande aí o seu áudio, a sua mensagem, interaja aqui comigo. Daqui a pouquinho nós batemos aquele bate-papo bacana de todos os dias aqui no programa. 9929-1049. E claro, faça seu pedido musical por aqui também, viu? Tem nosso momento MPB, agora mês de junho, mês de São João, temos uma playlist especial de forró por aqui também. Então quer ouvir aquele forrozão, não com o MPB, por aqui você pode também fazer o seu pedido pelo nosso WhatsApp e concorre ao nosso sorteio aqui com o nosso parceiro Laticínios Bahia do programa. Música.

Vamos às previsões para essa quinta-feira, dia 11. Como viemos comentando aqui, as previsões, o clima vai se modificando aí, vai se oscilando bastante, alguns dias mais calor, outros dias um pouquinho mais quente, mas para essa semana promete dar uma esquentada. E nós percebemos aí que já deu uma variada da semana passada para cá. Semana passada passamos aí um frio até intenso, acredito que foi o período de mais frio até agora, 2026. Sexta-feira, por exemplo, Guanambi esteve em uma da lista das cidades mais frias aqui da Bahia, viu? Isso mesmo, na sexta-feira, muito frio na madrugada de sexta para sábado. Mas essa semana promete aí bastante calor também aqui em Guanambi. Percebemos que o calorzinho já está voltando, mas a probabilidade do frio voltar também continua. Claro, estamos no mês de junho, período de inverno, não é isso? Então, as chances do frio retornar aí para a próxima semana. São João está se aproximando. Finalzinho de junho também é mais frio. Então, o friozinho ainda vai retornar aí novamente. Mas para hoje, dia 11, quinta-feira, será dia de sol com muitas nuvens durante o dia e períodos de céu nublado, noite com muitas nuvens, temperatura máxima de 31 graus, mínima de 20 graus, sensação térmica de 25 graus, isso mesmo, viu? Então máxima hoje de 31 graus, o calor aí é um dia ensolarado também, o calor ele deu uma aumentada da semana passada para cá. E para a sexta-feira, o sábado, final de semana, a tendência também é permanecer nessa mesma temperatura, ok? Então, possa ser que alguns dias seja um pouco mais nublado, mas o período de frio podem retornar a partir do dia 18, dia 19, finalzinho de junho. A tendência é que o frio ele vai retornando novamente. Mas, por enquanto, essa semana promete um pouquinho mais de calor. Para começar o programa, vamos de Marisa Monte, para ser sincero, e voltamos com mais informações.

Sucesso de Marisa Monte, 11 horas e 10 minutos, 11 e 10 por aqui, muitas participações já chegando com a gente. Daqui a pouquinho tem mais música, tem forró por aqui também. E faça seu pedido musical, interage e participe aqui comigo pelo 9929-1049. 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Aqui muita coisa para falar, viu? Bastante coisa, bastante informação sobre os últimos acontecimentos aqui da nossa cidade, nossa região, nosso Brasil, São João também. Bastante novidade chegando por aqui. Foi anunciado ontem, isso mesmo, a grade oficial de atrações para o Gurutuba 2026. E também foi anunciado aqui alguns cachês dos cantores, os cachês pagos que até então... As datas também já começaram a ser anunciadas, irei repassar para vocês. E daqui a pouquinho vamos falar aqui sobre alguns cachês que foram pagos aí. Que até o momento, o cachê mais alto para o Gurutuba 2026 foi o cachê da cantora Joelma. Que na verdade já era de se esperar, afinal de contas é o nome, o maior nome nacional das atrações da grade para esse ano de 2026. Sobre as datas, isso mesmo, começou a ser divulgado, na verdade, não pela prefeitura, mas por agenda de alguns cantores, alguns artistas que estão confirmados sim. Afinal de contas, houve essa polêmica aí envolvendo o Washington brasileiro que comentamos ontem, mas sim, pessoal, ele havia confirmado em sua agenda oficial, mas provavelmente, como comentamos ontem, deve ter sido algum contratempo, alguma questão de contrato que não deu certo o cantor. Está presente esse ano, quem sabe na próxima, não é isso? Então o show não irá acontecer do Washington brasileiro esse ano de 2026. Mas os artistas que foram confirmados na grade, que estão aí já confirmados para o Gurutuba 2026, já definiu a distribuição de diversas atrações ao longo dos 5 dias, que começa agora dia 18, de hoje a 8, quinta-feira, próxima quinta-feira. Até o dia 22 de junho acontece o São João do Gurutuba, ali na Praça do Feijão. A programação reúne artistas de forró tradicional, forró eletrônico, arrocha e música regional, isso mesmo. Então, dia 18 de junho, que será a quinta-feira, abertura do Gurutuba, apresenta-se a cantora Joelma. Então, a cantora Joelma, que é o nome, o maior nome das atrações, se apresenta logo no primeiro dia. Então, dia 18, se apresenta a cantora Joelma, Aldelmário Coelho, Cacau com Leite e Flávio Leandro. Então, teremos aí a Joelma juntamente com os artistas de forró mais tradicional, que é Aldelmário Coelho, o Flávio Leandro, que é mais ali arrastapé, e o Cacau com Leite, que lembra muito a pegada do Mastruz com Leite também, um forró muito gostoso. Então é a noite que será de maior investimento, viu, da festa, onde vai concentrar os maiores cachês divulgados este ano, será no dia 18, quinta-feira. Para dia 19, sexta-feira, se apresenta o cantor Nadson Ferinha, Raquel dos Teclados, Lucas Aboiador e Will Coelho, isso mesmo, viu? Para a sexta-feira, dia 18, quinta-feira, já abre aí com a cantora Joelma. Lembrando a vocês aqui, tá? Tem alguns artistas que ainda estão para confirmar, que não conseguiram ainda disponibilizar essa agenda, provavelmente com toda certeza ainda essa semana aí. A prefeitura com certeza irá divulgar a grade com as datas e horários dos shows, como eles fazem todos os anos. Então ainda, provavelmente até amanhã, até o sábado, eles já postarão aí, até porque para as pessoas poderem se programar, se organizarem, para quem quer ir apenas um dia, está se programando aí para escolher 2, 3 artistas que gostam mais, para quem sabe, talvez, esses artistas caiam em uma mesma data. Então, provavelmente, ainda essa semana, esperamos que eles divulguem os horários e datas, ok? Mas, continuando por aqui... Gostaria de retificar aqui o que eu citei. Dia 19 de junho se apresenta, até o momento confirmado, o cantor Duquinha e o Lucas Aboiador. Lucas Aboiador está fazendo sucesso agora, um rapaz novo, que traz mais uma pegada do forró de vaquejada. Isso mesmo, que está muito em alta agora. O Duquinha também traz um forró mais tradicional. Então, para quem gosta daquele forró tradicional, o Duquinha já entra nessa linha. Então, dia 18 de junho, Joelma, Flávio Leandro, Aldelmário Coelho, Cacau com Leite. 19 de junho, o cantor Duquinha, Lucas Aboiador,
até o momento, com certeza haverá mais atrações nessa data, ainda que serão confirmadas. 20 de junho, que será um sábado, isso mesmo. O cantor Nadson Ferinha, Reno Poeta, Raid Neto, ex-Calcinha Preta e Edgar Mão Branca. Então se apresenta aí, confirmados para o dia 20, no sábado. Nadson Ferinha, que é o Arrocha, Reno Poeta, Raid Neto, que é Forró, ex-Calcinha Preta, e o Edgar Mão Branca, que está todos os anos aqui, e o pessoal aguarda ansiosamente também. 21 de junho, que será um domingo, isso mesmo. 21 de junho, Raquel dos Teclados se apresenta, Guilherme Silva, Will Coelho e o cantor regional Gil Martins aqui da nossa terra. Dia 22 de junho, até o momento confirmados, teremos o cantor se apresentando, Gil do Acordeon e Meus Canários, isso mesmo, que são os ex-cantores dos Canários do Reino, que se lembra aí, eles agora se separaram e isso acabou fundando aí os Meus Canários, tá bom? Mas é a mesma linhagem, a mesma pegada daquele forró também, mais de São João, mais animado. Então, dia 22 de junho, provavelmente, com certeza, os outros cantores ainda serão confirmados, porque ainda faltam a confirmação de alguns artistas, alguns horários também, que ainda não conseguiram ter acesso, como a banda Magníficos, por exemplo, ainda não conseguiu ter acesso a essa agenda, ok? É, o Caviar com Rapadura, temos também aqui para confirmar o Will Coelho, temos também aqui o Léo do Forró, que também se apresenta a tira da nossa terra. Faltando também aqui alguns artistas para confirmar as suas apresentações. O Matheus Fernandes também ainda não foi confirmada a sua data, mas até o momento, acredito eu que o sábado já esteja fechado. Temos aqui 4 atrações para o sábado, 4 atrações para o domingo. Então acredito, e dia 18 também, creio que a grade de artistas já esteja fechada para o dia 18. 4 artistas por noite, talvez 5, vamos acompanhar aí, mas alguns artistas ainda faltam confirmar, ok? Essas informações eu peguei aqui através do portal Agência Sertão, vocês podem conferir por lá também e se organizarem aí para o artista que você quer mais prestigiar, quer poder estar assistindo o show, curtir um pouquinho, Edgar Mão Branco, o pessoal gosta bastante e cairá justamente ao final de semana, ao sábado. Música.

11:18, 11:18, isso mesmo. E já que estamos falando de São João, já que estamos falando de Gurutuba, também foi divulgado a questão dos cachês dos artistas do São João do Gurutuba 2026. Até o momento, a cantora Joelma foi a artista com maior cachê do São João do Gurutuba 2026, aqui em Guanambi. Então, de acordo com o contrato que foi publicado no Diário Oficial do município, registrado no painel da transparência dos festejos juninos do Ministério Público da Bahia, que é o MPBA, a apresentação da cantora custará R$ 550 mil. Então é o maior cachê deste ano. A cantora Joelma, o cachê de R$ 550 mil. O show está previsto para o dia 18, acontece quinta-feira, próxima quinta-feira, na abertura da festa e realizada na Praça do Feijão. Segundo os dados informados pela Prefeitura de Guanambi ao painel do Ministério Público da Bahia, foram registrados até o momento 14 contratos de atrações para o São João do Gurutuba, totalizando R$ 2.757.680 em cachês para os recursos municipais. Os maiores cachês informados após a cantora Joelma, que foi o maior cachê, de R$ 550 mil. Os maiores valores registrados são o cantor Natson Ferinha, que foi o valor de R$ 310 mil. Adelmário Coelho, valor de R$ 282.680. O cantor Guilherme Silva, com valor de cachê R$ 250 mil. Flávio Leandro, R$ 220 mil. Edgar Mão Branca, com R$ 195 mil. Também constam no painel a banda Cacau com Leite, com o valor de R$ 160 mil. Raquel dos Teclados, R$ 150 mil. Os Meus Canários, o valor de R$ 150 mil também. Lucas Aboiador, saindo cachê de R$ 120 mil. Raí de Neto, R$ 110 mil. Cantor Duquinha, R$ 100 mil. Dilda Cordeon, o valor de R$ 80 mil. E o Will Coelho, o valor de R$ 80 mil. A primeira noite, que será quinta-feira, de 18, concentra o maior investimento que citamos aqui anteriormente, mais de R$ 1 milhão aí, que se apresenta a Delmário Coelho, a cantora Joelma, Flávio Leandro. E vou me lembrar aqui da próxima, mas são as quatro atrações onde aí totaliza o maior investimento, será na primeira noite. A abertura da festa no dia 18 de junho será a noite com maior volume de recursos, somados os cachês de Joelma, Adelmário Coelho, Cacau com Leite, isso mesmo, e o Flávio Leandro, onde o valor vai chegar R$ 1.212.680, isso mesmo, representando quase metade de todo o montante informado até agora para o evento. A reportagem também destacou que algumas atrações já confirmadas oficialmente pela Prefeitura de Guanambi ainda não aparecem com cachês informados no painel. Então foram apenas essas atrações aí que foi informado no painel lá no Diário Oficial, que fica disponível no próprio site da Prefeitura Municipal de Guanambi, aberto para ter acesso a toda a população, viu? O Diário Oficial é publicado, esses valores aí, afinal de contas é dinheiro público, tá? É o nosso dinheiro aí que paga esses artistas, os nossos impostos, isso mesmo, viu? Mas algumas bandas não foram divulgadas os cachês não, que é a banda Magníficos, Caviar com Rapadura, Matheus Fernandes, Reino Poeta e entre outras aí que estão confirmadas. Por isso, o custo total da programação ainda pode sim aumentar, viu? Porque foi apenas somado aí, essa somatória são dos artistas que eu citei aqui. Falta ainda algumas bandas aí que não foram informados os seus cachês. Então o valor da cantora Joelma aí particularmente chama a atenção, porque o valor é mais de R$ 500 mil, R$ 550 mil, mas está dentro da realidade de alguns artistas nacionais de grande porte, de grandes nomes, que é o caso da Joelma, que costumam liderar esses eventos pelo Brasil. O dado mais interessante que eu achei aqui na minha visão, talvez seja a concentração de recursos na noite da abertura, porque somente na quinta-feira, dia 18 aí, soma-se mais de R$ 1 milhão com os cachês pagos, somente na quinta-feira, viu? Então mostra aí que a aposta da organização em atrair um grande público logo no primeiro dia, no dia 18, com certeza será o dia onde haverá maior concentração de pessoas, acredito que no sábado também,
Então, a divulgação dos contratos pelo painel de transparência, que está disponível no Diário Oficial, no próprio site da Prefeitura, permite também, como eu citei, que a população acompanhe quanto está sendo investido nas atrações e fortalecendo também esse debate importante sobre a cultura, os festejos, o entretenimento e a aplicação do dinheiro, dos recursos públicos. Então, acredito que esse cachê, esse investimento de mais de 2 milhões de reais, ainda irá aumentar, viu? Com certeza irá chegar aí aos 3 milhões ou mais. Passará, acredito. Por conta que faltam alguns artistas que não foram divulgados aqui no painel lá da transparência, o valor dos seus cachês. Mas a cantora Joelma contou aí com um cachê de 550 mil reais. Mas, aliás, quero aproveitar aqui e fazer uma deixa que, em comparação a alguns artistas, não estou falando que é um valor barato, não. Pelo contrário, eu acho um valor alto, viu? É um valor bem alto. Porque falamos aqui de um show, de uma hora e meia de show, não chega nem a 2 horas de show. Mas em comparação a alguns artistas que estamos acompanhando aí, principalmente agora São João, nós sabemos que o valor dos cachês, ele dá uma subidinha, ele dá uma aumentada ali. Mas tem artistas aqui no Brasil, principalmente aqui do Nordeste, que cachês estão chegando a 800, 900 mil reais, a 1 milhão de reais. Tem cantores, posso até dar um exemplo aí que está sendo divulgado, por exemplo, o Wesley Safadão, o cantor Gustavo Lima. O cachê está passando mais de 1 milhão de reais. É um cachê milionário. Então, tanto que por esse motivo, o Ministério Público, que viemos falando aqui em diversos programas, o Ministério Público da Bahia vem barrando esses shows. E vocês podem observar que esses cantores não estão se apresentando na Bahia em shows públicos, tá bom? Em shows públicos, vocês podem observar que eles não irão se apresentar. O cantor Wesley Safadão, Xande de Avião está fora do São João da Bahia, Gustavo Lima. Então, assim, alguns cantores aí com esses cachês que passam dos 700 mil reais, que é uma exigência do Ministério Público, não se pode passar esse valor. E que daqui a pouco também iremos falar sobre isso, viu? Trazer uma informação importante aqui sobre a economia baiana envolvendo essa alta dos cachês. Então, muitos shows foram realmente barrados porque estavam ultrapassando muito do limite o investimento na área da questão de festas, de festejos, de eventos públicos que envolvem dinheiro público por conta desses cachês milionários. Então, comparação ao que estamos acompanhando aí em relação a alguns cachês altíssimos, quase chegando a 1 milhão de reais, o valor mais alto aqui até o momento foi o valor de 550 mil, que foi o valor da cantora Joelma. Horas e 26 minutos, 11h26, tem participação chegando por aqui. Daqui a pouquinho vou colocar as participações no ar. Mande sua mensagem, faça seu pedido musical. Por aqui tem forró, tem MPB. 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

0: Informações não param, viu? Chegando muita gente bacana. Dona Val, do bairro Beija-Flor 2, está por aqui. Bom dia.
1: Bom dia, Ana. Aqui é Val, Beija-Flor. Eu quero participar do sorteio. Laticínios Bahia. Tá, 104, tá muito bom.
0: Tá participando, um abraço pra senhora, viu? Tudo de bom. Boa sorte, tá participando por aqui. Tem mais participação por cá. Quem mais tá chegando? Bom dia.
2: É, Ana, aqui é Euridice do Centro. Estou na escuta e quer participar do sorteio do iogurte da Laticínios Bahia. Tá na 104, tá feliz.
0: Abraço, amiga. E ela foi ganhadora já aí. Já recebeu o presente da Laticínios Bahia, não foi isso no programa? Um abraço para a senhora, boa sorte, viu? Tá participando novamente. Tem mais ouvinte por aqui, nossa amiga Luciana, Fazenda Caraíbas, por aqui, bom dia.
3: Bom dia, Ana, tudo bem? Aqui é a Luciana, Fazenda Caraíbas, estou aqui ligadinha, esse maravilhoso programa. Gostaria de ouvir um forrozinho aí de Mastruz com Leite, Ana? Uma das antigas, bem boa aí pra nós, tá? Fique com Deus. E quero participar do sorteio aí, Laticínios Bahia. Tá na 104? Tá feliz.
0: Abraço, amiga, tá participando. Seu pedido foi atendido, mas vou rodar mais uma de Mastruz com Leite, viu? Todo mundo gosta, não é isso? É clima de São João. Já daqui a pouquinho eu coloco mais uma de Mastruz com Leite, lá das antigas aí, pra quem gosta. Pedido da nossa ouvinte, Luciana. Tem mais ouvinte por aqui, nosso amigo Fábio, tá por cá? Bom dia.
4: Bom dia, Ana Ribeiro, manda alô pra nós aí, a galera aqui da Consórcio que tá aqui, o seu programa aqui, Rádio Ligado aqui. Coloca meu nome no sorteio do iogurte de Laticínio Bahia, valeu.
0: Abraço, amigo, tá participando, viu? Excelente dia pra você. Um abraço também especial para o pessoal da Construção Civil, ouvintes assíduos aqui da nossa programação, sempre na sintonia. Tem mais ouvinte por aqui, bom dia.
5: Bom dia, Ana, que é Eva, do Residencial Gurunga, estou na escolta, gostaria de participar do sorteio do Laticínio Bahia, e tenha um bom dia, está na 104, está feliz.
0: Abraço, amiga, está participando, viu? Um abraço para você, boa sorte. Porque as participações não param, tá chegando nossa amiga Mazinha, ganhadora da semana passada do Barracão da Moda, e tá participando de novo aqui, concorrendo com a gente. Dessa vez, presente da Laticínios Bahia. Bom dia, Mazinha.
6: E é Ana Ribeiro, quem tá falando aqui é Mazinha do Bar Boa Vista. Ana Ribeiro, quero participar aí da Latina Bahia. E viu, Ana Ribeiro, põe meu nome aí no sorteio e passa uma música aí de Edgar Mão Branca, Romero, só pra mim curtir, viu, Ana? Valeu, Ana. Tá na 104, tá feliz. Bora, querida, chama.
0: Abraço, amiga, tá participando. Chama, um abraço pra você, viu? Clima de São João, de Gamão Branca, já toco pra você, viu? Romeiro de todo ano, não é isso? Já pra entrar aí no clima, porque é próximo sábado, dia 20, tem de Gamão Branca, hein? Tô por lá também na praça, gosto demais de Gamão Branca. É clima total de São João e com certeza não vou perder, não. Mas já que estávamos falando de cachês, eu quero falar também sobre uma informação interessante que fala sobre a economia baiana, onde se concedeu aí uma economia muito bacana em milhões de reais após a redução e o corte aí de alguns cachês, de alguns artistas nas festas, nos eventos aqui na Bahia. 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

0: Isso mesmo, 11h34 minutos. Já vínhamos muito falando aqui sobre essa questão dos cortes, dos cancelamentos de shows e tudo isso, a influência dos altos gastos que algumas prefeituras em algumas cidades baianas estavam tendo aqui na Bahia. Em alguns eventos, principalmente São João. São João é o período de maior festa, de maior investimento em dinheiro público na Bahia, na verdade no Nordeste todo, não é isso? E o Ministério Público da Bahia, ele anunciou a economia superior a 21 milhões com redução de cachês no São João, aqui na Bahia, isso mesmo. O Ministério Público da Bahia informou que os acordos firmados com artistas e empresários para os festejos juninos de 2026 já resultaram em uma economia superior a 21 milhões aos cofres públicos. A iniciativa busca reduzir os custos das contratações artísticas realizadas pelas prefeituras sem comprometer a realização das festas. Segundo o Ministério Público, aqui da Bahia, desde o fim de maio, 44 artistas e bandas aderiram voluntariamente, então de forma de boa vontade mesmo deles ali, ao compromisso da redução dos cachês. Então teve alguns artistas, algumas bandas, alguns cantores, que por vontade própria, através dessa orientação do Ministério Público, eles resolveram reduzir esses cachês. Alguns não acataram a isso, então por conta de não acatarem aí nessa questão da redução de cachês, eles permaneceram com o mesmo valor, mas tiveram shows cancelados em algumas cidades. Na verdade, a maioria das cidades baianas, muitos shows foram cancelados. Então, as negociações já impactaram aí 620 contratos em mais de 200 municípios baianos, mais 200 cidades da Bahia. Já impactaram bastante esses cancelamentos aí, essas negociações, gerando uma economia estimada a R$ 21.058.709, o equivalente a uma redução média de 11,57% nos cachês analisados. Entre os artistas que aderiram ao acordo estão os nomes conhecidos do São João: Adelmário Coelho, Solange Almeida, Paula Fernandes, Devinho Novaes, o cantor Neto Brito, Tairone e, além das bandas Mastruz com Leite e Limão com Mel, eles aderiram aí a negociar e reduzir um pouco o valor do cachê para se encaixar aí nas festividades de São João aqui na Bahia. Em uma etapa anterior da iniciativa, o Ministério Público ele já havia anunciado uma economia de cerca de 8,8 milhões. Entre os destaques estavam as reduções obtidas em contratos de atrações, como a banda Toque 10, que teve alguns shows cancelados, o cantor Batista Lima, Caviar com Rapadura, e com a adesão de novos artistas, o valor economizado ultrapassou a marca de R$ 21 milhões. O Ministério Público também afirmou que a ação não representa um tabelamento de cachês, não é uma tabela. Os valores são analisados com base na média dos contratos realizados em 2025, ano passado, corrigidos pela inflação medida pelo IPCA. O objetivo é verificar se os preços contratados são compatíveis com os praticados no mercado no momento. A promotora de justiça também, que é a doutora Rita Tourinho, ela destacou que a adesão foram voluntárias e que a iniciativa busca conciliar a valorização dos artistas com os princípios da economicidade, transparência e responsabilidade fiscal nas contratações públicas. Então é um assunto que vem sendo muito discutido, essa questão aí dessa ação que se iniciou esse ano do Ministério Público. É bastante expressivo quando a gente fala de 21 milhões de reais que foi aí na economia baiana, onde teve essa economia muito significativa. Estamos falando de valor milionário, principalmente considerando essa quantidade de municípios envolvidos, foram mais de 200 municípios envolvidos, e o alto custo também das programações juninas. Por outro lado, a iniciativa continua gerando muito debate, viu? Tem sido muito discutido. Vocês podem, acredito que muitos de vocês estão acompanhando aí bastante shows cancelados aqui na Bahia, nas redes sociais. E é um assunto que vem gerando muitos debates e algumas polêmicas, porque alguns artistas, eles vêm questionando os critérios quais critérios estão sendo utilizados para definir os valores considerados aí adequados. Então, o resultado ele mostra sim que é possível buscar esse maior controle dos gastos públicos por meio da conversa, do diálogo. A prova é que alguns artistas, eles aderiram à redução dos cachês através dessa conversa, dessa orientação do Ministério Público, mas alguns não concordaram muito com essa ação. Vem questionando aí os critérios da ação. Os gastos públicos por meio do diálogo aí, né? Mas essa discussão sobre a valorização cultural, ela ainda permanece. Tanto que teve essa polêmica recente com o Flávio José, que ele está fora de todas as cidades baianas. Ele não se apresenta. Para quem não sabe, o Flávio José, no São João, a Bahia, com toda certeza, pode olhar nas agendas dos anos anteriores de Flávio José, a Bahia estava sempre em destaque e o cantor ele sempre priorizava se apresentar nas cidades baianas. Esse ano, por conta dessa ação do Ministério Público, para não causar aí turbulências, o cantor, uma certa perseguição, vamos se colocar assim, o cantor preferiu estar de fora de apresentar em algumas cidades baianas nesse São João de 2026 por conta dessa ação do Ministério Público. Apesar do cachê do Flávio José não ser um cachê altíssimo não, viu? Se eu não me engano, o cachê dele está na média de 300, 400 mil reais, então está dentro aí das exigências do Ministério Público, mas por conta dessa ação, que está tendo muitas burocracias, o cantor preferiu estar fora do São João baiano esse ano. Mas é isso, né? Realmente foi um resultado significativo com essa ação do Ministério Público, uma economia aí de 21 milhões de reais com a redução de cachês aqui no São João. Alguns artistas acataram através do diálogo, decidiram sim diminuir o valor dos seus cachês, outros permanecem, estão fora do São João da Bahia. E vamos acompanhando como é que vai resultar isso para os próximos anos, né? Será que eles vão aí acatar? Porque muitos shows foram cancelados. E tem cachês realmente que estão ultrapassando um pouco um limite aí, na minha opinião. Por aqui tem mais participação chegando, viu? Nossa amiga Ana Brito tá por cá. Bom dia, Ana.
1: Bom dia, Aninha. Tudo bem com você, minha linda? Aqui é Ana Brito Bárbara, passando aqui para te abençoar a quinta-feira para todos nós. Valeu, tá nas 4, tá feliz. Beijos.
0: Um beijo, amiga, tá participando, viu? Um abraço para você, excelente dia, boa sorte. Horas e 42 minutos, 11h42, vamos de forró, vamos de música, pedido da nossa amiga Mazia e de Gamão Branca. Daqui a pouquinho também, para finalizar o programa, eu solto aí o pedido musical da nossa amiga Luciana, Mastruz com Leite, mas Edgar Mão Branca, Romeiro de Todo Tempo. Vamos lá, daqui a pouquinho eu tô de volta, viu? Continue sintonizado, participando do sorteio 9929-1049, sorteio com a Laticínios Bahia.
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sábado tem Diga Mandanca, no São João do Gurutuba. E pra finalizar o programa, eu vou ficando por aqui, viu? Mas amanhã eu tô de volta, sexta-feira, acontece o nosso sorteio, mais informação, mais música boa e eu espero por você. Eu quero muito agradecer a sua sintonia, a sua participação aqui de todos os dias que está comigo, viu? Que vocês tenham uma excelente quinta-feira abençoada por Deus. Um grande abraço e por aqui tô amanhã, viu? Novamente, eu espero por você. Até amanhã, sexta-feira.

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0: E da comunidade, você vai acompanhando, hein? 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Hoje é quinta-feira, dia 11 de junho. Começa hoje a Copa do Mundo, hein? 16h, o jogo de estreia. México e África do Sul. Com a arbitragem de um brasileiro. É um brasileiro, um árbitro brasileiro. O Wilton será o árbitro da partida, né? Aí o pessoal, ele tem essa moral. Como é que é? Que moral é essa? A moral da CBF, mano. É moral é da CBF. Ele tem moral com a CBF. A CBF tem moral com a FIFA. Pediu, bata o brasileiro para poder apitar, né, a estreia, o jogo de estreia. Então, um árbitro brasileiro, o Wilton, vai ser. É o Ito Pereira de Souza? O Wilton vai ser o árbitro da partida, o jogo de abertura, né, da Copa do Mundo, México e África do Sul, às 16h, hein? Então vamos lá, 12h02, programa 104 Debate comigo, Salvani Cotrim. Tudo que for do interesse da comunidade, você vai acompanhando. 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Abraçando as amigas, donas de casas, as empregadas domésticas, os chefes de família, os aposentados, pensionistas, comerciantes, comerciários, os profissionais liberais, a turma do trânsito. O nosso programa tem essa particularidade de ter grande audiência com o pessoal que nesse horário agora está se locomovendo, geralmente saindo do centro da cidade para os bairros, horário de almoço. Muita gente vai acompanhando o nosso programa pelo Rádio do Carmo. Muito obrigado, hein? Os pais buscando os filhos nas escolas, nos colégios. Depois de uma manhã de aula, estão no trânsito com a Rádio do Carro ligado em nosso programa. Muito obrigado, uma boa quinta-feira, né? 11 de junho. No dia 18 começa, de hoje a 8, né? Olha, de hoje a 8 começa, lá de ontem, o Forró do Gurutuba. São João de Guanambi é de quarta a domingo, né? 18. 19, 20, 21 e 22. Né? Exatamente. Vai ter mão branca, hein? Se for mão branca, é bom. Nós estamos no quadro aqui no nosso programa, já tem uns 5 anos que a gente apresenta esse quadro, todo mês de junho, no clima do São João, na fogueira do seu coração. 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Olha aqui, 12 horas, 6 minutos agora. Copa do Mundo começa hoje, com recorde de seleções, novas regras e tensões políticas. Ei, Roberto, meu amigo Roberto da Solatinta, Solatinta pintando o set com os preços baixos na Avenida Santos Dumont, próxima à Praça do Feijão. Cadê a dona Dalira, Roberto? Dona Dalira, ela melhorou? Ela tinha levado uma queda? Ei, Roberto, você ficou sabendo que vai ter aí novas regras no futebol? Será? O que é que vai mudar, moço? Eu não estou sabendo ainda. Você está sabendo, Robério? Meu amigo Abelardo Normanha, na Avenida Santos Dumont, Praça do Feijão. Você está sabendo, Abelardo? Meu amigo Hugo, lá da Eucalipus Brasil, quase de frente a Codevasco. Hugo, irmão de Roberto. Roberto, irmão de Hugo. Roberto não entende muito de futebol. Não. Agora, Hugo entende. Ave Malinda, Hugo. Eucalipus Brasil. Hein, Hugo, você está sabendo de novas regras de futebol? Será que mudou a linha de impedimento? Hã? E o lateral? Quando a gente era menino, morava lá na roça, né? A bola saía pela linha do fundo. Descantei agora. Aí o outro falou, descontei. Escanteio, a gente chamava descontei. Descontei. Descantei, moço. É o quê? Descantei agora. Eu queria falar escanteio. Aí vai lá, descantei. Aí depois a gente ficou sabendo que chama também córner. É o córner. É o mesmo escanteio. Tira de canto. O tempo vai passando, a gente vai aprendendo as coisas, né? Aprendendo mais coisas. Mas naquela época, lá na roda, descantei. Quer dizer, seria escanteio. Então, eu não sei o que vai mudar, não sei ainda, mas vai ter regra nova aí. Deixa eu ver aqui, ó. Olha, mundial realizado pela primeira vez em 3 sedes, tem maior número de jogos da história, com despedida de astros, jovens em ascensão e seleção brasileira em busca do Hexa. Ligaram para um amigo meu aí. E aí, você tá animado com a Copa do Mundo? Aí ele respondeu, eu não. Eu não vou jogar. Sim, moço. É sério que você não, todo mundo sabe que você não vai jogar. Tô perguntando se você tá animado. Aí o cara respondeu, não. Não vou jogar. Foi igual o cara, o funcionário perguntou ao dono da empresa. Ei, patrão. No dia de jogo da seleção brasileira, você vai me liberar? Aí o patrão falou, você vai jogar? Não, então não. Tem coisa, hein? Tem coisa. Ave Maria. Quem é esse aqui, Gabriel? Quem é esse aqui? Essa aqui é a propaganda do Leonardo. Mas, olha, a 23ª Copa do Mundo começa hoje com recorde de seleções, sede, jogos e dias de duração, né? Estreando novas regras e envolvida em tensões políticas sem precedentes. Traz a informação. Valeu. A cerimônia de abertura e o jogo inaugural. 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Daí ele vai, hoje ele me fala, mais tarde, né? Ele vai me passar a informação para eu poder falar amanhã, depois. Olha, a cerimônia de abertura, o jogo inaugural entre México e África do Sul, tem transmissões a partir das 2 da tarde, né? Em Esporte TV, Globoplay e GETV. E a partir das 14h30 na TV Globo, na TV aberta, né? Deixa eu ver quem mais aqui. Tem muita informação aqui. Eu quero saber das novas regras. Rapaz, tensão política. Hein, Marola? Você sabe de alguma regra nova aí do futebol que vai ser implementada agora na Copa do Mundo? Marola, tá sabendo de alguma coisa nova? Né? Olha aí, pela primeira vez realizada em 3 países... A Copa do Mundo de Canadá, Estados Unidos e México tem 48 seleções, com 1.248 jogadores no total dos elencos, com 26 integrantes cada um, cada equipe, cada seleção. Na maior transformação da competição desde 1998, quando o número de participantes aumentou para 32, a expansão das equipes resulta em um recorde de 104 partidas contra 64 até 2022 e 39 dias de duração contra o máximo anterior de 33. Na fase eliminatória, passa a ter uma rodada antecedente às oitavas de final. Como é que é aqui? Na fase eliminatória passa a ter uma rodada antecedente às oitavas de final. Os dois primeiros lugares de cada um os dois primeiros lugares de cada um, 12 grupos, e os 8 melhores terceiros colocados da fase de grupos se classificam para isso aqui está confuso, né? Olha aí, são 16 estádios em 16 cidades sede, divididos entre os 3 países da América do Norte. 11 deles estão nos Estados Unidos, 3 no México e 2 no Canadá. A cerimônia de abertura e o jogo inaugural ocorrem no lendário estádio Azteca, que se torna o primeiro estádio a receber 3 aberturas de Copa do Mundo, depois de ter sido sede em 1970, quando o Brasil foi campeão. Foi tri naquela época, e 1986, quando a Argentina foi campeã, com Maradona. Então, Maradona fez até gol de mão, a mão de Deus. Perguntaram: ei, Maradona, você fez gol de mão? Ele falou: foi a mão de Deus. Sabido ele, né? É malandro, o Maradona. Foi a mão de Deus, não foi a mesma. Olha aí, a final será realizada no dia 19 de julho no MetLife Stadium, em Nova Jersey, nos Estados Unidos. A cerimônia de abertura começa às 14h30, horário de Brasília, 90 minutos antes do jogo inaugural entre México e África do Sul, às 16h, né? O show conta com Shakira, né? Quem mais? Outros artistas. Apresentando Day Day, a música tema da Copa do Mundo de 26. Alejandro Fernandes, Belinda, Danny Austin, Belfo, são outros artistas com apresentações previstas no estádio Azteca. Com a competição dividida em 3 países, o Canadá e os Estados Unidos também têm cerimônias de abertura próprias antes de cada um dos primeiros jogos nesses países, né? Em Toronto estão previstos shows de artistas como Michael Dublé, Alanis Morissette, Trio Parada Dura, em Los Angeles o evento tem Katy Perry, como principal nome e prevê a participação da cantora brasileira Anitta. Na Cidade do México, a cerimônia de abertura deve ocorrer sob protestos. Está pensando que foi só exclusividade do Brasil em 1914? 2014, não, em 2014. Você lembra 2014, não, que teve a Copa do Mundo no Brasil? O Brasil perdeu de 7-1 para a Alemanha. Antes da Copa do Mundo não teve não aconteceram as manifestações que ajudaram a derrubar Dilma Rousseff? Ajudaram a impeachmentar Dilma Rousseff? Foi as manifestações de 2014, antes da Copa do Mundo. Você não lembra, não? Você é esquecido. Olha aí, na Cidade do México, a cerimônia de abertura deve ocorrer sob protestos. Milhares de manifestantes prometem marchar em direção ao Estádio Azteca para ampliarem o alcance de suas demandas. Né? Lá no México vai ter muita manifestação, hein? Manifestação a favor e manifestação contra a Copa do Mundo. Ou você pensa que a Copa do Mundo é unanimidade no mundo todo? Não é assim, não. Olha aí, são diferentes grupos de organizações sociais, sindicais e de direitos humanos. O mais relevante é o de professores, né, que travam a batalha com o governo mexicano por mudança na previdência da categoria e por uma reforma educacional. A imprensa local estima que 5 mil manifestantes estejam na capital mexicana para protestos hoje na abertura da Copa do Mundo. Né? Ô Marola, você lembra de Letícia Riquelme? O nome dela era assim? É Letícia Riquelme, aquela paraguaia, que era torcedora, símbolo da seleção paraguaia. Você lembra dela, Marola? Ela botou assim um celular nos peitos. Naquela época estava começando. Foi quando? 2006? Ou foi 2010? O celular estava começando e tal, e tem um celular só, né? Ela enfiou assim um celular nos peitos e ficava balançando o celular. O celular ia para lá e para cá, balançando. Vai mostrar o celular, moço? Ela ficou famosa. É Larissa, não é Letícia, não. Larissa Riquelme. Olha aqui, sobre tensões políticas, né? Olha aí. As tensões políticas vão além do México, com a escala global, implicações geopolíticas, especialmente causadas pelos Estados Unidos. O contexto é trágico. Um dos países anfitriões da Copa do Mundo está em guerra com outro participante, depois de Estados Unidos e Israel iniciarem uma ofensiva contra o Irã em fevereiro deste ano. Tá um panavoeiro. Pense numa panela de pressão quente e zoando e soltando fumaça. Ave Maria. Olha, a presença da seleção iraniana chegou a ser dúvida, com o presidente Donald Trump dizendo que a participação seria inapropriada para a própria vida e segurança deles. Os iranianos estão hospedados e têm treinado em Tijuana, no México, embora os jogos ocorram nos Estados Unidos. Eles só podem cruzar a fronteira no dia anterior a cada partida, retornando ao território mexicano na sequência. Que situação, hein? Que situação, hein? 15 funcionários da Federação Iraniana de Futebol tiveram vistos rejeitados, incluindo o presidente da federação lá, o Mehdi Tad. E os diretores técnicos e executivo, além de analistas de desempenho da seleção. A Federação Iraniana ainda informou que os Estados Unidos revogaram a cota de ingressos destinada a torcedores do Irã. O Irã avisou a FIFA que, em caso de protestos políticos contra o país nos jogos da Copa do Mundo, os atletas estão orientados a abandonar a partida. Vai ter tensão aí, tem tensão, hein? A delegação iraniana tem sido a mais afetada, mas não é a única a enfrentar dificuldades com os protocolos americanos. Os Estados Unidos impediram a entrada como é que é o nome dele? Omar Abdulkadir, o melhor árbitro da África. Né? Interrogaram o árbitro, né? Aliás, o astro iraquiano, Haim Hussein, por 7 horas. Ficar interrogando um cara por 7 horas na embaixada, né? 7 horas. Eu já falei tudo já, moço. Não, mas não, me libera, deixa eu entrar. Não. Mais 3 horas de interrogatório, né? Pra pirraçar, pra afrontar. Os Estados Unidos impediram a entrada, já falei isso aqui. Aqui, ó, novas regras. É a Copa do Mundo. A Copa do Mundo começa hoje. 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Novas regras da Copa do Mundo. Jader me perguntou: você acha que o Brasil vai ganhar? Eu falei: eu acho, mas não sei se vai ganhar, mas eu acho que vai ganhar. A Copa do Mundo marca a estreia de regras que devem ser adotadas pelas competições de futebol, com ampliação do árbitro de... vai ampliar o árbitro de vídeo e medidas para combater a cera. Cera quer dizer enrolação. O goleiro não fica enrolando ali, gastando tempo, cozinhando o galo, chama cera. Lá na roça, quando era menino, disse assim: larga de cera. Quer dizer, larga de enrolação. Quem não entende futebol acha estranho. O que é isso? Quem joga bola, quem já jogou, sabe, né? Cera é enrolação. Embromar, cozinhar o galo, atrasar, né? Pirraçar. É a mesma coisa de cera. O VAR não se limita mais a lances de gol, né? Pênalti, cartão vermelho e erro de identificação de jogador. Agora o árbitro de vídeo pode corrigir a aplicação incorreta de segundo cartão amarelo e marcação incorreta de escanteio no lugar de tiro de meta. Entendeu aí? O árbitro, às vezes, errou ali no escanteio, no tiro de meta, o VAR vai poder participar. Não, é tiro de meta. É tiro de canto. Tiro de canto é mesmo que escanteio. Eu vá, você entendeu? Roberto da Solatinta, Abelardo da Avenida Santos Dumont, são novas regras do futebol, né? Que mais aqui, ó? Há ainda as seguintes regras para evitar a cera, a enrolação dos jogadores e aumentar o tempo de bola rolando. Olha aqui, 5 segundos para cobrar o lateral, contados com a mão pelo árbitro, né? Como punição, a cobrança do lateral é revertida, inverte a cobrança se o cara enrolar. 5 segundos para cobrar o tiro de meta, contados com a mão pelo árbitro, como punição, é concedido escanteio. Olha, se o goleiro enrolar mais do que 5 segundos, dá-se escanteio. Imaginou um negócio como esse? Meu amigo Hugo aí da Eucalipto Brasil, se o goleiro enrolar, ele, como punição, é escanteio. Ué, mas não, você enrolou. Regra nova. Olha aí. 10 segundos para substituição, com exceção para jogador lesionado que claramente não tenha condições de sair de campo. Em caso de descumprimento, o jogador substituído deixa o campo, mas o substituto deve esperar 60 segundos para entrar, 1 minuto, deixando o time com um a menos durante 1 minuto. Só de pirraça, é isso aí, né? Olha aqui, 1 minuto fora, em caso de atendimento médico. Jogador que precise ser atendido pela equipe médica deve sair de campo e esperar 60 segundos para retornar, deixando o time com um a menos nesse período. Jogadores não podem se aproximar do banco de reservas enquanto o goleiro recebe atendimento médico. Tem mais coisa aqui. 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Olha, como medidas disciplinares, a Copa do Mundo ainda estreia a aplicação de cartão vermelho a jogador que cobrir a boca com a mão. Ah, porque você vê o jogador conversando com o outro, falando assim: ei, você viu aquela... Você viu? Entendeu? O cara bota a mão na boca para a câmera não pegar o movimento labial, porque tem a leitura labial hoje, né? Se o cara falar, a câmera pegar, filmar, descobre-se depois o que o cara falou. Leitura labial. Então, não vai poder cobrir a boca com a mão, o braço ou a camisa durante uma discussão com o adversário e a jogador e ou membro da comissão técnica que abandonar o campo em sinal de protesto a uma decisão da arbitragem. É, então, agora que está botando a mão assim, né? Olha aqui. Tem mais coisa aqui. Nesse primeiro quadro aqui, nesse primeiro momento do nosso programa, vamos falar da Copa do Mundo, né? Começa hoje, começa às 4 horas da tarde, jogo de estreia. México e África do Sul, transmissão da Rede Globo de televisão. Seleções participantes, países sede, Canadá, Estados Unidos e México. Da América do Norte, Haiti, Panamá, Curaçao. Da América do Sul, Argentina, Brasil, Colômbia, Equador, Paraguai e Uruguai. Da Europa, veja aí os times da Europa. Alemanha, Áustria, Bélgica, Bósnia, Croácia, Escócia, Espanha, França, Holanda, Inglaterra, Noruega, Portugal, República Tcheca, Suécia, Suíça e Turquia. Da África. África do Sul, Argélia, Cabo Verde, Costa do Marfim, Egito, Gana, Marrocos, República Democrática do Congo. Ah, o Congo vai jogar. Senegal e Tunísia. Da Ásia, Arábia Saudita, Austrália, Catar, Coreia do Sul, Irã, Iraque. Irã, se os Estados Unidos deixar. É perigoso até o Irã não conseguir jogar lá, ter que ir embora, né? Ave Maria. Ô, gafanhotão miserável, Guilherme. Então, a Arábia Saudita, da Ásia, Arábia Saudita, Austrália, Catar, Coreia do Sul, Irã, Iraque, Japão, Jordânia e Uzbequistão. Da Oceania, Nova Zelândia, né? Então, aqui tem. Quem é favorito? As seleções favoritas. Presta atenção, seleções favoritas. Campeã em 2018 e vice em 2022, a França chega como uma das principais candidatas ao título, com elenco estrelado, liderado por Mbappé, Dembélé e Alisson, né? Olha aí. A Espanha, do jovem astro Lamine Yamal. Agora, quando eu vejo Yamal jogando, eu lembro de mim. Falei, olha, pra jogar desse jeito aí. Desse meu jeitinho. Quando eu vejo Yamal jogando. A Espanha disputa a taça como campeã da Eurocopa de 2024 e vice-líder do ranking da FIFA, né? A Argentina começa a competição como líder do ranking da FIFA, com a mesma base de jogadores que conquistou a Copa do Mundo de 2022 e a Copa América de 2024, incluindo Messi, um dos maiores craques da história da Argentina. Eu tô achando que a Argentina vai dar trabalho. Vai dar trabalho. O Brasil não tem sido apontado como um dos favoritos, pois vive uma fase de baixa, mas como o único pentacampeão, não pode ser descartado na busca pelo Hexa. É aquele ditado, né? Quem é rei nunca perde a majestade. Já ouviu falar isso? 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Fala lá com o Neguinho. Neguinho é assim, um magrinho, parecendo o Drauzio Varela. Só que o Neguinho é bem mais novo, mas parece demais. E bom de bola. Neguinho falou, já fui bom de bola. Eu falei, onde foi isso? Quando foi? Antigamente, lá no Baixio, pertinho do Suruá, ali no Lagoa da Rocha, onde que? No Capim de Raiz, ali, São Barivaldo, aquela região. Ele já foi bom jogador. Neguinho, ele me falou. Eu falei, mas eu não tava ganhando dinheiro, eu larguei futebol para lá e fui ser comerciante. Neguinho, aliás, ele está mandando um abraço para seu Non na Fazenda Picadas, região de Palmas de Monte Alto. Ele falou, seu Non foi que me ensinou a ganhar dinheiro. Eu tinha 8 anos, 10 anos de idade, ele me ensinou a trabalhar, sabe? Desde aquela época, né? Eu agradeço muito seu Non. Lá na Fazenda Picadas, meu amigo Neguinho aí do Sacolão Guanambi, mandando um abraço para seu Non. Obrigado, Neguinho, Natália, Maísa, toda a equipe aí do Sacolão Guanambi. Obrigado pela audiência, hein? Olha aqui, então voltando à informação aqui da Copa do Mundo, o Brasil não tem sido apontado como um dos favoritos, pois vive uma fase de baixa, né? Mas, como o único pentacampeão, 5 vezes campeão, não pode ser descartado na busca pelo hexa, né? Quem é rei nunca perde a majestade, por mais que seja assim, mais cabaleando, caindo pelas pontas. Já foi rei. Quem é rei nunca perde a majestade. De olho no hexa, de olho no hexa. Olha aí, com o italiano multicampeão Carlo Ancelotti estreando no comando de uma seleção, o Brasil chega à Copa do Mundo em busca da sexta estrela, depois das conquistas de 1958, 62, 70, 94 e 2002. Já são, portanto, 24 anos de jejum de uma seleção que atualmente ocupa o modesto 6º lugar no ranking da FIFA, né? Atrás de Argentina, Espanha, França, Inglaterra e Portugal. Agora, o pessoal tá botando muita fé em Marola, Portugal. Eu não boto fé. Ah, mas tem Vitinha. Eu falei, tem quem? Vitinha. Vitinha joga muito porque no PSG só tem craque de bola. Na hora que ele for para Portugal, que tem umas pernas de pau, só tem lá Cristiano Ronaldo e Vitinha, bons de bola, aí ele vai ver a diferença. Uma coisa é se jogar no PSG, uma seleção só de craques de bola, grandes jogadores. Outra coisa é se jogar no Portugal, que só tem Vitinha e Cristiano Ronaldo, mais ninguém. Ah, mas tem Eusébio não joga mais não. José foi nos anos 70, na época de Pelé, anos 80, 70, década de 70, hoje não, né? De lá pra cá só apareceu Cristiano Ronaldo e por último agora apareceu Vitinha. O Brasil começa no grupo C e estreia contra Marrocos, sábado agora às 7 da noite, né? Depois enfrenta o Haiti no dia 19, às 21h30, quando já vai estar acontecendo o forró do Gurutuba na Praça do Feijão. E por último, na primeira fase, enfrenta a Escócia no dia 24, o feriado de São João, às 7 da noite. Avançando para as oitavas de final, como primeiro ou segundo colocado do grupo C, a seleção brasileira enfrenta uma equipe do grupo F, que reúne Holanda, Japão, Suécia e Tunísia. Se passar dentre os melhores terceiros, o time encara o líder do grupo A, E ou I. O pessoal tá botando muita fé no Japão também. O Japão pode surpreender, O Japão são muito disciplinados. Isso aí não tem a dúvida, hein? Não tem a dúvida que os japoneses são muito disciplinados, né? E eles são danados, hein? Quando o Zico foi pro Japão ensinar ele a jogar bola, aí Zico começou a ensinar, assim, umas malandragens. Porque o futebol tem um pouco de malandragem. Tem treinamento, tem disciplina, tem dedicação, mas também tem uma malandragemzinha, né? E tal. Aí o japonês, não pode fazer, Eu digo, não, mas isso aqui pode fazer, isso aqui é do futebol, é o como é que fala? É o ginga-ginga, é o molejo. Eu não entendia que era isso. Não, o árbitro não deixa, Zico. Ué, só pra você ter uma ideia de como é que é, como é que é o comportamento do japonês. São disciplinados, hein? Agora o futebol tem que ter um pouquinho de malandragem, que eles não têm. Malandragem você não aprende, né? A não ser que você conviver com malandro. Se você conviver com malandro, você aprende malandragem. Sai fora de malandragem. Olha aí, que é doutor Solon, meu amigo doutor Solon, tá ligado? É, eu conheço o doutor Solon há mais de 30 anos, é meu amigo há mais de 30 anos. Doutor Solon Teixeira, moço. 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Natalice, você tá viva, Natalice? Eu tô viva, você falou que eu tinha morrido. Falei, eu não. Eu nunca falei que Natalice tinha morrido, Natalice dos Calçados Magnéticos. Eu falei, você sumiu, viajou. Eu não falei que você morreu, não. Batata Savani, você vai trabalhar no dia do jogo? Eu vou trabalhar, não vou jogar. Eu não vou jogar, viu, Natalice? Natalice dos Calçados Magnéticos. Deixa eu ver quem mais aqui. Daqui é. Marola mandou aqui a mensagem. Savani, aqui na escuta. As novas regras são para cobrança de lateral, que vai ter a mesma contagem de tempo para o goleiro. Se o jogador cair em campo e pedir atendimento médico, vai ficar um minuto fora de campo para retornar. Isso mesmo, Larissa Riquelme ficou famosa ao colocar o celular nos peitos, também chamado de seios. Ela ficava balançando o celular, né? Mostrando o celular, balançando o celular assim. Aí a gente era obrigado a ver outras coisas também. Essa Copa, Savani, vai ter uma coisa. É a Copa da Vergonha. Ah, por que, Marola? A Copa da Vergonha? Olha aqui, Rubens. Rubens da Zero Grau. Rubens, você sumiu, Rubens. Você levou uma sumidona. Meu amigo Rubens. Você tava lá em Conquista, foi? Fazendo o tratamento capilar? Rubens da Zero Grau Automotivo, Zero Grau Refrigeração, mandou uma mensagem aqui. O Brasil tem vantagem entre todos. De qualquer jeito vai ser hexa. Olha aí, tá animado, tá otimista, meu amigo Rubens da Zero Grau Automotivo, Zero Grau Refrigeração. O Luiz Carlos da Bahia Solo mandou uma mensagem e apagou. Olha o que foi, Luiz. Luiz Carlos da Bahia Solo mandou uma mensagem pra mim aqui e apagou. Deus viu o que você escreveu, viu, Luiz? Você apagou, não tô vendo, não vou ver, mas Deus viu. Meu amigo Luiz Carlos Fernando da Bahia Solo, tá ligado? Não perde nosso programa de rádio. Luiz é empresário, pecuarista, produtor rural, político, fazendeiro, palestrante, professor, psicultor, estudioso da meteorologia, contador, industrial, sapateiro, borracheiro, sapateiro, feiticeiro. Feiticeiro não, que ele não mexe com feitiço. Agora, não mexe não. Mesmo que queira ensinar, ele não quer aprender, não. Ali agora, inteligente, empreendedor, trabalhador. 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Jair Rocha mandou aqui a mensagem, tá ligado também, acompanhando nosso programa. Meu amigo, olha aqui, Roberto da Eucalipetos Brasil. O pai de Ravi. Você já buscou Ravi aí na escola, Roberto? Já buscou, né? Já buscou. Era geralmente ali no início, 12 horas, 12 e pouco, 12 e 10, 12 e 15, que ele está no trânsito e ouvindo nosso programa de rádio. 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Fale com o Roberto e com o Hugo. É? Roberto não entende muito de futebol. Né? Eu não entendo muito, não, Savani, nem de futebol, nem de política. Agora, quem entende mesmo de futebol é meu irmão, Hugo. É Hugo, o irmão dele, sócio, Hugo, sócio dele. É flamenguista. Hugo é flamenguista. Roberto me falou. Você fala lá, viu? Você fala que ele é flamenguista. Olha aqui, esse aqui esse aqui é Tom Lima, o Tom Lima da ProBike Guanabí, loja de bicicletas, Leia, mandou aqui a mensagem. Ligados, ouvindo seu programa. Obrigado, meus amigos Tom Lima e Leia, e na ProBike Guanabí, loja de bicicletas, ao lado dos Correios. Duão do Povão torce contra o Brasil. Ele torce para a Argentina. Eu falei, Duão, vem cá. Repare. Vai morar na Argentina, Duão? Vai lá em Córdoba, vai para Córdoba, vai para Buenos Aires. Não quer ir, quer ficar no Brasil, agora quer torcer contra o Brasil. Eu vou botar a camisa da Argentina. Eu falei, então você vai morar na Argentina, que você não vai, é pertinho você. Você desce aqui, ó. Você desce aqui pelo. Você vai por dentro. Vai por dentro. Você vai aqui, ó. Você pega ali, mais ou menos aqui, Goiás. De Goiás você sai no Mato Grosso. Aliás, você pega um ar para baixo. Você pega Minas Gerais, de Minas Gerais você sai ali em São Paulo, de São Paulo você sai no Paraná, do Paraná você vai sair lá, quase em Santa Catarina. Você entra, você vai para Argentina? Vai morar na Argentina, Duão? Não vou não. Torcendo contra o Brasil, moço? Torcendo para a Argentina. Veste a camisa da Argentina e vai para a Avenida Santos Dumont, ficar no bar Avenida, pirraçando as pessoas. Vai morar lá, moço? Em Córdoba, não quer ir. Não, lá é ruim. Ué. Vou te dizer, hein? É cada coisa, meu amigo. Me deixe, como diz o saudoso Varela. Varela, apresentador de TV lá em Salvador. Vamos tomar um cafezinho? Café aqui, apoio cultural, no intervalo a gente volta já no seu rádio. É rapidinho.
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Conferindo agora, 12:01, começando aqui na rádio e pela rádio 104 FM, o nosso programa 104 Debate, tudo o que for do interesse.

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Agora, o Zé Carneiro tá ligado? Ei, Zé. É, Neymar não joga sábado, não, viu? Neymar não joga sábado. Deve jogar no segundo jogo do Brasil, né? Contra o Haiti. No dia 19. Semana que vem. Semana que vem, dia 19, contra o Haiti. Neymar parece que vai jogar. Né? Já treinou de bola, aquele toquinho assim. Bobinho. É, balãozinho. Já tá recuperando. Acho que Neymar deve jogar no segundo jogo. Esse primeiro jogo agora contra o Marrocos não joga, não, viu? Viu, Zé? Que Zé tá retado com o Neymar. Que foi, Zé? Chateado. Que foi, Zé? Liguei pra ele. Pra ele quem? Zé? Pra Neymar? Você é surdo? Você ligou pra Neymar? Liguei, moço. E aí, como é que foi? Não teve conversa, não atendeu. Aí Paulo Bar foi Jair do Coutrinho da Retífica Jancar. É, Zé Carneiro tá mais famoso no seu programa do que o prefeito Nau Azevedo. Eu falei, vai, quem manda Nau não ter ligado pra Neymar? Eu falo de Zé porque ligou pra Neymar. Aí Paulinho Bar falou assim: Salvani, Zé Carneiro é muito elegante, né? Eu falei, não sei não, elegante? Aí ele continua: não, porque Zé Carneiro tem uma postura, firmeza, é um cara assim muito correto. Se não vê Zé Carneiro cuidando da vida de ninguém, falando mal de ninguém, é só trabalhando, ajudando as pessoas, sendo prestativo. Eu falei, isso aí é verdade, isso aí é verdade. Aí foi quando eu fui entender o que Paulinho Barros, Paulinho Propécio, falou sobre Zé Carneiro ser elegante. É porque Paulinho Barros usou uma palavra que não se adequa, não se adequava muito às qualidades do meu amigo Zé Carneiro. É. Gente boa, prestativo, coração bom. E aí ele é um pouco resenhista, né? De vez em quando ele me manda uns vídeos aí. aqueles vídeos, viu, Zé? Tem uns bons, outros nem tanto, hein? Outros nem tanto, mas tudo bem. 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
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Ao seguinte, deixa comigo. Quem é, quem é esse aqui? Aqui é Jovino, moço. Meu amigo Jovino. Jovino Neto. Jovino, ele trabalha no setor de patrimônio da Prefeitura de Guarambi há 27 anos seguidos, 27 anos consecutivos. E aí eu fico a pensar, um servidor público, um profissional que fica por 27 anos seguidos no mesmo setor, na administração, na prefeitura, no município, é porque ele é dedicado, né? Ele é produtivo, acima de tudo ele é correto. É o caso do meu amigo Jovino Neto. Isso aí de segunda a sábado, aliás, de segunda a sexta, porque sábado e domingo Jovino Neto vai lá pro sítio dele. É o sítio Sombra da Serra, que fica aí na Fazenda Lagoinha, região de Mutãs. Quando o Jovino chega lá, camisa desabotoada, os dedão assim saem para fora da sandália, chapéuzão na cabeça. E quando as galinhas descobrem que o Jovino chegou, lá vem todo mundo, aquela galinhada, né? Aquela galinhada, 50 galinhas, 100, 300, 500 galinhas do outro lado, vem tudo assim, vem, vai aparecendo aquelas, vem assim juntando, fica

para comprar só uma vez. Ah, essa marca eu não quero não. 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Uma dúzia você. 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É, gente boa, meu amigo Jovino Neto, né? Então, aí, ligue pra ele. O Darquim tá ouvindo a gente, Darquim da Auto Vidros, especializado em vidros, automotivos, acessórios em geral. Encontrei com o Darquim, ele falou: não perca o seu programa. Eu falei: é mesmo, a gente conhece pessoas de vista, assim, que a gente nunca conversou e tal, mas você não sabe que a pessoa lhe ouve, você não sabe que a pessoa admira seu trabalho. Ele falou: admiro demais seu trabalho, você é muito bom, você é de quinta, aliás, quinta não, de primeira categoria. Primeira categoria, moço. Ele tinha que estar em São Paulo, Rio de Janeiro, Belo Horizonte, Salvador. Eu falei: eu já recebi uns convites, Darquim, para lá, para a Rádio Salvador, mas não quis ir, não. Ah, não. Larga pra lá. Ei, Darquim, Darquim Autovidros, hein? Que construiu agora a Casa Grande Evento, que fica aqui na Estrada Passaraíma, ali em frente o loteamento Nelson Abílio, ali antes da Betânia. Rapaz, uma casa de shows, casamento, confraternização, aniversário, reunião política, o que você pensar. Shows médios, até shows grandes, você pode realizar lá. A Casa Grande Evento, meu amigo Darquim. É? Obrigado, Darquim. Obrigado pela audiência. Olha, final do programa. Amanhã nós estaremos de volta meio-dia com mais um programa 104 Debate. Coloca a música de Mão Branca aí, oferecimento Edgar Mão Branca no oferecimento. É o quadro aqui no nosso programa, é o quadro chamado. No clima do São João, na fogueira do seu coração. Essa aí mesmo. 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Vereador Doutor Som, do Biolac. 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Alô, Paulo. Alô, doutora Maria Herbene.

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Paz e ouvintes, está no programa Voz da Libertação. Este que vos cumprimenta, seu irmão Cristo, pastor irmão Vanoélio. Estaremos até as 14 horas, juntos, se Deus nos permitir.

É, ouvinte, são 13 horas e 16 minutos na grande cidade de Guanambi. Vamos ouvir esse louvor na voz de Yolanda Marins, Cavaleiro do Céu.

Ouvintes, é hoje à noite, é culto de ensinamento da palavra de Deus da Sete Setorial de Guanambi. Você é nosso convidado todo especial para participar de hoje à noite. É que fica localizado o endereço que ele conduz a bênção da parte de Deus. Rua Otávio Mangabeira, número 130. É hoje à noite, culto de ensinamento. Venha, não perca, você obreiro, membro, novos convertidos, venha participar. É para aprender mais da palavra de Deus.

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13 horas e 21 minutos. Vai se preparando de copo com água, peça de roupa. Daqui a pouquinho estaremos orando em teu favor. Eu estou lendo a palavra após aqui a leitura. Estaremos orando e Jesus garantindo a vitória e o milagre sobre a tua casa, sobre a tua família, sobre a tua vida daqui um pouquinho. E amanhã, sexta-feira da libertação, amanhã, pela manhã, em dois horários, amanhã estará ministrando a palavra de Deus. A nossa irmã Mariana Teixeira estará ministrando e orando pelos mais excelentes dons do Espírito Santo pela manhã. Amanhã termina bem mais cedo, é das 8 da manhã, é às 9:30 da manhã, termina bem mais cedo, é em dois horários, pela manhã e à noite, a partir das 19 horas. E à noite estará ministrando a palavra de Deus ali na sede setorial, o presbítero Antônio Augusto Gracim. Então não perca, você não pode ir no primeiro horário, se esforça para estar ali no segundo horário. O presbítero também estará ali orando e ungindo a todos com óleo. A partir das 19 horas, Rua Otávio Mangabeira, número 130, é o endereço que eu lhe conduzo a bênção da parte de Deus.

ouvintes, Irene Miranda, ovelhinha obediente. É daqui a pouquinho, estarei orando em teu favor. É amanhã, sexta-feira da libertação, amanhã pela manhã, em dois horários. Amanhã estará ministrando, relembrando aí, reforçando o convite para vocês, Mariana Teixeira, e na noite, presbítero Antônio Augusto Gracinha. Então venha, esforce para estar buscando a presença, para estar buscando o socorro, a provisão, a providência da parte de Deus.

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1: Agora você vai ouvir o hino Usa Minha Vida, na voz da cantora Débora Miranda. Álbum É Assim Que Adoro, da gravadora MC Music.

13 horas e 27 minutos. Muito obrigado pela sua audiência. Você que está nos ouvindo aí pelo aplicativo celular, pelo aparelho sonoro de som. Amigos internautas que estão nos assistindo pela live, muito obrigado pela sua audiência nesta tarde. Daqui um pouquinho estaremos orando. Daqui um pouquinho, vai se preparando teu copo com água, peça de roupa, fotografia. Daqui um pouquinho estaremos orando e Jesus garantindo o milagre, a vitória sobre a tua vida. Glória!

0: 11:29, Paz Senhor, nosso irmão José Magalhães, nossa irmã Nair, que está nos ouvindo. Deus abençoe a você que está aí do outro lado nos assistindo. Muito obrigado pela sua audiência. O nosso irmão cooperador Paulo, irmã Elza, nosso irmão Pedro, irmã Nice, Deus abençoe aí a todos que estão aí na sintonia. Nosso irmão pastor José Francisco de Barreira, irmã Nilda, é o pastor ali também de... O pastor ali também de Serra do Ramalho, pastor Roberto, todos que estão na sintonia, muito obrigado pela audiência.
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0: Elias, vamos talvez de novo na voz de Elias. Tempo de glória.

13 horas e 33 minutos, dia 20. É dia 20 agora de junho, vai ser a vigília. E com todos do campo aí, vai ser uma grande vigília. Você é nosso convidado. Já convida vocês para estar participando aí desse dia 20. Estará a banda ali, os diáconos, os presbíteros, estão todos ali reunidos, adorando a Deus, buscando a presença de Deus. Eu creio que vai ser um dia que vai ficar marcado na nossa vida. Então venha buscar de Deus. Desse dia 20 de junho, na sede setorial de Guanandê, que fica localizada na rua Tava Magabeira, número 130. Dia 20 de junho, começará a vigília às 23 horas e irá até às 5 da manhã. Então você é o nosso convidado especial, venha participar dessa poderosa vigília. É o vigilhão do dia 20. E hoje à noite estará conosco também ali, ali no bairro Beija-Flor. Hoje não, perdoa, ouvintes, amanhã, o jovem João Paulo, pregando a palavra e orando em favor de todos, amanhã à noite, orando pelo mais excelente dom do Espírito Santo. Venha buscar a provisão de Deus, você que mora nas proximidades do bairro Beija-Flor, irmã Rosa, irmã Manel, que está nos ouvindo, abençoe pela audiência. Venha buscar de Deus. O endereço que eu lhe conduzo a bênção ali da parte de Deus do bairro Beija-Flor, fica localizado na rua André Luiz, 282, próximo a açougue Beija-Flor. É bem fácil o endereço, bem localizado. Venha buscar de Deus. A provisão é desse sexta-feira, é nessa sexta-feira agora da libertação. Assim que adoro, Débora Miranda.

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Ouvinte, vamos estar lendo a palavra de Deus aqui. É, que é o segundo livro de João, capítulo 5, e no versículo 8, disse assim a palavra do Senhor. Jesus disse: levanta-te, toma a tua cama e anda. E logo aquele homem ficou são, tomou a sua cama e partiu. E aquele dia era sábado. Então os judeus lhe disseram: aquele que tinha sido curado, é sábado, não te tu te levar a cama. Ele respondeu: aquele que me curou, ele próprio disse: toma a tua cama e anda. Ouvintes da palavra de Deus, lemos aí esses versículos da palavra, onde está nos relatando a respeito deste milagre, onde vamos ver nesta tarde sobre este relato do paralítico de Betesda. Vemos aí que esse homem estava ali à beira desse tanque. Diz a palavra do Senhor que em Jerusalém, a próxima porta das ovelhas, havia um tanque que em hebreu chamava Betesda. Esse tanque tinha 5 alpendres, diz a palavra de Deus. E o que acontece? Nesse tanque, a próximo desse tanque, havia uma grande multidão de pessoas enfermas, de pessoas doentes. E havia ali de todos os tipos de enfermidade, tinha pessoas ali. Por quê? Porque descia em um certo tempo o anjo do Senhor e agitava aquela água. Não era todos que desciam, mas o primeiro que descia sobre aquelas águas, quando o anjo agitava aquela água, sarava de qualquer enfermidade que tivesse. E diz a palavra do Senhor que em tempos e tempos o anjo descia e movimentava as águas, e a fila era grande. O primeiro que descia ali era sarado de qualquer enfermidade que tivesse, recebia a cura, recebia o milagre na mesma hora. E diz a palavra que estava ali próximo àquele tanque um homem, há muitos anos estava ali esperando que alguém colocasse ele naquele tanque. Diz a palavra do Senhor que esse homem já havia 38 anos estava ali à beira daquele tanque, esperando que alguém colocasse, porque ele não tinha condição de se locomover para ir até aquele tanque. Quando ele descia, descia outro antes dele. Veja, ouvinte, não é 38 dias, 38 anos esse homem estava ali à espera do seu milagre, à espera na esperança de alguém ajudar ele a entrar naquele tanque para que ele curasse. E foi passando tempo e tempos foi passando, ninguém ajudou, porque todos também estavam ali ansiosos para receber o seu milagre. Mas Jesus conhecia a situação dele, Jesus conhecia e sabia da história dele. Jesus sabia que havia muito tempo que ele estava ali esperando alguém lhe ajudar, mas ninguém lhe ajudou. E Jesus, vemos o que a palavra nos relata, que em meio a tantos que estavam enfermos, a Bíblia nos relata que foram muitos curados pelo Senhor Jesus. Durante o seu ministério terreno, o Senhor foi diretamente aonde aquele homem estava deitado. E diz a palavra do Senhor que Jesus, vendo ele deitado, sabendo que ele estava há muito tempo, disse àquele homem: o queres ficar são? E aquele homem disse: Senhor, não tem ninguém, não tem homem nenhum que, quando esta água é agitada, me coloca nesse tanque, mas enquanto eu vou, desce outro antes de mim. Ele não sabia quem estava falando com ele era o dono da vida. Ele não sabia que quem estava falando com ele era o Todo-Poderoso, era Jesus de Nazaré. Ele não sabia. E de repente o Senhor disse para ele: levanta e anda, toma a tua cama e anda. E na mesma hora ele tomou posse do seu milagre. Da mesma hora ele se levantou e glorificou o nome do Senhor. Ele ficou são porque o Senhor lhe conhece a mim, a sua história, ouvintes. O Senhor sabe da situação que você está enfrentando, mas tem que acreditar. Se você tem entregado na mão do Senhor, confia. Quando menos você esperar, o milagre vai acontecer. Quando menos esperar, aquilo que você tanto almejava no teu coração vai ser concretizado. O nome do Senhor vai ser glorificado sobre a tua vida, sobre a tua casa, sobre a tua família. Veja que esse homem estava ali muitos anos, ele não imaginaria que o próprio Jesus viria e lhe daria saúde.
O próprio Jesus sabia da situação dele. O próprio Jesus sabia que ele havia ali na beira daquele tanque muitos anos, mas ninguém lhe ajudou. E Jesus foi diretamente a ele. O Senhor surpreendeu a ele. Ele foi curado, ele foi sarado daquela enfermidade. Ele levantou, tomou sobre si, sobre a tua cama e andou. E partiu e tomou posse do milagre. Diz a palavra do Senhor que Jesus encontrou ele no templo e disse para ele: não peques mais, para que não te suceda outra coisa pior. E aquele homem foi anunciou aos judeus que foi Jesus que tinha curado, porque ele não sabia, ele não conhecia quem era Jesus. E quando o Senhor encontrou ele no templo, disse: não peques mais, para que não te suceda outra coisa pior. Então confia no Senhor, obedeça a palavra de Deus, obedeça os mandamentos do Senhor. Confia, não abaixe a tua cabeça diante das circunstâncias, da situação que você esteja enfrentando, mas confia, creia, e você vai ver, e você vai contemplar um milagre acontecer. Aquilo que você tanto almeja da parte de Deus vai ser concretizado, e o nome do Senhor vai ser glorificado sobre a tua vida. Amém? Vamos estar orando em teu favor. Se aproxima aí do seu rádio receptor, se aproxima aí. Vamos estar orando em seu favor nessa tarde. Senhor meu Deus, aqui estamos nesta tarde, Senhor, diante da tua presença, faz de encontro com cada ouvinte, perdoa nossas falhas, nossas transgressões, Deus. Eis aqui orando, contempla esta humilde oração nesta tarde, Deus. Espírito Santo, vai pelejando, meu Deus, em favor da tua causa, do teu servo, da tua serva, que tem entregado em tuas mãos nesta tarde esta causa, esse projeto, Deus. Eu entrego em tuas mãos, ó Pai. Toma cada um em tuas mãos nesta tarde, Senhor. Espírito Santo da verdade, peleja nesta noite, nesta tarde. Beleza, Senhor meu Deus. Olha aí esse ouvinte que está clamando, pedindo ao Senhor o socorro, pedindo ao Senhor para que entre com providência nesta causa, pedindo ao Senhor para que entre com providência, meu Deus. Entre com a tua providência, Espírito Santo. Entra com a tua providência, ó Deus de misericórdia. Espírito Santo da verdade, vem operando nesta tarde. Vem operando, Senhor meu Deus. Espírito Santo da verdade, contempla esta humilde oração nesta tarde. Contempla esta humilde oração, ó Deus Todo-Poderoso, ó Deus de misericórdia, ó Deus de autoridade. Toma aí este ouvinte que está orando conosco agora, que está pedindo ao Senhor, ó Deus, o socorro, que está pedindo ao Senhor o milagre. Deus, cura, todo mal saia da vida dessa pessoa, espírito da enfermidade, saia. Eu não estou pedindo, estou ordenando, saia na autoridade do nome de Jesus. Ó Pai querido, toma esta cidade de Guanambi em tuas mãos. Toma, Pai, cada ouvinte em tuas mãos nesta tarde que está ouvindo esta programação. Vai abençoando os comerciantes, vai abençoando a todos nesta tarde, Deus, que está orando conosco agora, que está pedindo ao Senhor a providência, Deus. Espírito Santo, unge esse copo com água, essa peça de roupa. Através dessa pessoa tomar esse copo com água, essa peça de roupa, possa alcançar o milagre, a libertação da tua parte. Deus, abençoa toda a minha esposa, minha filha, os meus pais, os meus irmãos, em tuas mãos, o pastor Edson. Toma todos, ó Pai, em tuas mãos nessa tarde que está ouvindo essa programação. Ó Deus, abençoa, dá vitória, que eu peço ao Senhor e agradeço em nome de Jesus. 13h47, Ricardo Etios, o verdadeiro Dom Cedealbo. Passa o Senhor Maílton, irmã Ninalva, ali do Colosso, que está nos ouvindo, abençoe grandemente pela sua audiência.

Léo reforçando o convite, conto de ensinamento doutrinário, história do homem de Deus, pregando a palavra, orando em favor de todos. E amanhã pela manhã é a oração, é a sexta-feira da libertação. Então venha, você é nosso convidado, todo especial para participar. Amanhã em dois horários, amanhã a partir das 8 da manhã. Amanhã termina bem mais cedo, até as 9:30, muito tardar. Estará terminando o culto de amanhã, estará ministrando a irmã Mariana Teixeira. E à noite, a partir das 19 horas, estará ministrando a palavra de Deus do pastor, o presbítero Antônio Augusto Gracini. Amanhã à noite, a partir das 19 horas, Rua Otávio Mangabeira, número 130, próximo ao lar, próxima farmácia Pague Menos, ao lado da farmácia, ao lado da Pousada Lar. Então você é nosso convidado, venha receber o milagre, a bênção da parte de Deus. 13:51, passou o irmão Valdelino, evangelista Valdelino, está nos ouvindo ali. Deus abençoe, homem esforçado ali na presença de Deus. Ele não mede esforço para estar fazendo a obra. Deus abençoe nosso irmão Valdelino.

0: Ei, Macreuza, Deus abençoe, Macreuza.
1: Elevo os meus olhos para os montes. 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

ouvinte, estarei terminando mais cedo hoje, questão de trabalho, estou no horário de trabalho. Peço aí o perdão aos ouvintes, cheguei um pouco atrasado. É questão do movimento, é questão aí também do trânsito, não tive como chegar no horário. E vou ter que sair mais cedo amanhã. Estarei aqui fazendo essa programação, se Deus permitir. O pastor está viajando, né? Semana que vem ele vai estar aqui, o pastor Teixeira estará aqui com vocês, conosco, fazendo essa programação. Amanhã estarei aqui de volta, se Deus o permitir, fazendo essa programação nesse mesmo horário. Muito obrigado pela sua audiência, você que ficou até este horário, muito obrigado. Receba a benção da parte de Deus. Quem desperta todos vocês, seu irmão em Cristo, pastor Emanuel, fica todos na doce e gloriosa paz do Senhor Jesus.

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1: Santo Galileu, Divino Jesus.
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3: Duas horas e quatro minutos.
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0: boa tarde, Guanambi, boa tarde, Brasil!
1: Brasil!
0: Salve, salve, galerinha do Comando da Tarde, uma ótima tarde de quinta-feira pra você. Lembrando que hoje, 11 de junho, o ano é 2026, lá vamos nós pra mais um comando, sempre pela sua 104,9 FM.
2: 2 horas e 15 minutos.

Pois é, quinta-feira, por cá. Lembrando que hoje, quinta de TBT, Comando da Tarde no ar, e você chama no 999-29-1049, tá? Lembrando que tá valendo pra você uma deliciosa pizza aí no oferecimento da pizzaria Flor de Lis. Também tem pra você ingressos pra você curtir amanhã, Dia dos Namorados, lá no Espaço do Silvino. Vai rolar demais, tá, bebê?

0: toda.
1: Então vamos nessa, né? Lembrando aí que você chama no contatinho, garante o seu nome no sorteio aí que acontece amanhã, sexta-feira, por cá. Enquanto isso, chama aí no 999-29-1049. É, forrosaço por cá pra você, já ensaiando aí pra amanhã no Espaço do Silvino. A partir das 20 horas tem pra você Vachamego, Homem Sem Coração e Aldir dos Teclados. Logo mais às 22 horas tem pra você ele, Charles Rodrigues, tá, bebê? Lembrando você que você vai chamar aí no contatinho pra concorrer aí a ingressos pra amanhã. Você partiu aí, ó, partiu Espaço do Silvino no BI.

voltamos amanhã.

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0: só faz barulho.
1: Faz barulho aí, cara. É moído, é moído.
2: Já tá aí, meu.
1: Rapaz, agora.
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0: Oi, pois é, aqui você brilha, tá bem? Lembrando você que tá valendo você chamar no 999-29-1049. Esse é o contatinho pra você interagir comigo até às 16 horas.
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Pois é, você curtiu aí Bruno e Marrone por cá. É dia dos namorados chegando e você já vai entrando no clima aí, tá, bebê? Lembrando que amanhã tem no espaço do Silvino, tem aí, ó, muito forró pra você comemorar aí com seu amor, com sua esposa, com seu namorado, com a sua namorada. É só você colar no espaço do Silvino no BNH. Lembrando que tá valendo aqui, ó, ingressos pra você curtir amanhã, sexta-feira, com Vachamego, Homem Sem Coração e Aldir dos Teclados. Logo mais às 22 tem pra você, sabe quem, BBB? Sabe quem, bebezinhos? Tem ele, Charles Rodrigues, fazendo forró, fazendo festa pra você, espaço do Silvino, amanhã a partir das 8 horas.

É, por cá hoje muito amor, tá? Por cá hoje no clima aí, ó, entrando no clima aí do dia 12. Rapaz, estão me perguntando aqui, mas eu não vou responder não, tá, Brasil? 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Abraçando aí também a minha amiga Cleia, a Jeane e também ele. Alô, Nivaldo, chama, bebê. É só chamar que eu colo, tá, Bê? Mandando um abraço aí pra minha amiga Maria José do Bolo Mais Gostoso de Guanabi, sintonizada aí na 104, em especial Comando da Tarde. Toda a equipe também aí da Borrifação 3018. Alô, meu amigo Jorginho, Casa dos Pássaros. Alô, Heloísa, Poliana, também o Davi, tamo juntos aí, tá, bebê? Abraçando aí também meu amigo João Neto, Lavagem de Veículos, Sistema Leva e Traz em Guanabi, Bahia, Brasil. Alô, meu amigo Jefferson Adriano. Alô, Jerry Adriano, cadê você?

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1: Pois é, chama aí no contatinho 999-29-1049. Tá valendo ingressos pra você curtir amanhã lá no Espaço do Silvino. Tem pra você Vachamego, Homem Sem Coração e Aldidos Teclado. Logo mais às 22 horas também tem ele, Charles Rodrigues é o nome dele. Dia dos Namorados e você tá como, hein, Bê? Pois é, leva aí o seu amor, a sua mora. É, também pode levar a sua amante se preferir, que eu não tenho nada a ver com isso. Espaço do Silvino amanhã a partir das 20 horas, muito forró, sorteios de brindes pra você que estiver curtindo lá a festa. E aí você já ganha o presente e já passa pra sua namorada, tá certo, bebê?

E vamos começar as participações por cá sem perder tempo, porque aqui a enrolação é zero, tá bem? Lembrando vocês que estamos aí, ó, no @cris2s.pelourinho. Chama aí no TikTok, Brasil.

Pois é, chama aí no contatinho que tá valendo ingresso pra você curtir amanhã, passar com seu amor, com o amor da sua vida, tá vendo? Lá no espaço do Silvino, muito forró também, muita, mas muita água pra você beber e se hidratar, tá, bebezinhos? Lembrando que tem sorteio de brindes pra vocês também por lá, cantando Vaxamego, Homem Sem Coração e Aldido Teclado. Lembrando também que mais tarde tem pra você lá, ó, Charles Rodrigues, tudo nosso e nada deles, tá? Pra você que não vai curtir aí o forrozão do Silvino, você pode levar também, saborear aí uma pizza da pizzaria Fodilis, a melhor de Guanambi.

0: E vamos começar as participações chegando por aqui, meu amigo Nil da Fazenda Mara da Boa Vista. Abraço pra você, tá, menino?
1: Oi, querido, boa tarde. Tanta abençoada de você, sua família, todos de quatro aí. Passa a música pra banda aí, Cris, curtindo a Fazenda Mara da Boa Vista. Pra dois, tá curtindo a de quatro. E pra mim, não sorteio. Tanta de quatro, tanta de quatro, está feliz, boa tarde.
0: Valeu, meu amigo Nil, um abraço pra você, obrigada pela participação, boa sorte no sorteio, tá, bebê? Chegando mais participação por cá, e dessa vez quem cola é minha amiga Tayane, diretamente do Alvorada para o Mundo. E ela pede aí, ó, Nadson Ferinha, o homem já tá, vai estar em Guanambi a semana que vem, tá, bebê? Ela diz que a música é Te Chamar de Amor, tá certo, Tayane. Abraço pra você e obrigada pela participação, boa sorte no sorteio, tá, bebê? Bora, Calabresa!

0: por cá ainda, tá, bebê? Vamos com mais participação por cá. Lembrando você que tá valendo brindes na sexta-feira, você chama no 999-29-1049. Chegando por cá, minha amiga, dona Cida, fazenda Amaro da Boa Vista.
1: Oi, Cris, boa tarde, minha amiga, tudo
0: boa
1: bom?
0: Boa tarde, Brasil.
1: Espero que tá tudo na paz do Senhor Jesus.
0: Tudo na paz, graças
1: a
0: Deus.
1: Feliz. Passando a sua rosaça pra nós ouvir aqui, tá bom demais. Ei, Cris, coloca meu nome no sorteio, tá bom, querida? E todas as músicas que você tá passando, eu vou oferecer pra minha família, pra okay. todos vocês da 104.
0: Sério?
1: Um abraço, fique com Deus, da 104, tá feliz. Tchau.
0: Tchau, obrigado. Valeu, minha amiga dona Cina, fazenda Amaro da Boa Vista. Aquele abraço pra senhora, também pra seu Carlinho, Panil e pra toda a família. Saudade de vocês, tá, bebê? Chegando mais participação e dessa vez quem cola é meu amigo, boa tarde, Cris, manda aí um alô pra Tico Boquinha, o melhor pedreiro aí de Guanambi, Bahia, Brasil, a galera do da construção civil, toca música aí com Ed Brito e Samuel, Brusa Amarela, tá certo também, valeu meu amigo aí, só não botou o nome, né, B, que é assim, às vezes é muita coisa pra processar na cabeça aqui, não rola, né, mas aquele abraço pra você aí, tá, bebê, beijão no coração, boa sorte no sorteio, meu amigo Henrique é o nome dele. Vamos pra cima porque ainda dá tempo mais um, né, Calabreso? Então libera.
2: Boa tarde, Cris.
0: Boa tarde, Brasil.
2: Cris.
0: Oi.
2: Pô, Cris, amanhã é o dia dos namorados, Cris. Eu tô sozinha, arruma um namorado pra mim.
0: Ah, você tá falando com a pessoa errada, Brasil.
2: É, Ana, vigilância epidemiológica.
0: Aí você falou com a pessoa errada. Rapaz.
2: E você fica passando essas músicas românticas aí, velho? Ô, tem piedade de mim.
0: Se você chorar, manda áudio.
2: Arruma um namorado pra mim aí.
0: Alô, Brasil.
2: Eu também vou falar com você, é o namorado que eu quero, viu?
0: Não.
2: Quero um namorado rico.
0: Eita.
2: Que tem umas 5 fazendas.
0: Tá difícil.
2: Que tem um comércio, um ponto de comércio. Pra poder unir o que eu tenho com essa pessoa, né, Cris?
0: Ok, é, Brasil.
2: Tem que ser assim.
0: Dado aí, ó.
2: Pra unir tudo que eu tenho com essa pessoa. Porque senão o amor sai pela janela. Tá bom? Valeu, Cris!
0: Valeu, bebezinha. Seu recado foi dado aí no ar, tá? Atenção aí, os pretendentes podem chamar aí no 999-29-1049 que a gente ajeita, tá? Agora, aí não tem amor, tá, Bê? Aí não tem amor. Eu sinto muito te falar. Mas beijo no coração, minha amiga Ana. Abraço pra você, boa sorte no sorteio. Tô por cá até às 16.
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0: Chama que eu colo, tá? Chegando música pra você, Nadson Ferinha. Te chamar de amor é o nome da canção. Alô, minha amiga Tayane. Abraços pra você.

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1: Pois é, você curtiu aí, ó, Mastruz com Leite, por cá também curtiu aí, ó, Nadson Ferinha, o homem vai estar em Guarambi a semana que vem, você já sabe, é só colar, tá? Forró do Gurutuba na área. Alô, minha amiga Tayane Voteca também aí, a minha amiga Ayla Maria, não esquecendo do Wesley também, Edmara, beijão no coração aí, alô, Voteca! E você curtiu aí o som de Mastruz com Leite, a pedido aí da minha amiga Beatriz, ela diz o seguinte, não lê meu recado no ar, mas a gente lê, porque aqui a gente joga no ventilador, tá? Ela diz, Cris, por favor, passa Mastruz com Leite, tenho que sair já já, tem um médico hoje, eu acho que foi uma jogada, mas deu certo, né, Beatriz? Abraço pra você, beijos no coração e boa sorte no seu exame lá, tá, bebê?

0: E vamos com mais participação por cá antes do apoio cultural, né, Calabresa? Chegando por cá, minha amiga Karina da Fazenda Caiçara, ela diz: boa tarde, Cris, quero participar do sorteio da Pizzaria Flor de Lis. É, tá participando, tá, bebezinha? Abraço pra você aí, beijos no coração e boa sorte. Alô, minha amiga Zina Carvalho de Candiba, Bahia, Brasil.
1: Boa tarde, Cris, é Zira, quero participar aí dos ingressos do espaço do Silvino no BNH e da pizzaria Flor de Lis. Tá na 104, tá feliz.
0: Valeu, minha amiga Zira, abraço pra você, obrigada pela participação, boa sorte no sorteio. Val Pereira por cá.
2: Boa tarde, Cris, aqui é a Val Pereira de Candiba, eu quero participar dos ingressos do espaço do Silvino do BNH e da pizza da pizzaria Flor de Lis. Tá 104, tá feliz.
0: Chegando mais participação e dessa vez quem cola é minha amiga Patrícia da Fazenda Caiçara, participando também aqui da pizzaria Flor de Lis e também aí do espaço do Silvino. Vamos a um breve apoio cultural e já volto por cá. É só piscar, tá?
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1: Pois é, tô de volta por cá, lembrando você que hoje, 11 de junho, o ano é 2026, lá vamos nós para mais um bloco. Lembrando aí que o contatinho é o 779-9929-1049. Valendo ingressos para você curtir amanhã no Espaço do Silvino, Dia dos Namorados por lá, tá? Sorteio de brindes, muito forró e também tem aí, ó, Aldi e também tem ele, o Homem Sem Coração, Vaxamego. A partir das 22 horas tem Charles Rodrigues. Espaço do Silvino em festa amanhã.
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0: 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Alô, meu amigo Rafa, abraço pra você.
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0: 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Bora, calabreso!

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0: Eu mesma, tá? Vamos lá, né, bebezinho?

0: Pois é, mandando um alô, alô aí pro meu amigo especial aí, o meu amigo Nenê Costa. Também aí a minha amiga Dil aí, a mãe do Nenê, tá, a sua esposa Nalva no bairro Monte Pascoal. O Nenê que mandou um abração aí super especial e desejou um feliz aniversário atrasado, mas de coração aí pra professora Nenzinha, na Estrada Velha de Mutans, a mãe aí do nosso amigo cantor aí, Marcondes Alves. Alô, meu amigo Nenê, beijão no coração, abraço pra você, tamo junto aí, tá, menino?
1: Alô, alô!
0: Aqui na live, um abraço aí, o Reginaldo Posse, também a Laicinha, não esquecendo também de Priscila Machado, olha o nome da mulher.
1: Alô, alô!
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1: Alô!

0: Pois é, e tem recado especial por cá, tá, meu amigo aí, ó, Thiago Tatu, Thiago Almeida é o nome dele, o cara faz mil e uma coisa ao mesmo tempo e a gente gosta, tá? Falando aí, ó, Thiago Almeida dá um recado, te convida aí pra o agenda aí do Nós no Samba. Alô, Ti, fala comigo, bebê.
1: Galerinha, lembrando que amanhã, dia 12, dia dos namorados, Nós no Samba vai estar fazendo um samba romântico maravilhoso para vocês aí, pro casal. Então leve o namorado, a namorada, para o pagode no Bar do Jacques. Então, a partir das 9 horas da noite, tem Nós no Samba, logo após, tem Boteco dos Morenos lá. Valeu? E sabadão, lembrando que sábado tem o jogo, né? O primeiro jogo da Copa do Mundo, do Brasil. E o Nós no Samba vai estar lá na Ambaia. Ambaia Eventos, lá na Alvorada, fazendo um pagode lá pra galera a partir de 1 hora da tarde. E tem pula-pula de graça, algodão doce de graça pra criançada, feijoada já a partir das 11 horas da manhã. Vai ser bom, hein? Saindo de lá a gente vai pro 077. Tem 1 hora e meia antes do jogo pra fazer um samba pra galera, esquentando. E depois da vitória do Brasil, 1 hora e meia de pagodão pra todo mundo quebrar as cadeiras, ia pegar o clima, logo após João e Rafa para finalizar. Então, o final de semana vai ser daquele jeito, graças a Deus. E é isso aí. Deus no comando sempre. É como diz nossa amiga Cris Produções. Valeu.
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0: Pois é, agenda cheia aí, graças a Deus, hein, Ti? Tô com vocês aí, somos nós sempre, tá, Bê? Deus abençoe você e Deus no comando da vida de cada um de vocês aí. Então, só pra reforçar aqui, amanhã você já sabe que tem muita coisa em Guarambi, Bahia, Brasil, né? Bar do Jackson também em festa amanhã, comemorando o Dia dos Namorados. Tem pra você às 21 horas, tem aí, ó, Nós no Samba, Thiago Almeida fazendo festa. Alô, Paulinho, seu sacana, abraço pra você. Logo mais meia-noite, eu acho que eu vou ter que aparecer por lá, né? Logo mais meia-noite tem pra você aí, ó, Boteco dos Morenos, com eles, meu amigo Ricardo Bradesco e também Capa Ferraz. Tudo isso você já sabe que no Bar do Jackson, endereço novo, Santa Catarina. Cola lá que você vai me ver, tá, bebê? E vamos continuar aqui com as participações, sem perder tempo, sem perder hora, porque aqui enrolação é zero, tá? Lembrando que amanhã, sexta-feira, tem sorteio pra você, no oferecimento aí do Espaço do Silvino, fazendo festa amanhã, Dia dos Namorados, Vaxamego, Aldir do Teclado e também ele, meu amigo Charles Rodrigues. Então participe aí através do 999-29-1049. Alô, meu amigo Avelino do Vale, chama na bota, bebê.
3: Boa tarde, Cris. Sou Avelino do Vila Nova. Lembrando, Cris, aos ouvintes para passar no Rangão Lancho, situada na Praça do Feijão e no Salão de Sueli, subindo em direção à rodoviária, do lado esquerdo está o Salão de Sueli. Tem corte de cabelo para homens e mulheres de alta qualidade. E coloco meu nome no sorteio. Está na 104, está feliz.
0: Avelino do céu, haja ouvido aí, hein, Bê? Rapaz, se cair dinheiro assim como tá caindo mensagem aí, tá bom demais, hein? Valeu, meu amigo Avelino, abraço pra você, beijão no coração, boa sorte no sorteio. Tem mais gente que fala comigo. Boa tarde, Cris, sou Ana Paula da Fazenda Queimada, estou na escuta, quero participar do sorteio da pizzaria Flor de Lis. Valeu, Ana Paula, beijo no coração, obrigada pela participação. Meu amigo, seu Miguel, no centro da cidade, ele diz, boa tarde, bebê, aqui é Miguel, quero participar do sorteio da pizzaria Flor de Lins, participando, tá, seu Miguel? Beijão no coração. Também por cá, minha amiga, meu amigo Sodak, quero participar do sorteio da pizzaria Flor de Lins, participando, tá, menino? Minha amiga Karina da Fazenda Caiçara também por cá, beijão no coração, boa sorte pra você. Leninha do bairro Taboinha também na sintonia.
4: Cris, aqui é Leninha do bairro Taboinha. Tô ligadinha aqui neste maravilhoso programa, viu? Tá na 104, tá feliz, tchau, tchau.
0: Tchau, tchau, Brasil. Abraço pra você e obrigada pela participação. Tem mais gente, Calabreso? Mas é claro que tem, né? Boa tarde, Cris. Leide do Alvorada. Quero participar do sorteio da pizzaria do Espaço do Silvino. Tá certo. E se possível, quero ouvir música aí com Henrique e Juliano. Obrigada, Deus. Demorou, hein, bebezinha? Abraço pra você, Leide. Obrigada pela participação. Já já tem Henrique e Juliano pra você.

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Alô, meu amigo Rodrigo Silva, abraço.

E vamos de música por cá, lembrando você que hoje, 11 de junho, bebê, véspera dos dias dos namorados. E aí, você tá como, hein? Fala pra mim aí. Chegando música, pedido aí, ó, foto, ah, é? Bota Fogo no Forró é o nome da música. Alcimar Monteiro, a pedido aqui da live, tá, bebê? Vamos de forró por cá, já tem pra você Matheus Fernandes. Alô, Priscila.

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1: Pois é, tô de volta por cá, lembrando você que hoje, quinta-feira, 11 de junho, o ano é 2026, lá vamos nós aí para o último bloco de hoje, tá? Mas amanhã, com fé em Deus, estarei aqui, se assim Deus me permitir, informando a hora certa para você aí, bebê, para não se atrasar. É, Comando da Tarde, Cris Produções, Cristina Pelourinho e Deus no comando sempre.
2: 3 horas e 41 minutos.

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1: Pois é, aqui você brilha, tá? E vamos continuando com as participações, mas eu informo que as participações já foram encerradas, tá? Vamos soltar tudo que temos por cá, porque aqui ninguém fica no vácuo. Alô, minha amiga Luciene Santana, boa tarde pra você.
2: Boa tarde, Cris, quero participar do sorteio, oferecimento, pizzaria Flor de Lis.
3: Cris, boa tarde pra todos do grupo Comando da Tarde. Tô aqui na escuta, viu? Toca a música de Eduardo Costa, pode ser qualquer uma, para todos os ouvintes, para você.
4: Boa tarde, Cris. Boa tarde, galerinha do Comando da Tarde. Boa tarde para todos. Cris.
1: Oi.
4: É, pizzaria Flor de Lis, atual aqui na Vila Nova, Praça do Tumarino. Valeu, Cris.
1: Valeu, minha amiga Sussu do bairro Vila Nova, abraço pra você, obrigada pela participação. Também por cá, minha amiga Morena Lima, seu áudio tá muito baixo, não tem como vincular aqui não, viu, Morena? Mas seu nome está aqui no sorteio, tá, bebê? Abraço aí também pra Maria Eduarda participando por cá, minha amiga Simone Nunes. Ela diz boa tarde, geral. Hoje quero ouvir Daniel ao meu lado outra vez. Tá apaixonada, hein, bê? Chama Pizzaria Flor de Lis na área. Se derrubar é pênalti, tá? Bora, calabreso!
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1: Chegando mais participação por cá e dessa vez quem cola é minha amiga Valcido Arrocha. Ela diz boa tarde, Cris e todos do Comando da Tarde. Cris, quero participar do sorteio da pizzaria Flor de Lis. Tá na 104, tá feliz. 104,9 FM. Alô, minha amiga Ana Brito.
6: Cris, boa tarde a toda a galera do Comando da Tarde.
1: Boa tarde,
6: aqui,
1: Brasil.
6: Abençoada tarde para todos nós. Quero participar do sorteio da pizza e oferecimento de Flor de Lis.
1: Exato.
6: Valeu, bem, a música fica sua conta.
1: Valeu, bebezinho.
6: Tá feliz. Mexe, mexe que eu acendo o telefone.
1: Mexe.
6: Mandou um alô para a Lúcia da TV de Souza. Sempre na sintonia, meu tio Carlos Delci, meu primeiro. Na Fazenda Mala Boa Vista, na escuta. Valeu. Beijos, beijos.
1: Valeu, minha amiga Ana Brito, um abraço pra você, minha amiga Lúcia Natomé de Souza, beijão no coração, Maria José por cá também.
7: Boa tarde, Cris, boa tarde, galerinha do Comando da Tarde, Cris, tô passando para te desejar uma ótima tarde abençoada por Deus, toda a família do grupo. Cris, eu quero participar do sorteio, é pizzaria Flor de Lis, localizada na Praça do Tumarinho. Boa tarde, Cris, boa tarde, galerinha do Comando da Tarde. Cris, passa uma música aí, dia de gamão branca, caçar uma coisinha pra comer, oferecer pra todas as galerinhas do Comando da Tarde. Pra você, né, meu amor, beijo.
1: Valeu, Brasil, abraço pra você, obrigada pela participação, boa sorte no sorteio. Minha amiga Luciene do Alvorada também por cá hoje.
8: Boa tarde, Cris, boa tarde a todos do Comando da Tarde. Bom trabalho, Cris. O oferecimento da semana é pizzaria Flor de Lis, situada na Praça do Tamarim, do bairro Vila Nova. Quero ganhar. Beijos, Cris.
1: Valeu, minha amiga Luciene. Beijos pra você também por cá, Henrique Gabriel, minha amiga Isabel de Palmas de Monte Alto. Boa tarde, Cris. Quero participar do sorteio da pizzaria Flor de Lis. Participando, tá, bebê? Vamos com... Ah, tá. Então tá. Alô, minha amiga Rita Moreira, no centro da cidade. Também a Beatriz aí no... Já chegou do médico? Não acredito, não. Mas então tá tudo bem, né? Tá certo.

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1: Vamos de música, porque é chegando música pra você. Mas antes eu mando aquele alô especial aí pra você que está na sintonia, tá, Brasil? É, abraço aí, ó, pra meus amigos aí, ó, e parceiros também, tá? Casa dos Pássaros GBI, Casa dos Pássaros Guanambi. Alô, Jorginho, alô, Poliana, Davi e também Heloísa. Não esquecendo também do meu amigo Darius Bá, no bairro Marabá. Meu amigo Joneto, lavagem de veículo, sistema leve traz no centro da cidade. Não esquecendo também do meu amigo Galeguinho Transporte. Esse é moral. 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Alô, Lucas, abraço pra você. Vamos de música por cá, Brasil. Chegando aí pra você.
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1: A pedido aqui da live, quem pediu foi Priscila Machado, é o nome dela. Matheus e Fernandes, Altas Loucurinhas.

0: família, pelos amigos, pela saúde de cada um de vocês aqui nessa noite.
1: Obrigado, Deus.
2: É isso aí, obrigada a Deus. Música linda aí, Henrique e Juliano. A pedido da minha amiga Leide, diretamente do Alvorada. Abraço pra você, letra perfeita, né? Gratidão aí. E vamos aí, vamos continuar, porque ainda tem muita música por cá. Já já tem Matheus Ferreira e o programa Fiquei Sabendo, tá? Continue ligadaço aí na sintonia da 104,9 FM.
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2: Lembrando que você também curtiu por cá, Matheus Fernandes, tá? Alô, Priscila, música linda, tá, bebê? Abraço pra você. 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
2: Abraçando aí, meu amigo André no salão Galeria Status. Alô, André, beijão no coração, abraço pra você. Também o Mazinho aí na Vila Nova. Não esquecendo também de Litrão, é isso? Alô, Litrão, cadê você? Alô, meu amigo Maurício. Maurício é o primo de Juliana, Ju Bahia, Ju Almeida. Abraço pra você também aí na Vila Nova, tá, meninos?
4: Ah!

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0: Pois é, está chegando a hora. É hora de partir, tá, bebê? E a gente toca pra você aí, ó. A gente toca pra você. A gente encerra, na verdade, pra você aí, ó. Com Edgar Mombranca, sanfoneiro e doutor. Alô, minha amiga Ana Brito, também a minha amiga... A minha amiga Laicinha, alô Priscila, beijos pra você. Não esquecendo de Lúcia Natomé de Souza, beijão no coração. Abraço aí também pra Dona Marlita, minha amiga Dona Felicidade no bairro Vila Nova, também a Nalva. Alô Dona Roxinha, cadê a senhora, bebezinha? Também vai pra Tia Nega no bairro Marabá, a esposa aí do tio Neco, sempre na sintonia da 104, Comando da Tarde. Ótima tarde pra vocês, fiquem todos com Deus, até amanhã, se Deus assim me permitir, e Deus no comando sempre, bebê!

0: nome da criança é Comando da Tarde.
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2: 4:01.
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0: 4:07.
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0: A você ligado na 104 FM, uma ótima tarde. A você que está nos assistindo pela TV Guanambi, uma excelente tarde. Estamos começando, fiquei sabendo, aqui na 104 FM. E seguimos juntos até as 7 horas da noite com muita informação. Hoje, momento esportivo com uma cara diferente, porque teremos um foco total na Copa do Mundo FIFA 2026. Este torneio que teve o seu início a partir das 2:30 da tarde desta quinta-feira, mas que marca, além de ser mais uma Copa do Mundo, mais um período tão aguardado após longos 4 anos, marca a condição de mudanças e de outras séries de fatores que teremos nessa Copa do Mundo FIFA 2026. Neste exato momento, rola a bola na Cidade do México, rola a bola para México e África do Sul. É o primeiro e até agora único jogo da Copa do Mundo de 2026. É a abertura do torneio. Vamos falar sobre essa partida, sobre o grupo, e vamos falar também do show de abertura da Copa do Mundo 2026, o primeiro de 3. Serão 3 shows de abertura, um para cada país, um para o México, um para os Estados Unidos e um para o Canadá. Vamos também falar da seleção brasileira, da provável escalação para a partida contra o Marrocos, que acontece neste sábado, a partir das 7 horas da noite. E é claro, vamos trazer aqui com detalhes a abertura da Copa do Mundo de 2026, com direito a Shakira fazendo mais um show e mais uma vez marcando a Copa do Mundo, marcando sua presença nessa competição. Vamos falar das mudanças da Copa na condição do protocolo de entrada das equipes. Bandeiras gigantes, jogadores ao redor do círculo central, mudanças que foram feitas e foram aplicadas pela FIFA já nessa partida contra o México. E é claro, vamos falar do mercado de transferências europeu, que está muito movimentado. A Copa do Mundo está rolando, mas os clubes se movimentam nos bastidores para contratar treinadores e jogadores. O Real Madrid anunciou o seu novo técnico, ele, José Mourinho, que já passou pela equipe do Real Madrid entre 2010 e 2013 e retorna agora à Espanha para vestir a camisa do Real. Fórmula 1. Alonso sugere deixar a Fórmula 1 em 2027. Abre aspas. Última corrida em Barcelona. Apesar de uma fala sugestiva, o bicampeão reforçou que decidirá o seu futuro no esporte após as férias de verão da Fórmula 1, que acontecem em agosto. Essas e outras notícias a gente traz aqui na 104 FM.
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0: Em Guanambi são 4 horas e 11 minutos, 4 e 11 em nossa Guanambi. Copa do Mundo já começou. Temos ali dada a largada desta competição. México e África do Sul estão se enfrentando neste exato momento. 0-0 é o placar momentâneo da partida. Todas as atualizações traremos aqui em primeira mão. Vamos começar justamente pelo primeiro fator cronológico dessa Copa do Mundo, que foi a abertura, realizada hoje às 2:30 da tarde. Vamos lá. Com relação à abertura, com relação a tudo isso, lembrando, como a Copa do Mundo de 2026 ela será realizada em 3 países distintos, o torneio contará com 3 celebrações de abertura. Além da festa mexicana no primeiro dia, Estados Unidos e Canadá também terão exibições especiais na sexta-feira para marcar o início do Mundial em definitivo. Vale destacar que essa Copa do Mundo é a 23ª Copa do Mundo. Anos e anos e anos de Copa. Essa competição que começou em 1930, sediada no Uruguai. Inclusive, o Uruguai saiu ali como campeão da Copa do Mundo de 1930 e passou por uma série de mudanças com o decorrer, com o caminhar das eras, geração após geração. Vale destacar que essa Copa, ela terá uma série de mudanças. Pela primeira vez, realizada em 3 países, México, Estados Unidos e Canadá. Ao todo, 48 seleções e 1.248 jogadores no total, nos elencos. Cada elenco possuindo 26 integrantes. Na maior transformação da competição desde 1998, quando o número de participantes aumentou para 32. Essa expansão das equipes resulta em um recorde de 104 partidas. Em 2022 tivemos 64 partidas e 39 de duração. O máximo que a gente teve no ano passado, ou melhor, na Copa passada, foram 33 dias de Copa. Esse ano será diferente. Teremos uma duração bem maior, serão 39 dias, um mês e 9 dias de Copa. Então, é uma série de mudanças. A fase eliminatória, ela vai passar a ter uma rodada antecedente às oitavas de final, conhecida como rodada de 16 avos de final. Os dois primeiros lugares de cada um dos 12 grupos e os 8 melhores terceiro colocados da terceira fase se classificam para a fase de 16 avos. Não só isso também, como são 16 estádios em 16 cidades sede. Devido a uma série de mudanças, algumas cidades tiveram que ser realocadas, mas não fugiu do número, continuam sendo 16 estádios em 16 cidades sedes, divididos entre 3 países, ambos da América do Norte, Estados Unidos, México e Canadá. A cerimônia de abertura aconteceu hoje às 2:30 da tarde, com um show da Shakira e de outros cantores nacionais, no caso, cantores do México. E atualização, temos aqui: o México sai na frente, gol do México, 1-0 para a equipe mexicana, sai à frente e marca o primeiro gol desta Copa do Mundo. Vamos verificar aqui, fazer apenas uma pequena correção para verificar o nome do primeiro jogador, do jogador que marcou o primeiro gol dessa Copa do Mundo. Vamos buscar aqui, daqui a pouco trazemos algumas atualizações. Mas voltando à condição da abertura da Copa do Mundo, essa abertura aconteceu hoje, a cerimônia de abertura aconteceu hoje às 2:30 da tarde, com um show da Shakira, um show brilhante, aliás, sensacional. Ela que foi responsável pela música oficial dessa Copa do Mundo, o hit Dai Dai, ao lado do nigeriano Burna Boy. A cantora colombiana levantou o enorme público presente no Estádio Azteca, na cidade do México, nesta quinta-feira. É o terceiro mundial que a estrela latina participa da festa que abre a competição. A Shakira, ela participou pela primeira vez em 2010 com um hit que, na minha sincera opinião, transcendeu as eras da Copa do Mundo, que foi o Waka Waka, na Copa da África do Sul. Em 2014 também esteve aqui no Brasil e também fez o show de abertura. Ela que lançou um hit na época junto com o Carlinhos Brown e ambos fizeram a abertura da Copa do Mundo. Inclusive, aquela abertura da Copa de 2014, na minha opinião, é uma das mais bonitas, sensacional. A condição de fatores, elementos históricos. Existe um momento na abertura em que passa uma maquete, seria essa palavra, do 14 bis de Santos Dumont. Cara, uma coisa linda, uma coisa linda, linda, linda, linda de se ver. E essa Copa do Mundo de 2026 marcou a terceira participação da cantora Shakira. Lembrando, senhoras e senhores, a Copa do Mundo, ela tem uma cobertura aqui no Brasil ampla. Praticamente todas as emissoras estão fazendo a cobertura, mas com relação a transmissões esportivas, apenas 3 emissoras estão fazendo. A Globo, como faz desde que a competição a gente conhece aqui no Brasil, tanto no rádio quanto na TV, a Globo sempre foi pioneira na transmissão da Copa do Mundo. O SBT, que esse ano terá Galvão Bueno narrando. Cara, é incrível. Incrível não. Eu diria estranho a gente ver o Galvão Bueno nos microfones do SBT. Não estranho de, porque o SBT e a Globo são rivais. Não, é porque por muitos anos a gente acostumou o Galvão Bueno. O Galvão Bueno, a dicção agora falhou. A gente acostumou a ouvir o Galvão nos microfones da Globo, da Plim Plim. E é meio diferente, estranho, ver o Galvão Bueno narrando uma partida do Brasil no SBT, no Sistema Brasileiro de Transmissão. Outro ponto que a gente tem que citar é que nessa Copa do Mundo teremos também a transmissão da Cazé TV, que, poxa, foi pioneira em 2022 Na minha sincera opinião, a Cazé TV fez algo incrível, mágico, gigante, enorme para a sua geração ao transmitir a Copa do Mundo de 2022 com uma cobertura tão despojada e, ao mesmo tempo, única, característica, com falas que vão ao público, que vão ao povo. Nada tão formal como a Globo, mas nada tão excêntrico e, de certa forma, aberto demais, pessoal demais, como certos influenciadores digitais. Não, a Cazé TV conseguiu essa mistura de algo mais solto, mais leve, mais uma resenha, com algo mais formal, objetivo e que possa trazer uma informação verídica e, ao mesmo tempo, engraçada e que traga a atenção do seu telespectador. Esse ano, o SBT e a Globo, elas não vão fazer a transmissão de todos os jogos, porque a Cazé TV, com uma cobertura ampla, gigantesca, vai fazer a transmissão da Copa do Mundo inteira. Todos os 104 jogos que teremos nessa Copa do Mundo serão da cobertura da Cazé TV. E a Cazé TV pagou um preço muito caro, mas também terá um lucro absurdo. Com relação à Copa do Mundo, já temos aqui o nome do jogador que marcou o gol para o México. Quinhones é o autor do primeiro gol da Copa do Mundo de 2026. A África do Sul saiu jogando errado com o Sithole e o Lira desarmou e deixou o camisa 10 em condições absolutas de finalizar. Quinhones é o nome do atleta que marcou o primeiro gol da Copa do Mundo e o primeiro gol da partida entre México e África do Sul. Ainda falando sobre a abertura da Copa do Mundo, além da cerimônia de abertura mexicana, essa Copa terá um grande diferencial, porque essa Copa, ela terá um encerramento, porque, vamos lá, teremos 3 aberturas, também teremos 3 encerramentos, cada um em seu país. Não se sabe exatamente como serão e quem será os artistas, personalidades, influenciadores que participarão dos shows de encerramento. Sabemos dos shows de abertura, inclusive já foram divulgados pela FIFA. Mas o show de encerramento ainda não estamos cientes. É claro que com o passar dos dias teremos a divulgação desses shows. E já está aberta, já começou a Copa do Mundo de 2026 para as seleções como México, como a África do Sul, outras seleções que irão jogar ao decorrer desses próximos dias, mas para o Brasil a Copa só começa no sábado, na partida contra o Marrocos, é uma das últimas partidas da primeira rodada, e o Brasil entra a campo às 7 horas da noite contra o Marrocos. Muito bem, a gente vai a uma pequena pausa e no próximo bloco retorna para falar justamente de seleção brasileira, para falar justamente da partida que o Brasil fará no sábado e da provável escalação. Em Guanabí são 4 horas e 21 minutos, 4h21. Vamos a uma pequena pausa e daqui a pouco retornamos com mais informações.
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0: Estamos de volta em Guanambi, são 4 horas e 28 minutos, 4h28. Você ouviu a dupla Zé Neto e Cristiano aqui da Rádio Cidade 104,9. Ainda falando de Copa do Mundo, México e África do Sul. África do Sul e México. México está vencendo por 1-0, gol do Quiñones. E pela primeira vez em uma Copa do Mundo, curiosidade, pela primeira vez em uma Copa do Mundo, o jogador da CONCACAF, que é a federação responsável por organizar jogos entre as nações México e Estados Unidos, pela primeira vez um jogador que atua na CONCACAF marca um gol em uma Copa do Mundo. O senhor Quiñones, ele marcou o gol nessa Copa do Mundo, o primeiro do México, o primeiro da Copa, é o jogador da vez. Deixando a condição da partida entre México e África do Sul de lado, vamos focar agora na seleção brasileira, porque temos a provável escalação da seleção brasileira e o Carlo Ancelotti, aparentemente, ele vai repetir o time. É claro, observa algumas variações, mas aparentemente o time será o mesmo. Um ajuste fino nas bolas paradas, observação de variação e manutenção da estrutura com os mais experientes. Carlo Ancelotti comandou nesta quinta-feira o penúltimo treino da seleção visando a estreia na Copa do Mundo diante do Marrocos e repetiu a escalação com Danilo e Alexandro nas laterais, Cunha e Paquetá na frente, com alternâncias entre os jogadores. Após a parte aberta para a imprensa, o Brasil fez trabalhos específicos de bola para a parte ofensiva e defensiva, com o elenco que, como elenco, tem jogadores a mais do que o necessário para um 11 contra 11, Carleto aproveitou para revezar Douglas Santos com Alexandre na esquerda e Igor Thiago com Cunha no comando do ataque. Olha, com relação à provável escalação da seleção brasileira, quem será ali os prováveis jogadores que irão vestir a camisa amarelinha? As sinalizações e especulações baseadas nos últimos treinos da seleção brasileira indicam que o Brasil deve começar a partida contra o Marrocos com Alisson, Danilo, Marquinhos, Gabriel Magalhães e Alexandre. Alisson no gol, Danilo e Alexandre nas laterais, Marquinhos e Gabriel Magalhães na zaga. Casimiro e Bruno Guimarães, assim como também Lucas Paquetá, fecham o meio campo. Teremos uma dupla de volantes, o Casimiro e o Bruno Guimarães. No ataque, Matheus Cunha, Vinícius Júnior e Rafinha. Esse é o ataque da seleção brasileira, Matheus Cunha, Vini Júnior e Rafinha. É o ataque, são os 11 que muito provavelmente, é claro, pode acontecer mudanças até lá, porque ainda temos um treino, ainda temos um período ali para que as mudanças sejam aplicadas. O Brasil segue no seu 4-4-2, ao conformado pelo Carlo Ancelotti, muito provavelmente não fará essa mudança futuramente. Ainda falando de Copa do Mundo, mudanças que tivemos na abertura do torneio é com relação ao protocolo de entrada das equipes. Teremos bandeiras gigantes, jogadores alinhados no centro, e isso marcou essas mudanças. Creio, e na minha sincera opinião, a forma como foi explicado pela FIFA foi uma forma muito rasa e em um determinado momento muitos até questionaram, mas a forma como foi aplicado hoje mostrou que, bom, é um cenário bonito, apesar da mudança, ficou bem bonito, sinceramente falando, os jogadores reunidos ali, todos perfilados no centro do campo, as bandeiras gigantes de ambas seleções, quanto do México, tanto do México quanto da África do Sul. Realmente essas mudanças, elas trazem um pouco de características de mais beleza visual para essa competição que é a Copa do Mundo. Mas o meu medo, e creio que o medo de muitos, era que a FIFA promovesse muitas modificações e que de certa forma acabasse estragando a imersão do torcedor e do jogador dentro de campo. Mas por enquanto, tudo bem, tudo show de bola e continue assim. Falando agora da partida entre a seleção do México e a seleção da África do Sul, por enquanto 1-0 para o México. Estamos neste exato momento indo para a segunda metade deste primeiro tempo, 26, 27 minutos na verdade, e com isso 1-0 para a seleção do México. Essa partida que tem uma condição característica, porque quem está apitando ela é o característico árbitro Wilton Pereira Sampaio, árbitro FIFA, conhecemos muito bem ele aqui no Brasil pelas suas atuações, e que está dentro de campo fazendo uma atuação até agora muito boa. Um ponto que a gente tem que citar aqui é que atuação de árbitro é uma boa. O que caracteriza uma boa atuação para um árbitro? É quando o árbitro não aparece muito, é quando o árbitro não comete erros, não comete gafes, não comete ali uma expulsão equivocada, um pênalti equivocado, um lance ali onde ele poderia ter feito algo e não fez, ou um lance em que ele fez algo mas não deveria ter feito. Em resumo, a boa atuação de um árbitro é quando ele não aparece. É quando ele faz uma atuação tão limpa e tão serene que parece que é como se dentro de campo não tivesse um árbitro, não tivesse arbitragem. Eu me refiro à condição de atuação. Em Guanabí são 4 horas e 34 minutos, 4 e 34. Vamos a uma pequena pausa e daqui a pouco retornamos com mais informações da Copa do Mundo 2026.
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0: 4:40.
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2: Estamos de volta em Guanambi, são 4:41, 4:41, e estamos de volta com mais informações do mundo esportivo. Estamos de volta para falar agora de futebol europeu, para falar de futebol internacional. O Real Madrid anunciou na manhã de hoje o seu novo treinador. Com um contrato até 2029, o técnico José Mourinho retorna ao clube espanhol após uma passagem entre 2010 e 2013. O Real Madrid anunciou na manhã de hoje José Mourinho como novo treinador. Aos 63 anos, o português deixou Benfica e vai voltar ao time espanhol, onde trabalhou entre 2010 e 2013. O clube oficializou a saída de Álvaro Arbeloa há 2 dias. E Mourinho assinou o contrato até junho de 2029 e se juntará ao elenco no dia 13 de julho, quando começa a pré-temporada. O anúncio de Mourinho como novo técnico aconteceu menos de uma semana após Florentino Pérez ser reeleito como presidente do Real Madrid, inclusive 8º mandato seguido. Ainda em sua candidatura, o presidente se antecipou e confirmou que o treinador seria sim contratado, caso conseguisse vencer o concorrente, o Enrique Riquelme. Nas últimas semanas, o Real Madrid e o Benfica também haviam chegado a um acordo. O clube português informou à Comissão de Mercado de Valores Mobiliários de Portugal que Florentino Pérez pagará uma multa rescisória de 15 milhões de euros, cerca de 88 milhões de reais, para levar o treinador ao Madrid. O José Mourinho, ele trabalhou com o Florentino Pérez entre 2010 e 2013, período em que conquistou 3 títulos, o Campeonato Espanhol na temporada 11-12, a Copa do Rei na temporada 10-11 e a Supercopa da Espanha na temporada de 2012. E com isso, temos aqui já ele, José Mourinho. O José Mourinho, que ficou muito conhecido, primeiramente por ter sido campeão da Champions com a equipe do Porto em meados de 2004, temporada 2003-2004. Foi campeão da Champions também com a Inter de Milão, com um esquema tático onde ele apelidou de estacionar o ônibus, uma retranca absurda que na época simplesmente quebrou o Barcelona de Pep Guardiola, conseguiu de certa forma burlar o tic-tac do Barcelona de Pep Guardiola, e o Mourinho ficou muito característico por isso. Porém, nos últimos anos, ele ficou conhecido por passagens abaixo do esperado, atuações medianas, em alguns momentos até pífias. Ficou conhecido pelo simples fator de se tornar um técnico defasado e em alguns momentos ultrapassado. Em Guanambi são 4:43. Vamos a uma pequena pausa e no próximo bloco retornamos com mais informações. Aliás, a partida entre México e África do Sul. Temos aqui, por enquanto, o México. Ele está vencendo por 1-0. A partida está vencendo a seleção da África do Sul. Essa é a partida de abertura da Copa do Mundo de 2026. Vem aí Israel e Rodolfo. Tá na 104. 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

0: Estamos de volta em Guanambi, são 4 horas e 50 minutos, 4 e 50. Estamos de volta com mais informações para você ligado na Rádio Cidade 104,9. Na Copa do Mundo, México e África do Sul estão se enfrentando. O México está vencendo por 1-0. Chegamos aos 45 minutos do primeiro tempo e estamos apenas pelo juizão para mandar para nós os acréscimos. Com relação a, agora falando em Fórmula 1, mais uma vez, o Alonso, ele sugere deixar a Fórmula 1 e aparentemente, o que soou ali foi um tom de brincadeira, apenas uma zoeira e tal. Porque em outros momentos o Alonso, ele também já deixou ali, já fez algumas especulações, falou, não, vou deixar a Fórmula 1, vai ser minha última corrida, mas foi apenas uma fala sugestiva. Porque ele realmente reforçou que vai decidir o seu futuro no esporte após as férias de verão da Fórmula 1 que acontecem em agosto. Palco de duas vitórias de Fernando Alonso na Fórmula 1, o circuito de Barcelona, na Catalunha, ele pode estar recebendo o bicampeão pela última vez neste fim de semana. Ao menos é o que o veterano da Aston Martin dá a entender ao falar novamente sobre seu futuro na categoria. Nesta quinta-feira, de imprensa no GP de Barcelona, na Catalunha. O GP de Barcelona / Catalunha é novo, foi criado em 2026 para realocar o circuito de mesmo nome após a inclusão do circuito Madryn no calendário. A pista, porém, é uma velha conhecida dos pilotos. Ela estreou em 1991 na ocasião dos preparativos para as Olimpíadas de 92 em Barcelona e seguiu na Fórmula 1 de forma ininterrupta até agora. Alonso venceu o GP da Espanha na pista catalã em 2006 e 2013. A etapa agora será sediada na capital do país, Madrid, e Barcelona segue no calendário, mas agora como palco de uma etapa secundária e revezando-se nos anos pares, com o GP da Bélgica a partir de 2027.
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0: Em Guanambi são 4 horas e 53 minutos, 4h53. Vamos a uma pequena pausa e daqui a pouco retornamos com mais informações, com mais atualizações da Copa do Mundo e, é claro, com outras informações. A partir das 5h30 da tarde temos a chegada do Léo Dourado e a condição jornalística, que é o Fiquei Sabendo e a sua segunda parte. Em Guanambi são 4 horas e 53 minutos.

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0: Muito obrigada.
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3: Muito bem, estamos de volta em Guanambi, são 5 horas e 33 minutos, 5h33 em nossa Guanambi, estamos de volta, você acompanhou o momento esportivo com a minha pessoa, Matheus Ferreira, hoje com o foco Copa do Mundo e dentre vários acontecimentos no mundo da bola e outras situações, e agora eu passo a chave para o Léo Dourado, aliás, gol do México, 2-0 para o México.
4: Opa.
3: Atualização aqui em primeira mão, você não vê isso nem na Globo. Nem vem aqui, pronto, no meio da abertura.
4: Tava abrindo o programa aí, soltou o gol do México. Quem fez o gol?
3: Rapaz, o gol foi marcado pelo mexicano. Parece, não apareceu o nome aqui.
4: Não, tá.
3: Não apareceu. Primeiro vamos fazer a confirmação.
4: Normal, você chama o VAR. O primeiro foi do Quinhones.
3: Isso.
4: Tudo bem, Matheus. Matheus, é muito bom falar com você. É um dia diferente hoje, né? Nós temos aí a condição, portanto, de dar início à Copa do Mundo. Esse evento que de 4 em 4 anos é muito esperado, é muito desejado pelas pessoas. E nós estamos hoje vivendo aí a abertura, que desde as 2 da tarde, 2h30, talvez, começou, não é? Teve hoje, ou estamos vivendo hoje, apenas um jogo, né? A equipe mexicana está em campo agora jogando contra a África do Sul, a South Africa. Alguém me perguntou por que estava lá o SFH, né? O SF, o que que tá aí, teu? Na bandeira?
3: SFH.
4: É isso mesmo, né?
3: Isso. Aí, África do Sul.
4: É isso. Aí tá em inglês. É isso. Mas tá lá. E o México meteu mais um. Brasil faz a sua estreia logo em breve, né? Todo mundo empolgado. Aliás, nem tão empolgado assim, né? Estão os brasileiros com relação
3: iludidos
4: à Copa. Iludidos, talvez. As pessoas querem o feriado, querem a zoada, né? Mas tá bom, faz parte também, é festa. Independente, né? Do que vai acontecer, não vou deixar torcer pro Brasil, mas sei que tá bem abaixo do que poderia, né? Enfim, agora são 5 horas e 34 minutos, você está ouvindo a Rádio Cidade, a sua 104.9 FM. Na direção nós temos ele, o querido Antônio Nogueira. Hoje pela manhã tava uma arara, eu ouvi, tava uma arara, não é? Muito bem, Nogueira, mas tô gostando, Nogueira faz um programa massa aqui na rádio, assim como os demais colegas também o fazem, coisa boa estar com você todos os dias. Lembrando também, senhoras e senhores, que você pode participar através do 9 99 29 104 9 99 29 104 9. Eu quero muito ouvir o som da sua voz. Você que está aí agora nos assistindo através da TV Guanambi, obrigado pela audiência. Você agora está vendo os rostinhos bonitos da sua 104. Nem tanto, né, Matheus?
3: Não sei, rapaz. Vocês estão bonitos assim.
4: Algumas dúvidas.
3: Experientes.
4: Né? Algumas dúvidas. Muito bem, queridos. E nós temos muita informação da política, da saúde, da área policial. Nós vamos, claro, informar você nesta quinta-feira, dia 11 de junho de 2026. O seu Fiquei Sabendo está no ar. E a partir de agora você vai ficar bem informado. Vamos a alguns destaques do dia de hoje no programa.

0: Atenção, senhoras e senhores, porque uma operação apreende 32 mil fogos clandestinos numa cidade do interior da Bahia. Começou! Nós vamos falar sobre isso daqui a pouquinho. Ainda no programa, você vai ficar sabendo, o governo, ele quer elevar a mistura de etanol na gasolina para 32%. Mas e aí, compensa abastecer com gasolina mesmo com esse aumento? Nós vamos falar sobre isso daqui a pouquinho na sua rádio Cidade 104 FM. Ainda hoje, um recurso do Instagram expõe a localização e preocupa usuários do Brasil em tempo real. Ei, lasqueira, nada mais está escondido. Nós vamos tratar também no dia de hoje, atenção, porque você vai ficar sabendo, o governo, ele libera servidores em dias de jogos do Brasil na Copa. Agora, existem regras e aqui nós vamos trazê-las para você. Outras informações chegam a partir de agora. A comandante do 17º Batalhão de Polícia Militar instaura sindicância para apurar um vídeo que o homem aparece à paisana e desce de viatura abordando transeuntes. Essa matéria reverberou ontem, nós vamos falar sobre isso no programa. Ainda, um homem de 76 anos ficou ferido após ser atropelado por moto aqui em Guanambi. No programa de hoje, ainda na área policial, um homem fugiu após ameaçar o namorado da filha com uma espingarda aqui em Guanambi. Eita! O prazo para o alistamento militar 2026 termina no dia 30 de junho. Atenção, você que tem interesse. Nós vamos falar das regras para você. E a nova carteira de identidade nacional alcança 45 milhões de pessoas e amplia o acesso ao número de identificação única no Brasil.
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0: Bora, vamos lá, trazer informação para esse povo todo, Matheus. Hoje a Copa do Mundo começou, né, amigos? A gente tem um costume que talvez seja ruim, Matheus, mas é preciso falar sobre isso. Todas as vezes que grandes festas começam no país, as eleições também é uma grande festa, né? Mas a festa da democracia, a Copa do Mundo, São João, a tendência a se esquecer de problemas que estão postos no país é muito grande. A tendência a se esquecer de tudo que está sendo aí vivenciado pelos nobres brasileiros é muito grande. Nós não podemos esquecer, amigos, que para além da Copa do Mundo, esse ano é eleitoral. Nós temos muita coisa para cobrar daqueles que estão se colocando à disposição desses cargos públicos aí existentes, né? Para resolver a vida do povo. Nós temos muita coisa de verdade, nível Brasil, para ser resolvida, tá? Eu estava lendo ontem e quero dividir com você, compartilhar isso. Uma ponte caiu aqui em um estado brasileiro vizinho ao nosso. Essa ponte, ela tinha sido entregue. Dá um Google aí, teu. Me passou o nome da cidade aqui, por favor. Ponte caiu recentemente, enfim. Por favor, querido Matheus. Essa ponte havia sido entregue em março, inaugurada. Ela custou muito dinheiro, mas foram milhões investidos. Acontece que quando fizeram ali o levantamento do porquê a ponte teria caído, ficou claro que a construção dela se deu com materiais de péssima qualidade. Aquilo que foi proposto no projeto não foi colocado de fato na obra. Então veja, este aqui é apenas um exemplo que eu estou usando do que estamos vivendo no país nos últimos tempos, e pouco se fala sobre isso. Se fala muito na condição de, temos que colocar pessoas melhores, enfim, a discussão de nomes, né? Mas realmente nós estamos avaliando o que eles já fizeram, o que estão fazendo, como vão aplicar o nosso dinheiro, aplicar da melhor forma. Essa ponte, e mais uma vez falo dela porque reverberou, o dinheiro que era para ser investido na estrutura física foi para o bolso de muita gente. Várias pessoas, cada um tirou uma ponta daquilo ali. Mas não pensaram, amigos, que um belo dia ela poderia cair e prejudicar diversas famílias. Poderia cair e matar pessoas e aleijar pessoas e, sabe, trazer transtornos. Então veja, tem muita gente aí que está pouco se lixando para a vida do povo. Ocupam cargos importantes, mas não fazem por merecer. E esse tipo de coisa, em anos como este que nós estamos vivendo, 2026, que é um ano de Copa, é esquecido. De repente, grandes jogos fazem com que a saúde seja deixada de lado? De repente, a loucura pela paixão esportiva faz com que as questões voltadas a cuidado, a cidadania, de fato, né? Cuidar do ser humano, enfim, sejam deixadas de lado. E nós não podemos fazer com que isso aconteça. Ao contrário, temos de mudar esse cenário. O Matheus sinaliza. Tem o nome da ponte, Matheus? Tem o nome da ponte,
2: querido? Temos aqui o nome da ponte. Uma ponte no estado do Acre. Okay. Ela caiu há poucos dias. A ponte Frei Paulino Balderassi. Ela havia sido inaugurada há apenas 2 anos.
0: Ah, então foi março de 24.
2: Isso.
0: Muito bem. Mas é recente.
2: É recente, muito. Comparado a muitas obras que temos por aí.
0: Não, recente. Construção dura uma vida, 30, 40, 60 anos. Toda construção, ela, quando bem feita, dura muito. Dura muito, de verdade. Então, veja, o dinheiro, essa ponte, inclusive, tivemos lá várias pessoas que foram prejudicadas. Eu tive acesso ao vídeo, estava ontem mesmo falando com queridos amigos enquanto separava as matérias para o programa. E este ano em especial, o ano de Copa, não é? A tendência do brasileiro de esquecer aquilo que foi ruim, problemas que poderiam ser postos numa mesa à disposição de pessoas que estão colocando o nome para esses cargos, né? Para a concorrência desses cargos todos, se esquecem, não fazem, pensam na festa, ah, mas amanhã é feriado na minha empresa, ah, mas quando o Brasil está em campo eu não venho trabalhar, tá? É um país, o nosso Brasil é um país de pessoas muito alegres, é verdade, né? O povo que gosta de brincar com tudo, mas nós temos que repensar alguns conceitos. Esse, por exemplo, do ano político e ano de Copa do Mundo. A gente não pode esquecer, meus amigos, das barbaridades que são colocadas aí, do que nós vemos todos os dias, os desvios, as obras mal feitas, as desculpas esfarrapadas. Isso não pode acontecer dessa forma. Nós temos que buscar a mudança, e sei que não é fácil, porque o sistema que está posto aí, ele acaba fazendo com que você seja achacado. O brasileiro. Achacado como, Léo? Todo dia você paga mais e mais impostos e continua pagando. Reclama hoje, espernia amanhã, mas vai continuar pagando. São taxas abusivas, pouco se fala sobre isso, e nós temos que brigar para que esse cenário mude. Não sou contra festa, não é isso, adoro festa. Meu Deus, Copa do Mundo então é uma alegria. Reunir os familiares na frente da TV, aquela pipoca bacana, aquele churrasco legal, a cervejinha gelada, por que não? Né? Mas para os que bebem, claro. Mas nós não podemos esquecer aqui de cobrar também neste ano eleitoral daqueles que vão colocar o seu nome à disposição. A gente tem que deixar a festa um pouco de lado e partir para aquilo que tem de ser feito em prol do povo, tá? Você que me ouve agora, faça uma avaliação de tudo que está acontecendo à sua volta. A saúde está legal para você? Quando você vai no hospital, tem lá os exames todos que você está buscando? Para o seu filho, tem? Para sua filha, tem? Exames ginecológicos, tá legal? Da forma que tá legal? Você vai buscar um medicamento agora, esse medicamento tá lá à sua disposição, tá bom do jeito que tá? Né? Então veja, é preciso nós fazermos essa avaliação diariamente. É preciso nós estarmos atentos a isso diariamente, para que nós vejamos o nosso Brasil cada vez melhor, não só em campo, com a seleção, mas fora dele também, no uso diário de tudo aquilo que nós lutamos para ter ali. Tá? Tô dizendo isso, amigos, e todos os dias a gente faz aqui um diálogo neste sentido, né? Coloca alguma coisa em evidência. A Copa começa hoje, mas o que poderia começar hoje também era a mudança em nossas vidas, a busca por melhorias para a sociedade civil organizada, né? A condição de melhorar para as polícias, para os profissionais em educação, para a área da saúde, né? Isso tudo tem que ser colocado aí diante dos nossos olhos e nós marcarmos assim um gol de placa. Em campo e fora dele. Agora são 5h45 em nossa linda Guanabi. Rapaz, antes de passar aqui, Matheus, para o próximo tema, né? O Donald Trump ontem falou abertamente que roubou milhões de barris de petróleo do Irã. O homem tá loucão.
2: O Donald Trump, ele falou isso publicamente. E o que é mais triste é o que não foi feito em relação a isso publicamente. Porque o Donald Trump, ele falou de forma aberta, de forma escancarada para todo mundo ver, mas aparentemente ninguém aconteceu.
0: E ponto final, ele fez na cara dura. Exatamente. E hoje, inclusive, mais uma vez, o Estreito de Hormuz, né? Tá lá naquela... Fechou novamente, né?
2: De novo. Mas vai abrir de novo.
0: Vai, com certeza. Mas até entre esse fechamento e abertura aí, eu não sei quantos dias vai demorar, você que me ouve agora também, nós vamos pagar um preço alto aqui, viu, amigos? Prepare o seu coração. Aliás, falando nisso, o governo quer elevar a mistura de etanol na gasolina para 32%. É, queridos. O governo federal está analisando uma proposta para aumentar a mistura de etanol anidro, é assim que se chama, na gasolina, elevando o percentual atual de 30% para 32%. A medida, anunciada pelo Ministério de Minas e Energia, aliás, o Ministério através do seu ministro, o senhor Alexandre Silveira, após reunião com o presidente Lula e representantes do setor, visa fortalecer a participação dos biocombustíveis na matriz energética nacional, reduzir a dependência de gasolina importada e evitar a importação de cerca de 450 milhões de litros de combustíveis por ano. Setores ligados à bioenergia e sucro energético apoiam a iniciativa, destacando potenciais benefícios como a redução de custos para o consumidor, diminuição das emissões de gases poluentes e estímulo aos investimentos na produção agrícola e industrial. A viabilidade técnica desta mudança, sem comprometer o desempenho dos veículos, já foi atestada por testes anteriores. A proposta será agora encaminhada ao Conselho Nacional de Política Energética para avaliação e, se aprovada, representará mais um passo na estratégia brasileira de ampliação do uso de energias renováveis. Bom, vamos lá, eu vou separar dois pontos aqui e discutir com o nosso querido ouvinte esses temas. O governo afirma que a ideia é ampliar o uso de energias renováveis, usando álcool, enfim, e a condição da energia, os carros elétricos, né? Mas pergunte ao motorista, pergunte aí ao seu amigo taxista, o cara que todo dia dirige, se esta quantidade de álcool na gasolina faz bem, primeiro, ao motor do carro dele, porque ninguém falou aqui da consequência, o desgaste mais rápido do motor de um carro. Pouco se fala sobre isso, porque o álcool tem esse poder, amigos. O desgaste mais rápido do motor de um carro, troca de peças, idas ao mecânico, não é? E a outra situação é o seguinte: existe uma guerra aqui com os Estados Unidos, justamente por conta desses barris de petróleo, Matheus. A nossa dependência é muito grande. Ah, Léo, mas nós não temos aqui a Petrobras? Eu honestamente não sei o que acontece. De verdade, eu já tentei conversar com donos de posto aqui, já tive diálogos maravilhosos aqui com gerentes, me mostrando nota, falou: Léo, tá aqui a nota, é assim que funciona. Mas ainda assim eu tive dificuldade de compreender algumas situações, porque a Petrobras consegue vender ali na fronteira Brasil-Argentina um combustível mais barato do que dentro do país. Como? Como é possível? Atravessa uma fronteira e o combustível é mais barato? O que é que houve? Só podem ser os impostos, é o que explica. Porque não há outra situação que me deixe aqui de forma clara com a resposta acerca do elevado valor do combustível, da condição de uma mistura de 32% na gasolina, é 32% de álcool. Então é melhor que você abasteça só com álcool. Não é assim? Pergunte, repito, converse com o motorista que você está aí, tenha do lado, veja aí o que eu estou dizendo, se bate com o que ele aplica diariamente. Outra coisa, a queima do álcool ela é mais veloz. Meus amigos, nós temos que estar atentos a isso aqui. Essa mistura, 32%, né, que vai ser colocado pelo governo agora, ela é muito alta e pode não fazer bem. Ah, Léo, mas o governo disse que já fez os testes todos dos veículos. O seu carro foi testado? A sua realidade está aplicada a isso? Nós temos que estar aí atentos a essa situação. Agora são 5 horas e 50 minutos em nossa linda Guanambi. Matheus, vou chamar aqui o primeiro recado desses nobres apoiadores, mas eu queria saber como é que tá o jogo do México. Meu coração tá aqui, hoje eu sou Quinhões, diga lá.
2: O México ampliou o placar e está vencendo por 2-0 com o gol do Raul e acabou de ter mais um jogador expulso, dois jogadores expulsos na partida, no caso agora um para a seleção sul-africana, mais um no caso, dois jogadores da África do Sul expulsos. Enquanto a África do Sul joga neste exato momento com 9 atletas, o México deita e rola com 11 jogadores dentro de campo, inclusive atuação muito boa da seleção mexicana, que está ali dentro de campo fazendo o seu papel como anfitriã, vencendo e vencendo muito bem.
0: A gente volta já já com muito mais pra você.
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2: Muito bem, nós já estamos de volta aqui na sua rádio Cidade 104 FM, clima de copo. O povo nesse momento tá aí nos telões da cidade assistindo a México e África do Sul. Quem apita esse jogo, Matheus? Repita.
3: Wilton Pereira Sampaio, que inclusive já expulsou 3 jogadores na partida.
2: O famoso dedo nervoso.
3: Ih, rapaz, Wilton que não é muito bem.
2: Ele muito bem quisto no meio esportivo,
3: né? É, principalmente aqui no Brasil, né? A torcida brasileira pega no pé dele.
2: Lembranças, sabe? Que não são bacanas,
3: lembranças,
2: né?
3: Lembranças lastimáveis.
2: Tudo bem, bora trazer outros informes pra você. Olha, meus queridos, daqui a pouquinho o Padre Ezequiel vai falar com a gente, né? Mas antes eu quero falar pra você sobre o alistamento militar desse ano, tá? Que vai acabar em 30 de junho de 2026. Essa é uma daquelas matérias que

0: geral, designação, que é a definição do local onde podem servir, e a seleção complementar e incorporação, é o ato de ingressar nas Forças Armadas, tá, queridos? Aí está, portanto, a informação, e o serviço militar informa ainda que terá início em 2027, com duração inicial de 1 ano. O período poderá ser prorrogado a cada 12 meses, por até 8 anos, conforme a existência de vagas, o interesse do jovem e a aprovação das Forças Armadas. A informação que chega. Falando nisso, Matheus, o governo informa também sobre a nova carteira de identidade nacional. O que nós temos aí, querido?
1: Assim, nova carteira de identidade nacional, ela alcança 45 milhões de pessoas e amplia o acesso ao número de identificação único no Brasil. As emissões da Carteira Nacional de Identidade, assim, chegaram à marca de incríveis 45 milhões em todo o país nessa quarta-feira, dia 4. No caso, isso na semana passada, mas, é claro, com o decorrer dos dias, esse número só tem aumentado. O novo documento, que substitui o antigo RG, conta com um número único válido para todo o Brasil, QR Code de segurança e outras inovações que aumentam a precisão na identificação dos cidadãos e diminuem sensivelmente as chances de fraude, aliado ao gov.br, que é ali o site principal governamental ligado a outros programas governamentais. Assim, possibilita um melhor acesso à população aos serviços públicos federais.
0: Muito bem, Matheus. Obrigado pelas informações. Nesse momento, nós temos aí a condição de emissão. Está acontecendo aqui em Guanambi, no SAC do município,
1: sim,
0: não é isso?
1: Sim, sim.
0: Perfeito. Aliás, aqui em Guanambi, no SAC do município é o Serviço de Atendimento ao Consumidor. Outra coisa aqui. Enfim, é o SAC que está posto ali ao lado da Policlínica, minha gente. Fácil demais, tá? É o do Estado. Aqui, onde tem muito saque, né? A gente fica nessa. Antigamente vinha um caminhão aqui em Guanambi.
1: Era o saque móvel.
0: Lembra do saque móvel?
1: Não é de minha época, mas já ouvi muitas histórias.
0: Tá me chamando de velho, cara? Que
1: não,
0: é isso?
1: Não. Você é do VHS pra cá.
0: Obrigado, Matheus. Obrigado. Ora, bola. Já seguiu o saque móvel, é mole? Ai, ai. Bora, minha gente. Agora são 6:02 em nossa linda Guanambi. Abraçando você onde você estiver e o nosso muito obrigado sempre. Muita gente ligada conosco. Valeu, meu querido. Querido, tá ligado conosco, final 32. Valeu, garoto. É o Henrique. A você, Henrique, o nosso muito obrigado pelo carinho da sintonia. Daqui a pouquinho, meus amigos, nós vamos aqui colocar a área policial em evidência, tá? Daqui a pouquinho a gente vai colocar as condições policiais no ar para você. Lembrando que nós tivemos uma situação aqui onde um homem, né? Ele ameaçou com espingarda o namorado da filha. Virou notícia, nós vamos trazer já para você. E eu confesso, esperar que esteja tudo bem, tá? Daqui a pouquinho, portanto, agora é hora do padre. Na volta, Matheus, trazer o recado dos apoiadores e outras informações. E hoje começou a Copa, tá todo mundo aqui em polvorosa. Nesse momento, com certeza, muita gente assistindo a México e África do Sul. Vence o México por 2-0. São as informações que o Matheus trouxe pra gente com exclusividade. A gente volta já.

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3: Olá, meu amigo, olá, minha amiga ouvinte. Quinta-feira, eu quero convidar você para rezar comigo nesta hora. Eu sou o Padre Ezequiel e desejo muita paz ao seu coração. É o momento da oração do fim de tarde, é o momento da sintonia com Deus. O que você quer agradecer? O que você quer colocar nas mãos de Deus para que essa realidade se transforme com o seu empenho e com a graça de Deus? Deus está sempre nos ouvindo, Deus está sempre atento às nossas necessidades e está em atividade, está trabalhando ao nosso favor. Nós temos que ajudá-lo para que as coisas se resolvam e aconteçam, porque a graça dele chega sempre antes. Abramos o coração. O pensamento de hoje é o seguinte: não fique triste. Procure o conforto que o céu dá a todos aqueles que se conformam e aceitam as dores com resignação. Entregue ao Pai todo compreensivo aqueles a

0: Vamos rezar juntos. O anjo do Senhor anunciou a Maria, e ela concebeu do Espírito Santo. Ave Maria, cheia de graça, o Senhor é convosco. Bendita sois vós entre as mulheres, e bendito é o fruto do vosso ventre, Jesus. Santa Maria, Mãe de Deus, rogai por nós, pecadores, agora e na hora da nossa morte. Amém. Eis aqui a escrava do Senhor, faça-se em mim segundo a vossa palavra. Ave Maria, cheia de graça, o Senhor é convosco, bendita sois vós entre as mulheres, e bendito é o fruto do vosso ventre, Jesus. Santa Maria, Mãe de Deus, rogai por nós, pecadores, agora e na hora de nossa morte. Amém. E o Verbo se fez carne e habitou entre nós. Ave Maria, cheia de graça, o Senhor é convosco, bendita sois vós entre as mulheres, e bendito é o fruto do vosso ventre, Jesus. Santa Maria, Mãe de Deus, rogai por nós, pecadores, agora e na hora de nossa morte. Amém. Rogai por nós, Santa Mãe de Deus, para que sejamos dignos das promessas de Cristo. Oremos. Derramai, ó Deus, a vossa graça em nossos corações, para que, conhecendo pela mensagem do anjo a encarnação do vosso Filho, cheguemos por sua paixão e cruz à glória da ressurreição. Por Cristo nosso Senhor. Amém. E agora, sobre todos vocês, a bênção de Deus. Que o Senhor da vida, que o Senhor da luz e da paz esteja no teu coração, na tua vida. Te dê muita paz. Te dê sabedoria para decidir sempre o melhor em todas as situações. Te dê calma diante da irritabilidade. Te dê a serenidade para viver a vida e aproveitar cada momento. Ele te abençoe. Em nome do Pai, do Filho e do Espírito Santo. Amém. Eu quero te convidar a procurar as nossas canções no YouTube. São muitas canções, você vai gostar, vão te fazer muito bem. Compartilhe com os grupos, no WhatsApp, com os seus amigos. Um grande abraço, até amanhã e muita paz para você.
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11: Muito bem, nós já estamos de volta, agora são 6:10, 6:11, o relógio vira. Boa tarde a você, taxista, mototaxista, você no comércio, você em qualquer lugar nesse Brasil de meu Deus, ouvindo o som da sua rádio Cidade 104 FM, obrigado. Lembrando, já nós teremos o Marcos Coimbra, daqui a pouquinho, às 8 da noite, ele apresenta o Romance na Cidade, e agora está com uma seleção de músicas para você forrofiar. Não é assim? Todo dia ele tem lá. Ontem, por exemplo, ele mandou um som do Luiz Gonzaga. Adorei, viu? Estava lá ouvindo. Me lembro o som. Carolina.
7: Oh, rapaz.
11: A voz do inconfundível Luiz Gonzaga. Aí sim, viu?
7: Rei do Baião.
11: É, aí sim, viu, Coimbra? Você voltou pra torar. Muito bem. Falando nisso, Matheus, na condição forrozeira, não é? O encerramento da festa aqui em louvor a Santo Antônio, aqui em Guanambi, que acontece na Praça da Matriz, tá? Vai ter o show com o William da Sanfona. É o show que nós teremos lá com o William da Sanfona. Muito bem, essa matéria inclusive está na Agência Sertão do nosso querido Tiago Marques, tá? E diz o seguinte, que a festa de Santo Antônio 2026 aqui em Guanambi terá o show do cantor William Sanfona no encerramento da programação. Vai acontecer sábado agora, dia 13, dia em que teremos também o Jogo do Brasil. Vai ser um dia apertado, hein?
7: Vai ser um negócio, um horário muito complexo.
11: Sem dúvida, mas vai rolar. A atração musical foi confirmada na quarta-feira, dia 10 de junho, por meio dos canais oficiais de divulgação do evento. A apresentação será realizada na Praça da Igreja Matriz de Santo Antônio, no centro da nossa linda Guanambi. O palco, como foi ano passado, vai ser montado em frente à Agência dos Correios. Formato adotado pela segunda vez no encerramento da festa. O show, ele é custeado pela Prefeitura de Guanambi, por meio da Secretaria Municipal de Cultura, Esporte, Lazer e Turismo. O secretário, Dr. Diego Pi. A iniciativa, ela integra a programação cultural da festa, realizada em parceria com a comunidade católica local. Então nós teremos aí o William da Sanfona, ou William Sanfoneiro, né? O cara é bom. Ele lembra muito ali o Dido Acordeão, não lembra?
7: Lembra.
11: A fisionomia?
7: A fisionomia, a parte física, o parecer.
11: Sim, dizem que manda bem a sanfona, viu? O pessoal da Igreja Católica vai ficar feliz. Não só da Igreja Católica, quem gosta de um bom forró vai estar na praça.
7: Quem gosta daquele forró, forrofiado mesmo, rapaz?
11: Oh, um chachadão.
7: Exatamente.
11: Um retado, muito bem. Falando nisso, ontem me encontrei com meu amigo Daniel, do forró Moleca Lenga.
7: Oh,
11: Daniel,
7: rapaz.
11: Daniel falou, Léo, tô retomando a Moleca Lenga. Eu falei, muito bem, Daniel, porque eu sinto falta desse forrozão, viu? Coisa boa. E dia 13, quando o William da Sanfona finalizar, iniciaremos então aonde, Matheus? Beleza. E agora o Bambu Geme. Tô lá todo dia. Eu quero ver atrações do calibre de Edgar Mão Branca. Vai estar lá, não é?
7: Estará presente.
11: O Léo do Forró, meus amigos, olha, nós temos um costume talvez ruim. A gente fala muito pouco do que é nosso. Claro que lá vai ter a Joelma, que manda muito bem. Nós vamos ter outros grandes artistas, só pra ti de peso, coisa boa. Mas eu quero muito dar uma olhadinha lá no Léo do Forró. O Gil vai estar lá também, né? A turma, rapaz, eu quero dar uma olhadinha. Essa turma manda bem. O Léo tem um forrozão, meu irmão, que é coisa assim de outro planeta. Igual o vírus de Zaqueu, é coisa de outro.
7: Oh, grande Zaca, um abraço.
11: Ei, Zaca, saudade de você, garoto. Muito bem, o forrozinho Moleque Lenga aí. Escuta aí, escuta aí.
12: É Santo Antônio, São João, é São Pedro. Sanfoneiro fala o dedo.
11: Nessa hora o sapato azul já perdeu o sapato dele. Olha aí, toma aí.
7: Grande sapato.
11: Bora, deixa de onda, rapaz. Tira o Moleque Lenga aí. Daqui a pouco a gente traz aqui a informação pra você, tá? Mas eu tô colado. Inclusive fui na praça ontem, a praça ficando muito bonita, o tema de Copa do Mundo, né? O artesão Francisco Donato, meu amigo Chico, tá fazendo um trabalho maravilhoso, construído a várias mãos, né? Porque a primeira dama está envolvida também nesse cenário, nós temos vários bons profissionais ali envolvidos também neste cenário, não é? Um abraço, Francisco, para você, a Tatiane, né? A primeira dama, o doutor Diego Pi, que é o secretário de cultura, e todos aqueles envoltos aí neste novo tempo. Fui lá ontem, tá bonito de verdade, clima de Copa do Mundo, né? As bandeirolas azul, verde, amarelo, né, Teu?
7: Toda a caracterização da Copa do Mundo.
11: É verdade. Muito bem. São 6:15, 6:15. A gente vai virar a chave e trazer aqui algumas informações também da área policial. Aliás, Teu, antes eu quero ouvir a sua voz. Vamos falar dos nossos parceiros, tá? Os nossos grandes apoiadores. E já já eu trago então, portanto, a área policial aqui na sua rádio Cidade 104 FM. Vamos lá. Chamou, falou, meu querido Fenômeno Ferreira.
7: Exatamente, Léo Dourado, às 6:15, temos aqui que citar os nossos parceiros, começando pelo refrigerante Fizz.
11: Boa.
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11: Bora, vamos lá. Matheus, mais cedo nós falamos sobre aquela condição do Instagram. Está dando o local exato onde as pessoas estão, tecnologia sendo ampliado, não é? Mas parece que algumas pessoas não gostaram desta possibilidade. Eu vou pedir, Matheus, para que daqui a pouquinho você fale sobre esta condição voltada para o Instagram, não é?
7: Claro.
11: Eu sou capaz de afirmar que o brasileiro, então, está preocupado com isso, né? Imagine o Instagram informar a outras pessoas. Em tempo real, onde você está, talvez você não está afim de ver ninguém, pô, não quero ver ninguém hoje. A Instagram informar de fato onde você está é um negócio assim meio estranho. Mas eu quero ouvir você, Matheus. Por favor, querido, vamos ao informe. O que nós temos aqui relacionado à condição da tecnologia? O que diz o Grupo Meta sobre esta identificação em tempo real, meu querido Matheus? O que que há? Chamou? Falou, garotão.
7: Um novo recurso foi colocado no Instagram. Esse recurso, ele expõe a condição de localização e preocupa alguns usuários aqui no Brasil. O Instagram disponibilizou no Brasil o mapa do Instagram, recurso que permite compartilhar a localização de usuários com seus seguidores. Em uma postagem no X, a deputada Erika Hilton afirma que irá acionar o Ministério Público Federal, exigindo a suspensão imediata da nova ferramenta.
11: A Erika está correta.
7: Está corretíssima.
11: Gostei da atitude dela.
7: Está corretíssima e não é a primeira vez que a gente vê esse tipo de situação de vazamento de dados ligados ao Grupo Meta. Porque em 2018, o próprio Mark Zuckerberg, ele teve ali uma audiência fiscal e em uma audiência presencial, onde ele estava sendo interrogado com relação a vazamentos de dados do Facebook. O Facebook estava vazando dados pessoais, e realmente o Facebook estava vazando dados pessoais. No momento ali, ele apenas citou que foi um erro de código, uma falha de atualização, e realmente havia sido um erro na linha de código de uma das atualizações do Facebook, que dava ali permissão a usuários entrar, e o que resultou... Mas não, realmente foi isso, realmente.
11: Foi?
7: Um grupo que é responsável justamente pela condição de segurança digital, alguns anos depois confirmou que no momento da programação de uma das atualizações do Facebook...
11: Sim, o velho fez.
7: Resultou ali... em um vazamento da linha de código. A linha de código, quando ela é vazada, mesmo que seja um caractere algum, só uma letrinha, só um A, por exemplo, ele compromete toda a computação, tudo que foi programado. Observe, um caractere, ele compromete todos. E isso, em um curto espaço de 3 dias, resultou no vazamento de dados pessoais de mais de 650 mil usuários.
11: Muito bem. Nenhum deles era ministro, deputado, né, Teu?
7: Alguns sim, famosos. É. Ah, alguns eram famosos. Okay. Inclusive a Ariana Grande.
11: Tenho meus questionamentos.
7: Inclusive, a Ariana Grande, ela teve os seus dados pessoais vazados.
11: Tenho os meus questionamentos.
7: E na época processou o Facebook em 15 milhões de dólares.
11: Bagaceira.
7: E ganhou o processo.
11: Tenho os meus questionamentos. Bora! São 6 horas e 22 minutos, meus amigos. Já já nós vamos trazer então informes da área policial. Façamos assim, nobre Matheus. Nós vamos chamar aqui este que é o último bloco dos nossos nobres apoiadores, e daqui a pouquinho nós vamos estar aqui então trazendo a área policial para você, tá? Nesta quinta-feira importante para o mundo, começou a Copa do Mundo, o México crau em cima da África do Sul, Vapo, 2-0. Outras informações já já com você, viu, jovem?
7: Exatamente, Léo Dourado.
11: A gente volta já já.
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1: Muito bem, nós já estamos de volta na sua Rádio Cidade 104 FM. São 6:30. Meus amigos, ontem nós trouxemos uma utilidade pública e a nossa ouvinte está assim, realmente, olha, só chora. Um papagaio, desses papagaios bonitos que algumas pessoas têm, enfim, acabou fugindo aí, aqui no bairro Vila Nova. Ele não pode ter ido muito longe, tá? Deve ter um dos quintais próximos ali. A mulher tá em desespero, entrou em contato com a gente, paga a recompensa. Aqui identificou o animalzinho, né? Porque ela tem esse animal há muitos anos ali na sua companhia e acabou perdendo o bichinho, saiu, simplesmente saiu. E ela está extremamente, assim, chorosa, né? E pede a quem encontrou encontrar para devolvê-la ou entrar em contato com a Rádio 104 para que esse informe chegue. Ela paga a recompensa, ela vai atrás, enfim. Ela só quer o animalzinho de volta porque está na família há muitos anos. E eu entendo esse sentimento, né? Agora são 6:31, queridos. Nós vamos então entrar na área policial, tá? Último bloco do nosso programa, último módulo. Sempre temos aqui a condição da área policial posta e colocada em evidência. Muita coisa aconteceu, amigos. Durante aí a madrugada, não é? Durante as últimas 24 horas, nós colocamos aqui as mais relevantes em evidência, tá? Mas muita coisa tem acontecido, em especial no trânsito, viu? O trânsito, pessoal da superintendência, trabalhado como nunca, muitos são os acidentes. Por vezes, amigos, antes de mergulhar aqui, um minuto só da sua atenção. Por vezes a superintendência registra ali, um exemplo, num dia 6 acidentes. Ela traz o registro, informações de quem participou, se teve vítima, se não teve, retirada de veículos das vias públicas, tudo isso. Mas enquanto ela registra 6, na cidade acontecem 30. Guanambi hoje, só de estradas vicinais, estradas dessas da zona rural, nós temos 800 quilômetros, é muita coisa. Para se assistir, a quantidade de profissionais da superintendência, por melhores que eles sejam, é pequena, né? Mas ainda assim, eles buscam fazer o melhor. Por isso, repito, tem muita coisinha que passa. Por que eu estou dizendo isso? Todos os dias, amigos, antes de trazer as matérias para o ar, eu tenho o prazer de dialogar com os meus colegas da imprensa, o prazer de dialogar com algumas pessoas muito inteligentes da nossa Guanambi, e eles falam, Léo, olha, teve esse abarrolamento, eu recebi aqui, mas não foi registrado, mas eu entendo que a superintendência não esteve lá, enfim. E acontece mesmo, tem alguns que não são registrados, é normal, né? E eu expliquei dizendo que a superintendência, por melhor que ela seja, não consegue acompanhar tudo, né? Talvez o pessoal fez um acordo lá no local, tiraram ali os veículos, olha, fez um acordo, aqui você arruma o meu, que arruma o seu, enfim. E é assim que a vida foi. Agora são 6:32, vamos então à área policial do programa. Atenção, porque uma carreta do empresário Léo do Luana, lá de Carinhanha, ela foi destruída por um incêndio na BR-020, entre Barreiras e São Desidério. Uma carreta carregada de soja, pertencente ao empresário a Luana Distribuidora Limitada, que pertence a ele, ao ex-vice-prefeito de Carinhanha, Léo do Luana. Ela foi destruída por um incêndio na tarde da última quarta-feira, dia 10, enquanto trafegava pela 020 no Oeste Baiano. O veículo, ele seguia de São Desidério para Barreiras quando as chamas começaram. E segundo informações apuradas, o fogo teria iniciado de uma das rodas da carreta. O motorista, ele percebeu o problema e tentou controlar o incêndio utilizando o extintor próprio daquele veículo, mas apesar da rápida ação, as chamas voltaram a se intensificar e acabaram se espalhando e fugindo do controle. Caminhões-pipa de propriedades próximas foram acionados para auxiliar no combate ao fogo. No entanto, quando chegaram ao local, grande parte da carreta já havia sido consumida pelas chamas. Mesmo diante da gravidade da situação, o motorista conseguiu agir rapidamente e desengatar o cavalo mecânico antes que ele fosse atingido pelo fogo. Graças à manobra rápida, o cavalo mecânico, ou cavalinho da Scania 2013, foi preservado e não sofreu danos significativos. Segundo o empresário Léo e ex-prefeito, a carreta, um rodotrem da marca Guerra, ficou completamente destruído. Graças a Deus, ninguém se feriu e tão somente os bens ou danos materiais aconteceram por ali. Um abraço a Léo do Luana e aos amigos de Carinhanha, que ele possa reestabelecer após esse prejuízo. Tá? E que bom, repito, que ninguém se machucou, que o motorista está bem e ninguém se feriu naquela oportunidade. Ainda na área policial, uma idosa, ela foi encontrada morta dentro da sua residência na zona rural de Palmas de Monte Alto. Uma senhora de 89 anos, ela foi encontrada morta na madrugada da quinta-feira, dia 11, hoje, no povoado de nome Mata Verde, zona rural do município de Palmas de Monte Alto. A polícia militar, ela foi acionada pelo serviço de atendimento móvel de urgência por volta das 3 da manhã, para prestar então apoio a uma ocorrência envolvendo a mulher encontrada sem sinais vitais dentro da sua residência. Ao chegarem lá, os profissionais constataram que a idosa estava sobre o sofá da sua residência. E segundo relatos obtidos, a mulher fazia uso contínuo de medicamentos para controle da pressão arterial. Durante a averiguação, não foram encontrados sinais de violência no corpo da vítima, nem indícios de arrombamento ou qualquer situação suspeita no imóvel. Diante das circunstâncias, a Polícia Civil foi informada sobre o caso para os procedimentos legais necessários. Após a conclusão dos levantamentos iniciais, os familiares agora providenciaram o serviço funerário e a remoção do corpo, que seguiu para os procedimentos de velório e sepultamento. Aconteceu em Palmas de Monte Alto. São 6h38. Um homem, ele fugiu após ameaçar o namorado da filha com espingarda em Guanambi. Nossa. Uma ocorrência de ameaça foi atendida por uma guarnição do 17º Batalhão de Polícia Militar na noite da última quarta-feira, dia 10, no bairro Vila Nova, em Guanambi. A equipe policial foi acionada pelo SICOM para averiguar uma denúncia de ameaça na Travessa Goiânia. No local, um homem de 35 anos relatou aos policiais que teria sido ameaçado pelo pai da sua namorada, um homem de 48 anos, que não aceitava o relacionamento do casal. Segundo a vítima, após o desentendimento entre os dois, o suspeito, ele teria se armado com uma espingarda e iniciado ali as ameaças. Ainda conforme o relato, temendo pela própria vida e a sua segurança, o homem correu e se refugiou numa residência próxima. Mesmo assim, o suspeito teria ido até o imóvel e golpeado o portão com a coronha da arma, exigindo que a vítima saísse daquele local. A situação, ela só não evoluiu para algo mais grave, porque o autor deixou a área ao perceber que a polícia havia sido acionada. Ele fugiu em um veículo Corsa de cor vermelha antes da chegada da guarnição. Os policiais realizaram buscas e diligências na região na tentativa de localizar o suspeito, mas ele não foi encontrado e até o encerramento da ocorrência não havia sido. A vítima, ela foi orientada a permanecer em local seguro e registrada assim formalmente o caso junto à Polícia Civil, que deverá apurar as circunstâncias do fato. O genro sofreu ameaças do sogro, que de acordo com o que está posto aqui, tentou tirar a vida dele, ou pelo menos assumiu o risco, né? Com espingarda na mão. Meu Deus do céu! Ainda bem que a polícia chegou e nada aconteceu, porque seria uma tragédia, viu? Eu e Matheus poderíamos estar falando aqui de mais uma tragédia em Guanambi. Calma, gente. Bora, vamos lá, ainda na área policial, é hora da área policial, fala, solta aí, bichão, porque um homem de 76 anos ficou ferido após ser atropelado por uma moto aqui em Guanambi. Mais um acidente registrado, e trata-se de um homem de 76 anos que ficou ferido após ser atropelado na noite da última quarta-feira, dia 10, no bairro Alvorada, aqui em Guanambi. Militares do 17º Batalhão de Polícia Militar realizavam por lá patrulhamento ostensivo quando foram informados por populares sobre a ocorrência de um atropelamento na rua Alcebiades Pereira Costa. Ao chegarem no local, os policiais constataram que a vítima já estava sendo atendida por uma equipe do SAMU. Após os primeiros socorros, o idoso, ele foi encaminhado para a unidade hospitalar daquela cidade para receber atendimento médico. O estado de saúde da vítima não foi divulgado. Olha só, meus amigos, um senhor de 76 anos, né? Temos que ter muito cuidado, viu? Muito cuidado mesmo. Eu ontem, apenas aqui como forma de relatar, ontem eu estava desenvolvendo uma atividade na Praça Henrique Pereira Donato. Junto a queridos amigos, estávamos ali desenvolvendo uma atividade, né? Uma pintura, uma marcação. E nós passamos horas. Nós chegamos por volta das 10, ficamos até, acredito eu, que 3 ou 4 da manhã. E neste período, é impressionante a condição de situações ruins que a gente percebeu por lá. É gente pulando o meio-fio, gente pegando racha, gente saltando o canteiro central, gente empinando moto. A avenida estava cheia e mesmo assim essas pessoas não se preocuparam e o fizeram. Aliás, meu amigo Carlinhos, que deve estar nos ouvindo lá agora, teu, a gente sempre conversa sobre isso. No finalzinho da avenida, volta e meia, um pega um racha ali e passa como se não houvesse amanhã por trechos da Santos Dumont. Por mais que a nossa polícia investigue, esteja em cima, punindo aqueles que estão errados, ainda assim, essas pessoas insistem e só param, muitos deles, quando ficam com um membro amputado, quando compromete a sua locomoção. Aí começa a dizer assim: poxa, poderia ter feito diferente. Mas por que não pensar nisso de forma antecipada? Olha, não vou correr desse tanto não, porque minha mãe está me esperando, minha namorada ou meu namorado está esperando, minha família. Eu posso morrer aqui. E poucos pensam sobre isso, tá? O que é terrível. São 6 horas e 41 minutos. Nós vamos trazer a última informação aqui para você da área policial, tá, queridos? Para nós caminharmos aqui para o final do programa, trazendo ali as últimas do esporte e assim o encerramento do Fiquei Sabendo de hoje. A comandante do 17º Batalhão de Polícia Militar instaurou uma sindicância para apurar um vídeo em que um homem à paisana desce de uma viatura e aborda transeuntes aqui em Guanambi. Vamos à matéria? A comandante do 17º Batalhão de Polícia Militar, a Tenente Coronel Gilmara Santana, ela se manifestou sobre um vídeo que circula nas redes sociais e mostra um homem à paisana descendo de uma viatura da Polícia Militar e realizando abordagem a transeuntes em Guanambi. Em entrevista ao portal Folha do Vale, a oficial informou que as imagens foram gravadas no dia 14 de fevereiro deste ano, mas que só tomou conhecimento do caso na última terça-feira, dia 10. Segundo ela, um dos policiais que estava na viatura foi ouvido e relatou que o homem à paisana é um policial militar e integra a Companhia de Emprego Tático Operacional, o nosso CETO. De acordo com a comandante, o policial informou que o celular da namorada do militar havia sido roubado, o que a localização do aparelho apontava para a região onde o vídeo foi gravado. Diante da situação, ele teria solicitado apoio dos colegas para tentar recuperar o celular. Ainda conforme o relato, o policial paisana acabou participando da ação e realizando abordagens, o que motivou a apuração do caso. A Tenente Coronel Gilmara Santana destacou ainda que a conduta adotada foi inadequada e não tem o respaldo do comando da unidade. Ela ressaltou que, embora o homem seja um militar, não poderia realizar abordagem estando a paisana e fora das condições previstas para este tipo de atuação. A comandante informou que instaurou uma sindicância para apurar detalhadamente os fatos e identificar eventuais responsabilidades dos envolvidos. Segundo ela, todas as medidas cabíveis serão adotadas após a conclusão do procedimento administrativo. Por fim, na entrevista, a Tenente Coronel Gilmara reafirmou o compromisso da Polícia Militar com a legalidade, a transparência e a correta atuação dos seus nobres integrantes, assegurando que eventuais irregularidades serão devidamente apuradas e os responsáveis, caso constatadas infrações, serão responsabilizados. Palavras da Tenente Coronel, a nobre Gilmara Santana. Eu tive acesso a esse vídeo e muitas pessoas questionaram que a pessoa lá não seria um militar. A história aqui já virou, tá vendo? Olha, toda história, amigos, toda história, ela tem dois lados, todas, tá? É importante que a gente ouça aqui a Tenente Coronel, ouça os nobres militares lá envolvidos, as pessoas que tiveram. O grande detalhe é que algumas pessoas disseram que o homem na imagem não era militar, mas o cara é militar, e agora vai ser apurada uma outra situação. Mas ele faz parte do quadro de oficiais do 17º, né? Agora cabe à polícia a sua corregedoria. São 6 horas e 44 minutos em nossa linda Guanambi. Essa foi a área policial do programa hoje.
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1: Bora, nós estamos caminhando então, Mateusão, para o fim do nosso programa, né? Programa hoje também cheio, recheado, muita coisa aconteceu. A gente vai informando, mas para além disso, Mateus, ih, rapaz, olha só. Essa aqui é a situação de Monte Alto, né? A situação lá da senhora, né? Entendi. O pessoal tá informando aqui. Entendi, Matheus. Pronto, tá bom. Vamos lá. Hoje foi um dia de estreia da Copa, né, Matheus? Um dia diferente para o mundo, porque agora os olhos estão voltados para a condição futebolística. Primeiro jogo aconteceu hoje. Sim. Mas a nossa expectativa é para o sábado. O que vai acontecer no sábado, Mister?
3: No sábado teremos a estreia do Brasil e para muitos o começo da Copa aqui no Brasil. O Brasil enfrenta a seleção do Marrocos a partir das 7 horas da noite. E esse jogo marca a abertura do grupo do Brasil e também a estreia da seleção brasileira e da seleção marroquina.
1: Muito bem. Estaremos atentos, portanto. Toda a região vai ter telão espalhado. E aqui em Guanambi, vários comércios com telões espalhados. Nós teremos aí vários eventos festivos. Eu só quero pedir a você, não exagere. Não exagere. Não coloque em risco a sua vida. Não faça nenhum tipo de besteira. Tá? Porque é numa dessa que você vai influenciado pelos amigos, entre aspas, né? E acaba cometendo aí irregularidades. Não viaja nessa não, bichão. Não vai nessa não, assista o jogo na paz, com tranquilidade, se divirta, claro, você também merece, eu não tenho dúvida disso, mas com sabedoria, tá? Com muita responsabilidade, ok? Com aquilo de melhor que a vida vai lhe oferecer. Sendo assim, nós vamos caminhando para o fim do nosso programa, deixando claro a você que ainda hoje nós teremos, após a Voz do Brasil, o querido Marcos Coimbra e o Romance na Cidade. Às 10 da noite tem o Geraldo Ferreira. Ele faz o Sintonia Emocional. Ele urra e turra, né, Matheus?
3: É assim. É o lobisomem.
1: É o lobisomem, muito
3: grande
1: bem.
3: Geraldo, um abraço, querido.
1: Eita lasqueira. Amanhã, logo cedo, sexta-feira, às 5 da manhã, a Rainha do Sertanejo. Vem a Dalva fazer o Cidade Sertaneja. Às 7 da manhã, nós temos o querido Val Rodrigues, o Bocão da nossa linda Guanambi. Impreterivelmente, às 7 horas da manhã. Quando você viu o dial do seu veículo ou da sua residência ou na internet, o Val Rodrigues lá está para dar o seu bom dia. Portanto, sintonize a Rádio Cidade 104 FM diariamente. Bons profissionais para lhe fazer companhia. Mateusão, a você gratidão, meu querido.
3: É isso, Léo. Agradecer a você, aos nossos ouvintes. Mais um dia finalizado com muito sucesso. Aliás, Léo Dourado, hoje tivemos a abertura da Copa do Mundo.
1: Sim.
3: Protagonizada pela Shakira. Alguns falaram que a abertura ficaria melhor com Rebelde. Sei não, hein?
1: Os mexicanos, né?
3: Exatamente.
1: Muito bem.
3: Isso, Léo Dourado. Amanhã estamos de volta, das 4 da tarde às 7 da noite.
1: Eu me lembrei de um outro pedido aqui. O pessoal queria a turma do Chaves.
3: Ô, rapaz.
1: Ei, lasqueira. Só por causa dos mexicanos, né? Nossos vizinhos mexicanos. Valeu. Meus queridos, tenham todos uma ótima noite. Forte abraço. Tchau, tchau e até lá. Valeu, meu Brasil.

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1: 6:52.
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0: 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As notícias do governo federal que movimentaram o país no dia de hoje.
1: Olá, boa noite.
2: Boa noite para você que nos acompanha em todo o país.
1: Quinta-feira, 11 de junho de 2026.
2: Vamos ao destaque do dia: habitação.
1: Mais de 100 mil famílias terão posse de imóveis em periferias de 31 cidades.
2: Novo PAC vai investir 138 milhões de reais para que as prefeituras transfiram a titularidade dos imóveis.
1: Presidente Lula destaca que imóveis públicos ociosos também serão destinados a moradias e outras políticas.
3: A minha ideia era fazer uma prateleira de terra disponível para que a gente não precisasse ter invasão.
2: E ainda, queda no desmatamento.
1: Na Amazônia, a redução foi de 61% em maio desse ano, comparado a maio do ano passado.
2: E no Cerrado, a queda foi de 12%. O presidente disse que apresentará os dados aos Estados Unidos para reverter tarifas contra o Brasil.
1: E nós vamos falar também do Exame Nacional do Ensino Médio.
2: Inscrições terminam amanhã e o presidente do INEP, Manuel Palácios, conversa conosco sobre o que você precisa fazer para não perder a chance de fazer a prova.
1: Na apresentação da Voz do Brasil, Mariana Jungmann e Luciano Seixas.
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1: Mais de 100 mil famílias de 31 municípios serão beneficiadas por contratos de regularização fundiária.
2: Os documentos foram assinados hoje em cerimônia no Palácio do Planalto com a presença do presidente Lula.
1: Uma parceria com o programa Imóvel da Gente, que destina imóveis sem uso ou ociosos para atender necessidades da população, como saúde, educação e moradia.
4: Com a assinatura dos novos contratos nesta quinta-feira, mais de 100 mil famílias em 31 municípios serão beneficiadas com a posse definitiva do imóvel onde vivem. A iniciativa faz parte do programa Periferia Viva e prevê investimentos de 138 milhões de reais do novo PAC para que as prefeituras transfiram as titularidades dos imóveis. De acordo com o ministro das Cidades, Vladimir Lima, é o primeiro passo para dar dignidade a esses brasileiros.
5: Além da gente levar a regularização fundiária, a gente leva a urbanização de assentamentos precários, a gente leva água, drenagem, esgoto, melhoria habitacional, de forma a impactar positivamente vidas.
4: Os novos contratos somam-se a outros 14 em execução. O programa Periferia Viva é uma das ferramentas de democratização e destinação social do patrimônio da União e funciona em parceria com o programa Imóvel da Gente. A ideia é direcionar imóveis sem uso ou ociosos para políticas públicas, como afirmou o presidente Lula.
3: Não é preciso a gente ficar esperando que o movimento ocupe uma terra para a gente distribuir essa terra. A minha ideia era fazer uma prateleira de terras disponíveis, de terras ociosas, para que a gente não precisasse ter invasão, que a gente invadisse o movimento e entregasse para eles.
4: Desde 2023, o Imóvel da Gente destinou mais de 1.900 áreas e imóveis federais para atender necessidades da população, superando em quase 20% a meta estabelecida até o fim de 2026. A estimativa, segundo a ministra Esther Dueck, da Gestão e da Inovação em Serviços Públicos, é que as ações de moradia, titulação fundiária e instalação de equipamentos públicos beneficiem cerca de 400 mil famílias.
6: O patrimônio da União deixou de ser um conjunto de imóveis para se tornar mais uma vez um instrumento de justiça social, de desenvolvimento territorial e de fortalecimento de políticas públicas. A gente já está chegando hoje, com as entregas de hoje, a quase 1.900 imóveis, com a possibilidade de beneficiar 400 mil famílias.
4: Ao todo, as áreas destinadas somam mais de 18.500 quilômetros quadrados, cerca de 3 vezes o tamanho do Distrito Federal. Reportagem Gabriela Noronha.
2: O desmatamento na Amazônia legal teve redução de 61,4% em maio deste ano em relação ao mesmo mês de 2025.
1: É a maior queda percentual já registrada na região.
2: O mês também registrou queda de 12% no desmatamento no Cerrado.
1: Durante a apresentação dos dados hoje, o presidente Lula destacou que eles serão usados para reverter as sobretaxas impostas pelos Estados Unidos ao Brasil.
7: Os dados são do Sistema de Detecção de Desmatamentos em Tempo Real, DETER, feito pelo Instituto Nacional de Pesquisas Espaciais, o INPE, e mostram que foi registrada uma queda expressiva no desmatamento na Amazônia e no Cerrado brasileiro. Na Amazônia, em maio deste ano, a redução foi de 61% na comparação com o

0: mesmo mês do ano passado. Em relação a maio de 2024, a queda foi de 26%. O ministro do Meio Ambiente, João Paulo Capobianco, destacou essa redução significativa.
1: Monitoramos isso dia a dia, o IBAMA indo a campo, fazendo os embargos remotos, o ICMBio indo a campo, impedindo o desmatamento em unidades de conservação federais e também agindo em terras indígenas e assentamentos, conseguimos esse feito fundamental.
0: Também foi registrada a queda dos números de desmatamento no Cerrado em maio. A redução foi de 12% em relação ao mesmo mês do ano passado. Já na comparação com 2024, a queda foi de 25%. A ministra da Ciência, Tecnologia e Inovação, Luciana Santos, apontou que os dados são históricos e demonstram um compromisso do país com a ciência.
2: Essa divulgação dos dados é importante, unidade de pesquisa do nosso ministério, que é o Instituto Nacional de Pesquisas Espaciais. É reconhecida internacionalmente, faz valer aqui a sua diretriz, que é exatamente colocar a ciência a serviço dos grandes desafios nacionais, como o combate ao desmatamento e a proteção dos nossos biomas.
0: O presidente Lula, que acompanhou a divulgação dos dados, voltou a afirmar que o combate ao desmatamento é uma prioridade do governo brasileiro e que os avanços precisam ser reconhecidos pelos Estados Unidos, que alegam questões ambientais entre as justificativas para impor maiores tarifas comerciais.
3: Isso é importante porque nós vamos ter que pegar esses dados, mandar para o cidadão do comércio dos Estados Unidos, que coloca a questão do desmatamento como justificativa para punir o Brasil com uma taxação maior, e vamos comparar o que acontece no Brasil com o que acontece nos Estados Unidos. Eles não sabem o trabalho que nós fazemos para fazer com que o desmatamento chegue a desmatamento zero até 2030.
0: Para o Ministério do Meio Ambiente e Mudança do Clima, a queda no desmatamento é resultado de um trabalho amplo que passa pela intensificação de ações de fiscalização, aumento de investimentos no setor ambiental e pelo trabalho do governo federal na fiscalização das normas de acesso ao crédito rural. Reportagem, Márcia Fernandes.
4: O Enem, Exame Nacional do Ensino Médio, é a última etapa do ensino básico no Brasil.
5: É ele que abre a porta de entrada para o ensino superior e seleciona os estudantes para as vagas nas universidades públicas e privadas e nos institutos federais.
4: No caso dos estudantes do PED MEI, a participação no Enem garante também uma bolsa adicional de R$ 200.
5: As inscrições acabam amanhã e hoje nós conversamos com Manuel Palacios, presidente do INEP, o instituto responsável pela execução do exame. Boa noite, presidente, bem-vindo.
6: Boa noite. É um prazer estar aqui com vocês. Boa noite para todos que nos acompanham.
5: Presidente, as inscrições foram prorrogadas até amanhã. Até que horas os estudantes podem fazer a inscrição e há previsão de nova prorrogação no prazo?
6: Não, essa já foi a prorrogação possível. Às 23:59, ou seja, até a meia-noite de amanhã, todos podem fazer as suas inscrições na plataforma do INEP, enem.inep.gov.br/participantes.
4: Agora, esse ano a gente teve a inscrição pré-preenchida para os estudantes de escolas públicas, né, presidente? E eu tenho aqui uma pergunta da Raquel Santos, de Alagoas. Ela tem uma dúvida exatamente sobre isso. Vamos ouvir.
7: Meu nome é Raquel Huerta dos Santos. Sou aluna da Escola Pública Maria Eliéve de Albuquerque Tavares, na cidade de Junqueiro, no estado de Alagoas. E minha inscrição para o Enem já está pré-preenchida. Mesmo assim, eu devo fazer a inscrição? E como eu faço isso?
6: Olha, esse ano nós tivemos a inscrição automática de todos aqueles que estão concluindo o terceiro ano do ensino médio na rede pública em todos os estados brasileiros. Essa inscrição automática, ela significa que estão todos devidamente registrados para fazer o Enem lá em novembro. Mas é preciso entrar na plataforma do INEP, entrar na página do participante para, primeiro, dizer qual é a língua estrangeira que vai fazer prova no final do ano, escolher entre inglês e espanhol. Também dizer se tem necessidade de algum tipo de atendimento especializado. É também na página do participante, na hora do preenchimento dos formulários, que essa solicitação é feita. E há um questionário do candidato, do participante, que deve ser respondido. Nos casos daqueles estudantes que querem fazer prova em outro município que não aquele em que estudam, também podem solicitar nesse momento a sua transferência para um outro município. Enfim, mesmo já inscrito automaticamente, é fundamental entrar na página do participante para realizar essas ações. Escolher a língua, dizer se precisa de algum atendimento especializado, em especial, isso é para todo mundo, e responder o questionário de estudante.
4: Sem isso, não está inscrito, né?
6: Sem isso, a inscrição fica ainda pendente de seleção da língua e não estará concluída, efetivamente não estará concluída.
5: O mesmo vale para os estudantes do pé de meia, né? Eles precisam concluir a inscrição, né?
6: O pé de meia está na mesma situação. Eles estão todos inscritos automaticamente, mas precisam entrar na plataforma para realizar essas ações.
4: Agora, presidente, e o pagamento da inscrição para esses estudantes de escolas públicas, do pé de meia, principalmente, eles ficam automaticamente isentos? Não, né? O prazo para pedir isenção de pagamento já foi concluído, também foi prorrogado, como é que fica nesses casos?
6: Todos os concluintes de rede pública estão isentos e como a inscrição foi feita automaticamente, eles não vão precisar pagar a taxa, mesmo que não tenham pedido a isenção no tempo certo. A decisão de fazer a inscrição automaticamente isentou os concluintes. Os estados brasileiros informam quais são os estudantes que estão concluindo o ensino médio, e com base nesses dados nós fizemos a inscrição automática e isentamos a todos eles, especialmente os que estão inscritos no pé de meia também estão isentos.
5: E aí o pagamento para quem precisa fazer vai até que dia?
6: Até dia 17 de junho, aqueles que precisam pagar, ou porque não foram isentos, ou porque não estão previstos mesmo nas categorias de isenção, eles precisam até dia 17 pagar o boleto. O sistema emite o boleto, vai no banco e paga a taxa de inscrição de R$85.
4: Bom, então vamos lá. Precisa, mesmo quem já está com inscrição pré-preenchida, precisa entrar na página do participante, concluir a sua inscrição, fazer essas seleções que o senhor mencionou. Essas pessoas que são de escolas públicas e pé de meia estão isentas, e quem não está isento precisa pagar a taxa de inscrição até a semana que vem.
6: Perfeitamente, é exatamente isso que precisa fazer para assegurar a sua participação no Enem dia 8 e dia 15 de novembro, como está previsto.
4: Então, antes de concluir, presidente, a gente tem também uma pergunta, mas agora não é temática inscrição, já é temática prova. Vamos ouvir.
8: Olá, meu nome é Manu Azevedo, tenho 17 anos e eu estudo em escola pública, mais precisamente no Instituto Federal Goiano, Campus Cristalino, em Cristalina, Goiás. E minha dúvida é sobre a redação do Enem. Quais são os erros mais comuns que fazem os estudantes perderem pontos e o que podemos fazer para evitá-los durante a prova?
6: Olha, eu recomendo muito que você entre lá no site do INEP, na página do participante, para consultar o manual da redação. Todo ano, o INEP publica um manual com orientações para aquele que vai participar do exame, para justamente informar como é que é avaliada a redação, para que tenha uma noção clara do que é esperado. Mas eu posso dizer para você que uma das principais preocupações que tem crescido nos últimos tempos é a de que a redação não seja feita com base em argumentos pré-elaborados que servem para qualquer situação, porque eles acabam fazendo com que o argumento desenvolvido pelo estudante, pelo participante no Enem, fique frágil, fique sem relação com o tema proposto. Então, aquelas frases feitas, aquilo que muitas vezes o estudante mais desavisado prepara para colocar na prova, não funciona. Então, pense no tema e escreva de forma bem vinculada ao assunto que está sendo solicitado na prova.
5: Muito bem, nós conversamos com Manuel Palacios, presidente do INEP, o Instituto Nacional de Estudos e Pesquisas Educacionais, Anísio Teixeira. Muito obrigado por sua entrevista à Voz do Brasil.
6: Eu que agradeço, estou sempre à disposição.
4: Todos os anos, mais de 80 mil pessoas desaparecem no Brasil e 40% delas não retornam para casa.
5: Por isso, o governo do Brasil está fortalecendo a Política Nacional de Busca de Pessoas Desaparecidas.
4: 3 novas ações foram elaboradas para aumentar a resposta aos casos de desaparecimentos.
9: Num piscar de olhos, em qualquer lugar, alguém simplesmente pode desaparecer, deixando para trás um grande vazio. O país registrou 84.760 casos de desaparecimento de pessoas em 2025, um aumento de 4% em relação a 2024. Ivanise Esperidião perdeu a filha aos 13 anos e há 3 décadas a dor ainda persiste.
10: São 30 anos de busca por respostas, de busca por melhorias no sistema de identificação e localização de pessoas desaparecidas.
9: E o que antes era uma jornada solitária, ganhou força com a política nacional de busca de pessoas desaparecidas. O governo federal, sociedade civil e organismos internacionais discutem a melhoria da integração, da atuação em rede, de cooperação entre as instituições para a busca dos desaparecidos. 3 publicações vão contribuir para o fortalecimento de ações conjuntas entre as instituições. Os materiais são para orientar, capacitar e servir de referência para a localização de pessoas desaparecidas em todo o país, como explica o diretor do Sistema Único de Segurança Pública, João Nogueira Júnior.
11: A cartilha, atuação da Polícia Militar e Guarda Municipal da busca de pessoas desaparecidas, o guia de orientações às autoridades centrais e estaduais e o diagnóstico da gestão de pessoas falecidas com identidade desconhecida. Nosso objetivo é fortalecer a capacidade institucional dos entes federativos e estimular a atuação articulada entre todos os atores envolvidos.
9: Dados da Secretaria Nacional de Segurança Pública apontam que no Brasil, 60% dos desaparecidos são encontrados. Reportagem Cleide Lopes.
5: Violência contra a mulher pode se esconder atrás de uma tela de computador ou celular.
4: Ofensas virtuais, ataques de ódio, perseguição e exposição da nudez são casos vividos por muitas mulheres no ambiente digital.
5: O governo federal editou medidas voltadas às plataformas para que elas tenham mais agilidade e rigidez nesses casos.
12: Uma em cada 10 brasileiras com 16 anos ou mais sofreu violência digital no último ano, segundo dados levantados pelo Data Senado, Instituto de Pesquisa do Senado Federal. São quase 9 milhões de vítimas de crimes como perseguição, o chamado stalking, ataques de ódio online e exposição não consentida de imagens íntimas. Em muitos casos, o agressor é parceiro, ex-parceiro ou alguém do convívio da vítima. Rose Leonel faz parte dessas estatísticas. Ela teve fotos íntimas divulgadas na internet, sofreu linchamento moral e chegou a perder o emprego. Hoje é uma ativista.
13: Eu falei, assim que eu puder, que sair a condenação do meu ex, eu vou criar uma ONG para ajudar essas mulheres. E foi o que eu fiz. Nós criamos a ONG Marias da Internet e de lá para cá nós temos trabalhado atendendo vítimas em todo o Brasil e fora do Brasil também.
12: No mês passado, foi assinado um decreto com normas para as plataformas digitais. Segundo o texto, as empresas devem atuar rapidamente nesses casos, principalmente de exposição não consentida de imagens íntimas, com prazo de até 2 horas para retirada do material. E também terão que reforçar o combate aos ataques de ódio. Outra mudança é que as plataformas precisam ter um canal específico e de fácil acesso para denúncias e informar os usuários sobre o Ligue 180, Central de Atendimento à Mulher. Janara Kalini, chefe da Assessoria Especial de Comunicação do Ministério das Mulheres, fala sobre a importância de atuar junto às plataformas.
14: Fazer com que as plataformas sejam mais rápidas e proativas em retirar esse conteúdo, conteúdo, em banir perfis ofensivos. Isso é muito mais eficiente para manter um ambiente de paz para as mulheres.
12: No caso das plataformas que vendem anúncios na internet, elas terão que guardar informações sobre quem pagou por aquela publicidade. O objetivo é identificar os responsáveis caso aquele conteúdo cause prejuízos ou seja usado para cometer crimes. A fiscalização das plataformas digitais vai ficar a cargo da Agência Nacional de Proteção de Dados. Reportagem Luciana Colares de Holanda.
4: Amanhã, os cidadãos de Belém, no Pará, terão uma ótima oportunidade de renegociar dívidas pelo programa Desenrola.
5: É que a cidade vai receber o Governo do Brasil na Rua, iniciativa que leva serviços do governo federal para as capitais, em parceria com o governo do estado e prefeitura.
4: Com isso, quem quiser vai poder ter ajuda para fazer a renegociação pelo Desenrola.
15: O Governo do Brasil na Rua chega ao Parque da Cidade em Belém, no Pará, nesta sexta-feira, 12 de junho. A capital é a 22ª cidade do país a receber o programa do governo federal, com o apoio do governo do estado e da prefeitura municipal. O projeto aproxima serviços públicos essenciais da população. Entre os mais procurados está o novo Desenrola Brasil, para renegociação de dívidas. A coordenadora de participação social e diversidade do Ministério da Fazenda, Ana Sobral, explica que a medida é importante, principalmente para ajudar as famílias que precisam de orientação para acessar o programa.
16: Muitas pessoas ainda têm dúvidas sobre como acessar o programa, verificar as condições de renegociação ou entender quanto realmente podem pagar para quitar suas dívidas. Nós orientamos sobre como acessar o Desenrola pelos aplicativos dos bancos, fazemos simulação utilizando a calculadora do programa e ajudamos as pessoas a compreenderem melhor as opções disponíveis para a negociação.
15: Estandes da Caixa Econômica Federal e do Banco do Brasil estarão no local para auxiliar a população na adesão ao programa. Segundo Ana Sobral, isso é importante para que as pessoas tomem conhecimento do valor da dívida e consigam as melhores condições possíveis.
16: E quando a dívida é com o Banco do Brasil ou com a Caixa, nós fazemos um encaminhamento para os estandes desses bancos, onde a negociação pode ser realizada na hora. Uma dúvida muito comum é quando a pessoa não sabe exatamente o valor atualizado da dívida. Nesses casos, nós utilizamos a calculadora do Desenrola para fazer uma estimativa do valor que poderá ser pago após a negociação.
15: A programação será no portão 9 do Parque da Cidade, das 9 horas da manhã às 5 horas da tarde desta sexta-feira. O acesso é pela Avenida Senador Lemos. Além do Desenrola Brasil, outros serviços serão ofertados, como perícias do INSS sem agendamento prévio, pé de meia e reforma Casa Brasil. Reportagem Joxan Natividade.
5: Mais 300 pessoas aprovadas no último Concurso Público Nacional Unificado, CPNU2, foram nomeadas.
4: A portaria do Ministério da Gestão e da Inovação em Serviços Públicos prevê a nomeação dos analistas técnicos executivos e a formação de cadastro de reserva do Ministério.
17: Foi autorizada a nomeação de 300 aprovados na segunda edição do Concurso Público Nacional Unificado, o CPNU2, e também a formação de cadastro de reserva do quadro de pessoal do Ministério da Gestão e da Inovação. As 300 vagas, todas de nível superior, são para o cargo de analista técnico executivo, que permite a atuação dos servidores em diferentes áreas e órgãos da administração pública federal. As nomeações individuais e os procedimentos relativos à posse serão publicados posteriormente pelos canais oficiais do Ministério da Gestão e da Inovação em Serviços Públicos. Informações sobre documentação, prazos e entrada em exercício podem ser acessadas no portal do servidor e na página oficial do Concurso Público Nacional Unificado, que é gov.br/gestão/concurso-nacional. Daniele Popov para a Voz do Brasil.
5: A agricultura brasileira deve registrar mais uma safra recorde.
4: A Companhia Nacional de Abastecimento prevê que serão colhidas 358 milhões e 600 mil toneladas de grãos, aumento de 1,8% em relação ao ciclo anterior.
5: O levantamento indica crescimento nas culturas de soja, milho e café na safra 2025-2026.
4: Já o Instituto Brasileiro de Geografia e Estatística trabalha com uma estimativa de 358 milhões e 400 mil toneladas, em crescimento de 1,2%.
5: O IBGE mede a safra de janeiro a dezembro e a Conab adota ano safra, que geralmente vai de setembro de um ano a agosto do ano seguinte.
4: E essas foram as notícias do Governo do Brasil.
5: Uma realização da Secretaria de Comunicação Social da Presidência da República.
4: Com produção da empresa Brasil de Comunicação.
5: Fique agora com as notícias do Poder Judiciário e do Congresso Nacional. Boa noite.
4: Boa noite para você e até amanhã.
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20: STF julga recursos sobre responsabilidade de redes sociais.
21: STJ mantém indenização à família que pagou por tratamento após descumprimento de ordem judicial pelo Estado.
20: Senado Federal inspeciona códigos-fonte dos sistemas eleitorais.
21: Boa noite, eu sou Marcela Luiza.
20: E eu sou Walter Lima.
21: O plenário do Supremo Tribunal Federal votou na sessão plenária desta quinta-feira pelo aprimoramento da decisão que definiu parâmetros para a responsabilização das plataformas digitais por conteúdos publicados por terceiros.
20: Os ministros analisaram recursos contra a decisão que alterou a aplicação do artigo 19 do Marco Civil da Internet. A questão envolve a tese fixada pelo STF, que alterou o regime de responsabilização das empresas provedoras de aplicações de internet.
21: Pela regra anterior, as plataformas só respondiam civilmente por danos gerados por terceiros se descumprissem ordem judicial específica de retirada. Pelos novos critérios, as plataformas podem ser responsabilizadas se não atuarem imediatamente para retirar publicações que envolvam crimes graves como terrorismo, racismo, homofobia, tentativa de golpe de Estado, instigação ao suicídio ou mutilação, além de crimes contra mulheres e crianças.
20: Na sessão de hoje, o relator de parte dos recursos apresentados ao Supremo Ministro Dias Toffoli propôs que esse entendimento tenha efeitos apenas para o futuro, a partir da publicação da ata do julgamento em 27 de junho de 2025. Com isso, a nova interpretação não alcançaria fatos antigos que ainda não haviam sido levados ao judiciário.
21: Quando o poder público não cumpre ordem judicial para garantir tratamento de saúde, a obrigação de custear o atendimento pode ser convertida em indenização.
20: O entendimento é do STJ. Fátima Uchoa.
22: Uma mulher entrou na justiça para garantir a internação compulsória do filho com vários problemas de saúde. Segundo ela, não havia vaga adequada para o tratamento no estado onde a família morava, então pagou a internação na capital paulista. Como o estado não cumpriu a ordem judicial para custeá-la, a mulher pediu que a obrigação fosse convertida em indenização pelos gastos. O ente público foi condenado a pagar pouco mais de 20 mil reais e a segunda turma do STJ manteve a determinação. Para a relatora ministra Maria Tereza de Assis Moura, não houve decisão fora do pedido da ação e, como a ordem judicial não foi cumprida, a indenização foi uma adaptação à realidade do caso, o que é permitido por lei.
21: Semana da Conciliação Trabalhista 2026 atendeu mais de 500 mil de pessoas.
20: Os valores movimentados superam os 2 bilhões de reais. Marla Lacerda.
23: Os números são recordes. Na 10ª edição do mutirão, que aconteceu de 25 a 29 de maio, foram realizadas mais de 97 mil audiências de conciliação em todo o país. Foram fechados mais de 30 mil acordos. No TST, mais de 100 mil reais foram arrecadados em processos encerrados. A ideia da campanha é incentivar os acordos e reduzir o volume de ações e o tempo de espera dos trabalhadores para resolver pendências na justiça. Um ganho que vai além de resultados financeiros. O fim de uma disputa é um alívio tanto para a empresa quanto para o trabalhador.
21: Senado Federal inspeciona códigos-fonte dos sistemas eleitorais.
20: Os códigos foram abertos para inspeção em outubro do ano passado. Fábio Ruas.
0: O representante do Senado foi recebido pela equipe da Secretaria de Tecnologia da Informação do TSE. Ele viu uma urna desmontada e analisou a programação dos códigos-fonte. O Senado é a segunda instituição a fazer a inspeção. A primeira foi o Partido União Brasil, que foi ao TSE em maio. Os códigos-fonte são o conjunto de instruções que orientam o funcionamento da urna e dos sistemas eleitorais. A inspeção pode ser feita até setembro, quando será realizada a cerimônia de assinatura digital e lacração dos sistemas eleitorais. A Confederação Nacional do Comércio tem inspeção agendada para a próxima segunda-feira, dia 15 de junho.
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21: Uma boa noite.
20: E até amanhã.
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1: Eu sou Paula Groba.
2: E eu sou Ricardo Nakaoka.
1: E estes são os destaques de hoje do Jornal do Senado, que começa agora.
2: Renegociação de dívidas rurais. Linha de crédito vai atender produtores com perdas de safra entre 2019 e 2025.
1: Brasileira que inventou caneta detectora de câncer defende tecnologia no SUS.
2: Ensino domiciliar recebe apoio em debate no Senado.
1: Boa noite.
2: Boa noite.
1: Em uma tentativa de dar fôlego a produtores rurais afetados por crises climáticas e oscilações do mercado internacional, o Senado aprovou um projeto que cria mecanismos para a renegociação de dívidas no campo. A proposta autoriza o uso de recursos do fundo do pré-sal e de outras fontes para financiar novas linhas de crédito destinadas a agricultores que acumularam prejuízos nos últimos anos.
2: O texto, aprovado com alterações, segue agora para nova análise da Câmara dos Deputados. Repórter Alexandre Campos.
3: Pelo texto, poderão ser beneficiários da linha de crédito especial os produtores rurais, associações e consórcios que no período entre 2019 e 2025 tenham registrado em duas ou mais safras perdas de no mínimo 30% da renda bruta agropecuária comprovadas por laudo técnico. Ex-ministra da Agricultura, a senadora Tereza Cristina, do PP de Mato Grosso do Sul, afirmou que a renegociação é essencial para o setor agrícola, que enfrenta um cenário de dificuldade motivado por diversos fatores.
4: Nós temos as commodities em baixa, nós temos os juros em alta, nós plantamos uma safra com $1.06 e estamos colhendo com $1.05. Isso é mortal para os preços dos agricultores, fora o problema que o Rio Grande do Sul teve climático e outros estados brasileiros.
3: O texto ainda permite a concessão de desconto para liquidação até o final de 2027 de dívidas de mini, pequenos e médios produtores rurais referentes a operações de crédito contratadas até 31 de dezembro de 2018 e a renegociação de dívidas de produtores de municípios nas áreas de atuação da SUDENE e da SUDAM.
1: E a regularização de áreas rurais embargadas por questões ambientais poderá se tornar mais ágil no país.
2: A Comissão de Agricultura aprovou por unanimidade um projeto que altera o Código Florestal e permite a celebração de acordos entre produtores rurais e órgãos de fiscalização para facilitar a recuperação e a regularização dessas propriedades. Repórter Marcela Cunha.
5: O projeto do senador Sérgio Petecão, do PSD do Acre, prevê que o produtor poderá buscar a regularização da área rural junto ao órgão ambiental. Esse processo será feito por meio de um termo de compromisso, com obrigações para interromper a irregularidade, reparar o dano e regularizar a área. E não vale para atividades como garimpo ilegal, grilagem e infrações em terras indígenas ou unidades de conservação. O relator, senador Zequinha Marinho, do Podemos do Pará, defende que o embargo, criado para interromper danos ambientais, não vire uma punição sem prazo definido.
6: Lá no meu estado, o estado do Pará, o que tem de gente que já cumpriu tudo, mas continua embargado, alguma coisa assustadora. A gente precisa regularizar isso para que a economia rural não venha quebrar, como está acontecendo em função desses embargos.
5: Entre as mudanças feitas pelo relator está um cronograma para análise de embargos que já estão em vigor, priorizando os mais antigos. Durante a discussão, senadores defenderam que o embargo fique limitado à área onde ocorreu a infração, sem comprometer toda a propriedade ou outras áreas vinculadas ao produtor.
1: Possibilidade de pais assumirem integralmente a educação dos filhos dentro de casa voltou ao centro do debate no Senado.
2: Defensores do chamado ensino domiciliar ou homeschooling afirmam que a modalidade amplia a liberdade das famílias e pode oferecer uma formação mais personalizada para crianças e adolescentes. Os detalhes com Márcio Maturana.
7: O presidente da Associação Nacional de Educação Domiciliar, Carlos Vinícius Reis, defendeu o chamado homeschooling com argumentos religiosos.
8: Quando Deus estabeleceu de maneira ainda mais clara que os pais deveriam educar os seus filhos, transmitir para eles a sua fé, a seus valores, a sua moral, a sua concepção. E isso nenhum Estado, nenhum regime, nenhuma Constituição poderia atentar contra.
7: O senador Eduardo Girão, do Novo do Ceará, foi o requerente da audiência e presidiu a reunião. Ele revelou que já foi feito um pedido de urgência para o projeto ser votado no plenário do Senado. Estado e disse que no Brasil o ensino domiciliar vem sendo prejudicado pela justiça.
0: Nós temos a presença de pais aqui que foram ameaçados, né? Inclusive com determinação de um juiz, com todo respeito a quem pensa diferente, para mim um militante.
7: A família citada por Girão participou da reunião e a experiência da condenação dos pais foi relatada pela filha Alicia Denardi, de 11 anos.
9: Meus pais foram condenados a 50 dias de detenção em regime semiaberto e esse é o único modo da gente conseguir continuar junto sem eles terem de dormir durante 50 dias com bandidos.
7: A presidente da Comissão de Direitos Humanos, Damaris Alves, do Republicanos do Distrito Federal, disse que o ensino domiciliar é uma tendência mundial.
10: O Brasil quer sentar no mundo inteiro com as nações ricas. As nações ricas têm o ensino domiciliar. Por que que a gente ainda, com relação a esse tema, quer ficar na idade das trevas, na idade primitiva?
7: A Comissão de Educação, onde o projeto está sendo analisado, já fez 3 audiências públicas sobre homeschooling. A maior parte dos debatedores considerou a medida equivocada por fazer uma contraposição entre família e escola, quando as duas são necessárias. O ensino domiciliar foi associado à falta de socialização, ao risco de violência no ambiente doméstico, à desvalorização dos professores e à desconsideração das crianças com deficiência.
1: E uma tecnologia brasileira capaz de identificar células cancerígenas em tempo real durante cirurgias foi destaque em audiência pública na Comissão de Assuntos Sociais.
2: A chamada caneta que detecta o câncer, desenvolvida por uma cientista brasileira, foi apresentada como uma inovação com potencial e parlamentares defenderam a incorporação da tecnologia ao Sistema Único de Saúde. Repórter Marcela Diniz.
11: A Maspec Pen é uma caneta que identifica em mais ou menos 10 segundos células cancerígenas. Testada em cerca de 450 cirurgias para a retirada de 12 tipos de tumores, a tecnologia permitiu uma operação precisa, sem retirada de mais tecido do que o necessário, o que reduziu o tempo de recuperação dos pacientes, a necessidade de novas operações e também de quimio e radioterapias complementares. A invenção é da cientista brasileira Lívia Schiavinato Eberlin, formada pela Unicamp e que atua hoje na Baylor College of Medicine, em Houston, no estado americano do Texas. No Brasil, o Hospital Albert Einstein é o primeiro fora dos Estados Unidos a conduzir testes clínicos em pacientes com cânceres de pulmão e tireoide. Em audiência no Senado, Lívia Eberlin defendeu a incorporação da tecnologia ao Sistema Único de Saúde.
12: Todos os dias a gente recebe uma mensagem perguntando: Lívia, quando que estará disponível no SUS? E essa é a realidade que a gente precisa mudar, né? O acesso à tecnologia de ponta tem que ser para todos.
11: A senadora doutora Eudócia, do PSDB de Alagoas, que presidiu o debate, defendeu rapidez nas análises da Anvisa e da Comissão Nacional de Incorporação de Tecnologias no SUS, a Conitec, para que a caneta detectora de câncer possa ser oferecida nos tratamentos oncológicos da rede pública de saúde.
1: Enquanto o mundo volta as atenções para o futebol com a abertura da Copa do Mundo masculina nesta quinta-feira, o Brasil segue avançando nos preparativos para receber a Copa do Mundo feminina de 2027.
2: O Senado aprovou um projeto que estabelece regras para a isenção do ISS sobre serviços ligados à organização e à realização da competição. A medida busca garantir o cumprimento dos compromissos assumidos pelo país junto à FIFA para sediar o torneio. Repórter Pedro Pincer.
13: A medida não cria automaticamente o benefício, mas estabelece uma base legal para que os municípios decidam, por meio de legislação própria, se vão ou não adotar a desoneração. A adoção de incentivos fiscais costuma fazer parte desse tipo de acordo internacional, com o objetivo de garantir a estrutura necessária para a realização da competição. Para o relator, senador Romário, do PL do Rio de Janeiro, a realização da Copa no Brasil transcende a questão econômica.
14: Agora, na Copa Feminina, sem projetos e obras faraônicas, estamos falando do mais importante, da essência do esporte, o legado social que ela deixará. Estamos falando de jovens e crianças que certamente irão se inspirar com as atletas e com a festa nos estádios.
13: O evento será disputado em Brasília, Belo Horizonte, Rio de Janeiro, São Paulo, Recife, Salvador, Fortaleza e Porto Alegre. O texto segue agora para a sanção presidencial.
2: Com edição de Paula Grova e trabalhos técnicos de João Lira, o Jornal do Senado fica por aqui. Acompanhe agora as notícias da Câmara dos Deputados. Boa noite.
1: Boa noite e até amanhã.

0: apresenta nova versão à proposta que criminaliza a misoginia.
1: O projeto prevê redução de desigualdades regionais no tratamento do câncer.
0: Câmara pode votar adesão do Brasil a medidas contra a violência no trabalho.
1: Boa noite. A Câmara pode votar a adesão do Brasil à Convenção Internacional que prevê punições e reparações para assédio e violência no trabalho. O repórter Antônio Vital tem os detalhes da proposta.
2: Ganhou o regime de urgência e pode ser votado pelo plenário da Câmara a proposta que aprova a adesão do Brasil à Convenção da Organização Internacional do Trabalho, a OIT, com medidas contra violência e assédio no trabalho. O regime de urgência permite que o texto seja votado diretamente no plenário sem passar pela análise das comissões permanentes da Casa. Mas a votação provocou discussão com críticas da oposição. A Convenção 190 da OIT é o primeiro tratado internacional a reconhecer o direito de todas as pessoas a um mundo de trabalho livre de violência e assédio. Os países que ratificarem o texto ficam obrigados a adotar medidas, como proibir violência e assédio contra trabalhadores e garantir reparação às vítimas e sanções aos autores. A convenção considera violência e assédio baseados no gênero como práticas inaceitáveis e inclui o assédio sexual como violência praticada contra as pessoas em razão do seu sexo e gênero. Outro trecho estabelece que as medidas previstas na convenção se aplicam à violência e assédio que ocorre no trabalho, inclusive durante os deslocamentos do empregado. Deputados da oposição criticaram a adesão do Brasil à convenção. Para o deputado Cabo Gilberto Silva, do PL da Paraíba, o texto pode acarretar punições aos empregadores, mesmo que a violência ocorra fora do ambiente de trabalho. Já o deputado Márcio Marinho, do Republicanos da Bahia, sugeriu alteração para que a expressão gênero seja interpretada como uma referência ao sexo da pessoa. O deputado Kim Kataguiri, do Missão de São Paulo, disse que os termos do tratado são vagos.
3: Obviamente, sempre se coloca palavras bonitas para tentar justificar enfrentamento a assédio, coisas que todos são favoráveis, mas quando você vai ver nas definições, você coloca aqui a violência e o assédio, a definição. Um conjunto de comportamentos e práticas inaceitáveis ou ameaças de tais comportamentos que sejam suscetíveis de causar dano econômico. O que que é uma ameaça de um comportamento inaceitável capaz de causar um dano econômico?
2: A convenção entrou em vigor em 2021 e até 2023 já tinha sido ratificada por 27 países, entre os quais a Inglaterra, Espanha, Itália, Uruguai, Peru e Argentina. Na Câmara, parecer pela aprovação do texto apresentado pela deputada Fernanda Melchiona, do PSOL do Rio Grande do Sul, não chegou a ser votado pela Comissão de Relações Exteriores. Ela citou estudos que indicam que uma em cada três mulheres afirma ter sofrido algum tipo de assédio sexual no ambiente de trabalho. Ao defender o regime de urgência para a proposta, a deputada Jaque Rocha, do PT do Espírito Santo, disse que a convenção amplia o combate à violência.
4: Essa ratificação, ela cria uma base internacional para fortalecer e ampliar os instrumentos de combate à violência e principalmente fortalecendo leis, como nós aprovamos aqui, que cria o programa Emprega Mais Mulheres, para dar mais suporte às medidas administrativas e de proteção no serviço público e privado.
2: Ainda não há data para votação no plenário da Câmara da proposta que aprova a adesão do Brasil à Convenção da OIT sobre combate à violência e assédio no trabalho. Da Rádio Câmara de Brasília, Antônio Vital.
5: Trabalho.
0: Alexandre Lindemaier, do PT do Rio Grande do Sul, celebra a aprovação na Câmara de proposta que acaba com a escala 6x1. O parlamentar afirma que a redução da jornada para 40 horas semanais representa um avanço para a qualidade de vida dos trabalhadores.
1: Alexandre Lindemaier critica projeto apresentado no Senado que permite regime flexível de trabalho com pagamento baseado nas horas cumpridas. Ele avalia que a medida ameaça direitos trabalhistas ao reduzir a previsibilidade de jornada, salário e descanso.
0: Enfermeira Rejane, do PCdoB do Rio de Janeiro, critica o que classifica como terceirização da saúde pública por meio das organizações sociais. Ela avalia que o modelo das chamadas OSs impõe metas e cobranças que precarizam o trabalho de profissionais responsáveis pelo cuidado dos pacientes.
1: Enfermeira Rejane defende a criação de uma CPI na Assembleia Legislativa do Rio de Janeiro para investigar a atuação das organizações sociais. Ela afirma que essas entidades adotam contratos marcados por pejotização, com relatos de salários atrasados e perda de direitos trabalhistas.
5: Desenvolvimento Regional.
0: pedido de vista adiou a votação de uma proposta que aumenta os repasses federais para municípios e cria fundos para as regiões Sul e Sudeste. A repórter Noelle Nobre tem mais detalhes da votação.
5: Um pedido de vista coletivo adiou para o próximo dia 17 de junho a votação da proposta de emenda à Constituição que aumenta em 1 ponto percentual os repasses da União para o Fundo de Participação dos Municípios, o FPM. A proposta, em análise em comissão especial da Câmara, também cria fundos constitucionais de financiamento para as regiões Sul e Sudeste. O adiamento foi solicitado pelo deputado Reginaldo Lopes, do PT de Minas Gerais, um dos autores da PEC original, para que os parlamentares tenham mais tempo de dialogar sobre o texto elaborado pelo relator, deputado Arnaldo Jardim, do Cidadania de São Paulo. Lopes explicou.
6: E a ideia é que pudesse, então, construir uma transição para a aprovação desta emenda constitucional. Se for possível, eu preferia então que a gente pudesse, sei lá, suspender ou deixar para a gente apreciar na semana que vem.
5: O parecer de Arnaldo Jardim prevê que a União entregue a estados e municípios 53% da arrecadação do imposto de renda, do IPI e do novo imposto seletivo. Atualmente, esse índice é de 50%. Com a mudança, o FPM passará a receber uma parcela adicional de 1% em março de cada ano, somando-se aos repasses já existentes de julho, setembro e dezembro. O relator argumentou que o reforço no FPM é vital para prefeituras que lidam com custos operacionais crescentes. Além disso, o texto institui fundos para o Sul e Sudeste, destinando 1% da arrecadação federal para cada região financiar o setor produtivo local por meio de bancos regionais. O objetivo, segundo Arnaldo Jardim, é dar tratamento igualitário às regiões do país.
7: A região Nordeste já tem um fundo de desenvolvimento, a região Centro-Oeste também o tem, a região Norte tem um fundo de desenvolvimento e exatamente as duas outras regiões. As regiões Sul-Sudeste não tem.
5: O texto atual incorpora sugestões de outras propostas que tratam do assunto e estão sendo analisadas na Câmara. Da Rádio Câmara de Brasília, Noelle Nobre.
8: Economia.
1: Beto Preto, do PSD do Paraná, apresentou o projeto de lei que prevê a extinção do Conselho Administrativo de Recursos Fiscais, o CARF. Ele argumenta que o modelo atual contribui para a demora no julgamento de processos envolvendo grandes débitos tributários.
0: O deputado apoia um novo sistema de contestação fiscal no qual os contribuintes tenham acesso mais célere à análise judicial de seus casos. Para Beto Preto, a ideia é modernizar os procedimentos e tornar a relação entre cidadãos e administração tributária mais simples e eficiente.
8: Agricultura.
1: Rafael Simões, do União de Minas Gerais, cobra do governo federal medidas contra a concorrência desleal no comércio de leite importado da Argentina e do Uruguai. O legislador afirma que produtores brasileiros estão decepcionados com a falta de ação por parte do executivo.
0: Rafael Simões destaca a força da pecuária leiteira do Brasil para a economia nacional. Ele também defende a aprovação de propostas que criam uma linha especial de renegociação de dívidas de produtores rurais afetados por eventos climáticos com o uso de recursos do Fundo Social do Pré-Sal.
8: Transportes.
1: Eduardo Bismarck, do PV do Ceará, pede ao DENIT medidas para aumentar a segurança na BR-304, no trecho que corta o município de Aracati. Entre as reivindicações estão a retirada de lombadas das pontes sobre o rio Jaguaribe e a adoção de alternativas que reduzam os acidentes.
0: O parlamentar também defende a implantação de uma rotatória e o reforço da sinalização no acesso às praias de Canoa Quebrada, Marjolândia e Quixaba. Segundo ele, as intervenções são necessárias para melhorar a mobilidade e acompanhar o crescimento do turismo na região.
8: Segurança Pública.
1: A relatora da proposta que criminaliza a misoginia apresentou ajustes ao texto principal que está em debate na Câmara. A expectativa é que o projeto seja votado ainda este mês no plenário, como informa o repórter José Carlos Oliveira.
9: A coordenadora do Grupo de Trabalho de Criminalização da Misoginia, deputada Tabata Amaral, do PSB de São Paulo, anunciou ajustes no projeto de lei sobre o tema, já aprovado no Senado e com possível votação no plenário da Câmara dos Deputados ainda neste mês, com relatoria da própria deputada. O texto original equipara a misoginia ao crime de racismo, o que a torna inafiançável e imprescritível. Tabata alterou principalmente a definição de misoginia.
10: A fim de preservar a uniformidade conceitual da legislação penal e processual penal sobre o tema, propomos a substituição dos termos ódio e aversão previstos no projeto para caracterização da misoginia pelas expressões menosprezo ou discriminação em razão da condição de mulher.
9: Tabata Amaral afirmou que a aprovação da proposta será avanço civilizatório essencial. A misoginia é descrita como fenômeno estrutural profundamente enraizado em relações de poder historicamente marcadas pela desigualdade de gênero. A deputada também identificou crescente disseminação de comunidades e redes de conteúdo na internet associadas à chamada machosfera, que difundem narrativas de hostilidade ao feminino e promovem processos de radicalização, sobretudo entre jovens. Entre outros pontos, o novo texto de Tabata Amaral prevê suspensão temporária de conta ou perfil de internet que veiculem conteúdo ilícito.
10: A gente precisa aprovar esse texto ainda nesse mês, porque enquanto a gente não atualiza a legislação, a gente vai ter criminosos que não só se sentem à vontade, mas estão sendo autorizados todos os dias a dizerem que mulheres podem e devem ser assassinadas, podem e devem ser humilhadas, podem e devem ser estupradas. É isso o que a gente quer combater.
9: Segundo a deputada, as audiências do grupo de trabalho da Câmara mostraram que o feminicídio é muitas vezes uma morte anunciada, precedida por violência verbal e simbólica. Tabata Amaral manteve a previsão de pena de 2 a 5 anos de reclusão e multa para crimes praticados em razão de misoginia, mas incluiu, entre os agravantes, o crime contra criança, adolescente e pessoa idosa ou com deficiência. O texto ainda poderá passar por novos ajustes até 16 de junho, quando será votado no GT e depois levado ao Colégio de Líderes e ao plenário, possivelmente na mesma semana, de acordo com a deputada.
10: E aí, fiquem muito à vontade nos próximos dias para me procurar, para que a gente possa ir ajustando e que traga de fato um consenso de todos os membros do nosso grupo de trabalho.
9: Tabata Amaral também definiu propostas prioritárias complementares ao projeto de lei principal. Duas já estão formalizadas e tratam do enfrentamento à violência digital contra as mulheres. A outra proposta é um anteprojeto sobre investigação e atendimento das vítimas de ato de misoginia com medidas de prevenção à violência doméstica e familiar contra a mulher. A deputada Talíria Petroni, do PSOL do Rio de Janeiro, manifestou otimismo quanto à rápida aprovação dos textos no Congresso.
11: Tem muitas diferenças que constituem as deputadas da bancada feminina, mas tem também muitas coisas que nos unem e, lamentavelmente, a violência é uma delas. 367 meninas menores de 18 anos foram vítimas de feminicídio nos últimos 5 anos. Uma vida inteira interrompida pelo feminicídio. Isso é chocante num país que, infelizmente, todo ano mata quase 1.500 mulheres por serem mulheres.
9: O grupo de trabalho ainda apresentou uma indicação ao Ministério das Mulheres para a regulamentação de medidas de prevenção e enfrentamento à violência digital contra a mulher, além de ações preventivas em articulação com os órgãos federais. Da Rádio Câmara de Brasília, José Carlos Oliveira.
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8: Política.
0: Rogério Correia, do PT de Minas Gerais, exige apuração sobre documentos divulgados por reportagem a respeito de pagamentos do Banco Master ao filme Dark Horse, ligado à trajetória do ex-presidente Jair Bolsonaro. Ele afirma que o material indica repasses em dólar entre 2025 e 2026.
1: Rogério Correia questiona a origem dos recursos envolvidos. O deputado pede investigação sobre uma possível conexão entre as transferências feitas ao projeto cinematográfico e verbas da Previdência dos Servidores do Estado do Rio de Janeiro.
0: Coronel Crisóstomo, do PL de Rondônia, elogia a postura dos políticos da direita diante dos desafios enfrentados pelo Brasil. Ele afirma que os parlamentares de oposição têm contribuído para o fortalecimento da segurança pública, do agronegócio e de valores ligados à família.
1: Coronel Crisóstomo acrescenta que o país também precisa de mudanças na condução da economia para evitar mais pressão sobre a população. O deputado critica a política econômica do governo federal, citando o editorial da imprensa que alerta sobre o aumento de gastos públicos.
0: Ricardo Maia, do MDB, faz um balanço de sua agenda no interior da Bahia, destacando encontros com lideranças políticas e comunidades locais. Ele afirma que sua presença nos municípios fortalece o diálogo com a população e permite acompanhar de perto as demandas regionais.
1: Ricardo Maia também ressalta a participação em inaugurações e visitas a obras em andamento. Ele defende que a atuação no interior é fundamental para contribuir com ações voltadas ao desenvolvimento local e à melhoria da qualidade de vida da população.
8: Saúde.
0: A Comissão de Finanças e Tributação da Câmara aprovou proposta para ampliar o combate ao câncer e a assistência aos pacientes, reduzindo as desigualdades regionais de acesso ao tratamento. A repórter Sofia Peçanha tem os detalhes.
13: A Comissão de Finanças e Tributação da Câmara dos Deputados aprovou a criação de um Programa Nacional para Combate ao Câncer. Originalmente, o projeto estabelecia o Fundo Nacional de Combate ao Câncer e de Assistência a Portadores. Mas, por recomendação do relator do texto, deputado Merlong Solano, do PT do Piauí, a comissão optou por substituir o fundo pelo Programa Nacional de Combate ao Câncer e de Assistência a Portadores. Entre as prioridades previstas estão a prevenção e o diagnóstico precoce da doença, a ampliação do acesso aos serviços de oncologia, a qualificação de profissionais de saúde e apoio à pesquisa científica. Se a proposta for transformada em lei, o Ministério da Saúde deverá regulamentar o programa e definir as ações necessárias para sua implementação. Segundo Merlong Solano, ações de prevenção e diagnóstico precoce são fundamentais para aumentar as chances de sucesso no tratamento.
14: A gente sabe que o câncer é uma das enfermidades que mais agrava a vida das pessoas, mas felizmente ele cada vez mais tem cura, desde que haja cuidados preventivos e tratamento rápido. Até mesmo precoce, se for possível, melhor. O que implica na montagem de toda uma rede de informação e de diagnóstico precoce.
13: O texto também determina que o programa prioriza a redução das desigualdades regionais no acesso aos serviços oncológicos. O relator afirma que a intenção é reduzir a necessidade dos pacientes se deslocarem longas distâncias para realizar exames, consultas ou tratamentos especializados.
14: Também no projeto, a gente estabeleceu a necessidade do Ministério dar especial atenção a 10 centralização dessa rede, no sentido de diminuir a desigualdade regional que existe em relação ao acesso ao tratamento do câncer.
13: A criação de um Programa Nacional de Combate ao Câncer será analisada agora pela Comissão de Constituição e Justiça, antes de seguir ao Senado. Da Rádio Câmara de Brasília, Sofia Peçanha.
8: Direitos Humanos.
1: Robinson Faria, do PP do Rio Grande do Norte, quer impedir a aplicação de punições baseadas na lei do silêncio em situações relacionadas a comportamentos de pessoas com transtorno do espectro autista. A ideia é evitar constrangimentos contra famílias atípicas.
0: Robinson Faria afirma que a proposta surgiu após o relato de uma mãe de crianças autistas que teria sido ameaçada e intimidada em seu condomínio. Para o deputado, é papel do legislativo garantir mais respeito às necessidades das pessoas neurodivergentes e de seus familiares.
1: Termina agora o Jornal Câmara dos Deputados, produzido pela Rádio Câmara, com trabalhos técnicos de Wellington Teles e a apresentação de Val Monteiro e Luciana Vieira. Uma boa noite para você.
0: A Voz do Brasil está de volta amanhã. Boa noite.
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1: Excelente noite para você, ouvinte da Rádio Senado. Obrigada pela sintonia. Eu sou Regina Pinheiro e ficamos com a programação musical de Carlos Andrade. Começamos com Gilberto Gil.

0: Fechando a sequência, Otto e Bebel Gilberto, Bob. Moore e Russo, Passapulso, Desmotivacional. E ainda Gilberto Gil, Ele Falava Nisso Todo Dia.
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0: Em Brasília, 8:13.
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0: Agora você ouve Mônica Salmazo.

0: Zeca Pagodinho chega de saudade. Antes, Mônica Salmazo, Partido Alto.
1: A Comissão de Meio Ambiente aprovou a criação da Política Nacional de Apoio à Agricultura Regenerativa. O projeto busca estimular técnicas de cultivo voltadas à recuperação dos ecossistemas agrícolas. Repórter Patrícia Oliveira.
2: Incentivar sistemas produtivos que promovam a recuperação da saúde do solo, da água e da biodiversidade. Essa é a proposta da Política Nacional de Fomento à Agricultura Regenerativa, aprovada na Comissão de Meio Ambiente. O projeto do senador Sérgio Petecão, do PSD do Acre, estimula práticas agrícolas para a recuperação dos ecossistemas, a resistência às mudanças climáticas, o fortalecimento da segurança alimentar e apoio à produção regional. O relator da proposta, senador Cid Gomes, do PSB do Ceará, destacou benefícios ambientais, como a redução do uso de fertilizantes químicos e agrotóxicos.
3: E o solo saudável é um dos pilares fundamentais da regeneração dos ecossistemas. Está associado à vida microbiana, ao acúmulo de matéria orgânica e à produtividade.
2: O texto também prevê incentivos fiscais, crédito rural, seguro agrícola, assistência técnica e capacitação de produtores, além de apoio à instalação de biofábricas e ao desenvolvimento de bioinsumos. O projeto segue para a Comissão de Agricultura.
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0: Em Brasília, 8:25. Na Rádio Senado, som do Grupo Barão Vermelho.

0: Nesse bloco, você ouviu Isaac Cândido, Cavalo Ferro, Pete de um Rolê. Tivemos também Barão Vermelho, Tente Outra Vez.
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3: Em 1958, a seleção brasileira venceu pela primeira vez uma Copa do Mundo de futebol. E o país comemorou cantando. Espécie de hino do primeiro título, conquistado na Suécia, essa música embalou também o bicampeonato, conquistado em 1962 no Chile. Já o tricampeonato de 1970 no México teve outra trilha sonora, que se tornou uma das mais emblemáticas do futebol brasileiro.
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3: Com a música lançada pela Rede Globo para as transmissões da Copa de 94, quando o Brasil conquistou o Tetra, não foi diferente. A canção é uma das mais lembradas de todas as Copas. Em 2002, a história foi um pouco diferente. A música A Festa, cantada por Ivete Sangalo, não foi feita para a Copa, mas acabou embalando a conquista do Penta, com direito à apresentação da cantora no trio elétrico para recepcionar a seleção vencedora no retorno ao país. Pode parecer que o sucesso dessas músicas está diretamente relacionado à conquista do título, o que não é verdade. A canção Povo Feliz, conhecida como Voa Canarinho, é uma das trilhas de Copa mais conhecidas e foi lançada para o Mundial de 1982, no qual o Brasil ficou em quinto lugar.
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3: Mas enquanto algumas poucas músicas passaram a ser lembradas como trilha sonora das Copas, muitas outras não conseguiram tal êxito. Exemplo disso é a composição de Ari Barroso, na voz de Linda Batista, feita para o Mundial de 1950, que aconteceu aqui no Brasil.
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3: Contrariando a previsão da música de Ari Barroso, o Brasil protagonizou em pleno Maracanã uma derrota histórica para o Uruguai na final. E a canção foi praticamente esquecida, diferente da que ouviremos agora, que é sempre lembrada quando o assunto é Copa do Mundo de Futebol. Pra Frente Brasil, com Orquestra Guerra Peixe e Coral Joabe, de 1970.

0: De ouvir Orquestra Guerra Peixe e Coral Joabe com Pra Frente Brasil, composição de Miguel Gustavo, lançado na Copa de 1970, quando o Brasil conquistou no México o tricampeonato.
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2: 8h42 em Brasília.
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2: Na sequência, Martinália.

0: Acabamos de ouvir Elba Ramalho Enquanto em Goma Calça, Vicente Barreto e Zeca Baleiro, Saudades de Te Ver, Paraíba. Tivemos também Martinália, Cirandeiro.
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0: Em Brasília, 8:57.
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6: A seleção da França chega à Copa do Mundo de 2026, consolidada como uma das principais candidatas ao título mundial, de acordo com analistas e mercados de apostas. O capitão e grande estrela da companhia é Kylian Mbappé. Com 12 gols marcados em Copas, o atacante do Real Madrid está a apenas 2 de superar o recorde histórico de Just Fontaine, que marcou 13 vezes em 1958. Para este Mundial, a França também renovou sua identidade visual com novos uniformes. O kit reserva batizado de Liberté é uma homenagem à Estátua da Liberdade, presente da França aos Estados Unidos em 1886, apresentando uma cor verde acinzentada que remete ao cobre oxidado do monumento. Os Le Bleu estão no grupo 1, junto com Senegal, Iraque e Noruega.
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0: Em Brasília, pontualmente, 9 horas.
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